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4: Juscelene Maria de Castro Santos Borba Dias foi reitora da Unitins no período de 11 de fevereiro a setembro de 2009. Juscelene assumiu a reitoria da Unitins após o professor Humberto Falcão renunciar ao cargo para tratamento de saúde. Na sua gestão, liderou a Unitins no período de desafios administrativos. Focou seu trabalho na condução dos concursos públicos e na legalização dos processos acadêmicos. Juscelene é graduada em Educação Física pela Universidade Castelo Branco, no Rio de Janeiro. Mestre em Educação e especialista em Administração da Educação pela Universidade de Brasília, a UNB.
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6: Durante a campanha Maio Amarelo, o governo do Tocantins reforça ações de conscientização para reduzir acidentes e salvar vidas no trânsito. Dados do Hospital Geral de Palmas mostram que mais de 1000 atendimentos relacionados a acidentes foram registrados entre o ano passado e maio deste ano, com destaque para ocorrências envolvendo motocicletas. Segundo especialistas, muitos casos são causados por imprudência e acabam sobrecarregando a rede pública de saúde. Em todo o estado, 665 mortes no trânsito foram registradas no ano passado. A campanha alerta para a importância da responsabilidade e do respeito no trânsito para evitar tragédias e preservar vidas. De Palmas, Vilma Araújo.
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0: a qualificação de servidores públicos para uma atuação mais estratégica na administração estadual, o curso de pós-graduação em Orçamento e Gestão Pública, ofertado pela Universidade Estadual do Tocantins, teve sua aula inaugural realizada em abril. O curso acontece em parceria com a Secretaria de Estado da Fazenda e a Secretaria do Planejamento e Orçamento e integra as ações do projeto Capacito, Plano Tocantins na Era do Conhecimento. A aula inaugural foi um momento importante para apresentar aos inscritos informações sobre o curso, a metodologia e a estrutura curricular que acontece no formato Educação à Distância. A pós-graduação terá duração de 12 meses e busca contribuir para o aprimoramento técnico dos servidores, com foco na eficiência, planejamento e melhoria dos serviços prestados à população.
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1: A Polícia Militar do Tocantins promove no próximo dia 3 de junho, aqui em Palmas, o primeiro Arraiá da Patrulha Maria da Penha. O evento será às 7 horas da noite no Clube dos Oficiais da PM, ao Emeto, com comidas típicas, atrações musicais, apresentação junina e atividades para toda a família. Além da confraternização, a festa terá caráter social, com toda a renda arrecadada destinada ao projeto de apoio e proteção às mulheres em situação de violência. A iniciativa também busca conscientizar a população sobre o enfrentamento à violência doméstica no estado do Tocantins. Tina Santos para Unitins FM.
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1: Estão abertas as inscrições de 3 dos 14 editais do ciclo 2 da Política Nacional Aldir Blanc de Fomento à Cultura, PNAB. 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
4: Com apoio da Prefeitura de Palmas, a 12ª edição do Rally Jalapão será realizada entre os dias 15 e 20 de junho, com largada e chegada aqui na capital. A competição, válida pelo Campeonato Brasileiro de Rally Raid, deve reunir cerca de 100 veículos, entre carros, motos, quadriciclos e UTVs. O percurso passa pelos municípios de Lizarda e São Félix do Tocantins, somando mais de 1.000 quilômetros de prova. Segundo a Secretaria Municipal de Turismo, o evento fortalece Palmas como porta de entrada do turismo de aventura no Tocantins e movimenta a economia e a rede de serviços da cidade. Tina Santos para Unitins FM.
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1: Ótima noite, sempre com você, 11:17.
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0: Alunos do primeiro período do curso de medicina da Unitins em Augustinópolis realizaram o projeto Med Educa Trânsito na escola Girassol da cidade. A iniciativa levou orientações educativas sobre segurança no trânsito ao ambiente escolar para conscientizar sobre a importância da prevenção de acidentes e o desenvolvimento de uma cultura de responsabilidade e respeito entre pedestres, ciclistas, motociclistas e motoristas. Com dinâmicas educativas, os alunos da Unitins abordaram temas relacionados às regras de trânsito, comportamento seguro e atenção no deslocamento diário. Ações como essa reforçam o papel da universidade na promoção de atividades educativas e preventivas voltadas à necessidade social da região.
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1: 2 e 9.

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1: 3:50.

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0: Olá você, bom dia, agora 5:03.
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0: Olá, você, meu amigo, você, minha amiga, 5:04 agora, estamos chegando para mais um programa Alvorecer. Tá na hora do nosso momento de fé, tá na hora de versículo do dia, a inspiração da manhã e também a nossa oração da manhã.
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0: O nosso versículo do dia de hoje está no livro de Tiago, capítulo 1, os versículos 2 e 3. Abra a sua Bíblia. Esse versículo diz: meus irmãos, tende por motivo de toda alegria o passardes por várias provações, sabendo que a provação da vossa fé, uma vez confirmada, produz perseverança.
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0: Olha, muitas vezes nos sentimos assustados, fragilizados e até perdidos, sem entender o sentido das provas na vida. Mas é mesmo nesses momentos que a nossa fé precisa ser elevada, apoiando-se na grandeza do Senhor Jesus, que nos sustenta em tudo. As provações, entre muitos significados, têm um papel pedagógico na vida dos cristãos. Elas nos ensinam a depender única e exclusivamente do Pai Celestial. Também nos ajuda a reconhecer a grandeza de Deus, nossa fragilidade e necessidade de mudança também. Olha, essas experiências de fé apontam para o alto e para uma luta interior que se projeta em desafios concretos, como num teste real de caráter e amor genuíno a Deus. Portanto, meu amigo e minha amiga, nós possamos estar sempre perseverando nas provações. Olha, alegre-se em Deus. Parece difícil, mas a sua alegria lhe fortalecerá nas lutas. Vencer as provações produz perseverança. Então fique firme e não desanime. Leia e interiorize a palavra de Deus, faça dela o seu alimento diário. Ore, peça ajuda de Cristo nas provas, porque o Senhor está contigo todos os dias. A sua fé será confirmada se estiver firmada no Senhor Jesus. Então confie de todo o seu coração e tenha certeza, qualquer prova, qualquer desafio que aparecer porventura na sua vida, quando estamos firmados em Deus, quando Deus é o nosso alicerce, nós passamos por todas as provações, todos os desafios dessa vida. Pode ser que não seja fácil, mas que a gente consegue quando nós estamos firmados em Deus, quando nosso coração, o nosso pensamento, o nosso ensinamento vem da palavra de Deus. Pode ter certeza, meu amigo e minha amiga, todas as provações e barreiras nós iremos vencer. Agora são 5:08. Feche os seus olhos agora e vamos falar com Deus.
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Querido e amado Deus, bom dia, Senhor. Bom dia ao Espírito Santo de Deus. Bom dia ao nosso Salvador Jesus Cristo. Pai amado, mais uma vez, graças à sua bondade e à sua misericórdia, nós estamos aqui mais uma vez, neste novo dia. Hoje é uma segunda-feira, dia 1º de junho do ano de 2026. Muito obrigado, querido e amado Pai, porque o primeiro milagre o Senhor já fez na vida de todas as pessoas que agora estão acordadas, estão despertadas, assim como eu estou aqui agora, neste momento especial, aonde levamos os nossos pensamentos ao Altíssimo, ao Criador de tudo o que há, de tudo que existe no universo. Muito obrigado, Deus, mesmo tão pequenininho, aqui em um planeta chamado Terra, onde o Senhor fez com muito amor, muito carinho e nos colocou aqui, nos deu a vida, nos criou. Nós somos pequeninos no meio deste imenso universo, mas uma coisa nós podemos abrir um sorriso e dizer: que nós fomos criados pelo Deus Todo-Poderoso. Nós podemos dizer que nós somos o sonho de Deus. Muito obrigado, Senhor, porque o Senhor nos deu essa honra imensa, essa grande honra de ser criado pelas tuas mãos. Muito obrigado, querido e amado Deus, pela oportunidade que nós temos todos os dias de abrir um sorriso, olhar para os céus e dizer que fomos criados pelo Senhor. Muito obrigado, Senhor Deus, nosso Pai. Ajude-me a permanecer firme nos testes desta vida. Muitas provações são duras e difíceis, nós sabemos disso. Mas, Pai, não permita que a nossa fé e esperança sejam abaladas, mas sim edificadas em Cristo Jesus. Que o teu nome seja glorificado na minha vida todos os dias, hoje e sempre. Muito obrigado, querido e amado Pai, abençoe agora cada pessoa que encontra-se comigo nesta oração da manhã. Pessoas que já estão despertadas para um novo dia, para um novo mês que está começando. Abençoe agora, Pai, este lar. Abençoe agora esta pessoa que está orando por mim, comigo, por toda a família. Nós queremos pedir uma bênção especial sobre a vida de cada uma dessas pessoas. Muito obrigado, Deus amado, Pai querido. Está começando um novo mês de junho, que o Senhor já preparou com tanto amor, tanto carinho para cada um de nós. Que nós possamos, ó Deus, durante esta semana, durante este mês, que nós possamos estar sempre neste relacionamento especial com o Senhor, através do nosso momento de fé. Muito obrigado, Pai amado, Pai querido, pela oportunidade que nós temos de estar aqui mais uma vez falando com o Senhor, através da nossa oração da manhã, através do nosso momento de fé. Essa é a nossa humilde oração para hoje, Pai amado, Pai querido, que nós te pedimos e agradecemos em nome de Jesus. Amém, Senhor. Amém.

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1: 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Oi, Lavieira, bom dia.
2: Olá você, bom dia, bom dia, bom dia, bom dia, bom dia, bom dia.

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1: É desse jeitinho, bora pra cima, né? Bora pra cima, graças ao nosso Papai do Céu, estamos aqui mais uma vez, firmes e fortes, né? Pra mais um programa Alvorecer feito pra você. E aí, já despertou? Já levantou? Não levantou ainda? Tá com preguiça de levantar? Seguinte, deixa eu chamar a galera aqui. Ô, doidinho, chega aí.
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0: Muito bem, tá aí, isso aí é pra despertar todo mundo, né? Pra despertar todo mundo e quem tiver, ó, insistindo aí, né? Muita preguiça, só me passa nome e sobrenome que é, ó, tem aqui, ó, baldinho de água aí, ó, choquinho também, pra acordar todo mundo. Dá bom dia, Zé.
1: Bom dia.
0: Isso.
1: Bom dia.
0: Dá bom dia, Joãozinho.
1: Bom dia, bom dia, bom dia.
0: Ei. Eita coisa boa, Mariazinha.
1: Bom dia, Léo Vieira.
0: Oi, bom dia, bom dia, bom dia, bom dia. Felicidades pra todo mundo. Pra quem acorda cedo, se liga na nossa Unitins. Um abraço, obrigado pela sua audiência e a sua companhia. Aos meus amigos que viraram a noite de plantão, né? Os médicos, as médicas, enfermeiros e enfermeiras. Meus amigos vigilantes, guardas noturnos. Um abraço pra toda essa categoria trabalhadora, né? Aos meus amigos da Segurança Pública Municipal, Estadual e Federal também, aquele abraço, bom dia para todo mundo. Os meus amigos leiteiros já na lida, na tirada de leite. Alô, pessoal do Curral, bora acordar, tá na hora de tirar leite, né, bezerrinho? Ah, bezerrinho já tá berrando, gente, bora tirar leite, olha aí. Bom dia, bom dia, bom dia, bom dia para os meus amigos do Curral. Aos trabalhadores rurais também, pessoal das lavouras, né? Das roças aí. Bora cuidar, né, meu compadre? Bora cuidar, porque a segunda-feira chegou. Aos meus amigos padeiros e padeiras, confeiteiros e confeiteiras. As boleiras também, meus amigos vendedores de lanches. Abraço, pessoal dos frigoríficos também. Obrigado pela companhia. Aos meus amigos caminhoneiros na rodagem, um abraço, bom dia, bom dia. Aos meus amigos frentistas, né? Um abraço, felicidades. Aos motoristas também, de ônibus, de coletivo. Um abração aos taxistas, mototaxistas, aos motoristas de aplicativos, a todas as categorias trabalhadoras, pessoal que acorda cedo, né? Pra todo mundo, ó.
2: 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Bom dia!
1: Oba, hoje é segunda-feira.
0: É, chegou a segunda-feira, início de uma semana especial, início de mês também, né? Primeirão, gente. Primeirão, viu, Dona Maria? Primeiro. É, primeiro de junho, tá? Primeiro de junho. Hoje é Dia Internacional da Criança. Hoje também é Dia Internacional do Leite. Hoje também é Dia da Imprensa, viu, gente? É Dia da Imprensa. E hoje também a cidade de Divinópolis. Divinópolis, no Tocantins, está completando mais um ano de emancipação política. Vamos que vamos, né? Vamos que vamos. Esse é o nosso programa Alvorecer, ó. Já manda ver, manda mensagem pra cá. Tá liberado o nosso WhatsApp pra você mandar ver. Manda sua mensagem. Atola o dedo, né, Atirinho?
3: Atola o dedo, que eu quero ver.
0: Isso.
3: O canal aplaudir.
0: É assim que eu gosto. Fala, Gustavo Lima.
4: Fala comigo, bebê.
0: Aí, então bora. Começou o nosso programa
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0: Aô! Simbora, simbora, simbora, simbora, meu Brasil! A primeirinha tá chegando, Chico Rei Paraná, saco de estopa pra você, ó!
2: Bom dia.

0: bem, vamos que vamos, começamos o nosso programa Alvorecer, agora 5:26, 5:26, bora trazer mensagens e mais mensagens aqui dos melhores ouvintes do mundo, já deixando a sua participação, bora pro nosso WhatsApp 639-9915-6234. Falar com meu amigo Wesley. Tudo bem, Wesley? Bom dia, meu querido.
1: Muito bom dia, Leoveira. Bom dia a todos os ouvintes da Rádio Unitins FM. Aqui quem fala sou eu, Wesley Amaral. Meu amigo Leoveira, você pode tocar aí pra nós a música chamada a Cobrar de John Carreiro de parte uma vez pra você, pra todos que estiverem vindo nessa programação. Desejar a você e a todos uma excelente semana, um excelente mês de junho. Fique com Deus até amanhã e cafezinho pra nós. Leoveira.
0: Valeu, meu querido. Olha aí, cafezinho pra ele, Wesley Amaral. Muito bom dia, querido. Felicidades pra você. Semana cheia de coisas boas e um mês especial, tá bom? Deusvaldo tá dizendo bom dia, meu amigo Leovira, gostaria de ouvir João Mineiro Marciano, volto amanhã, que legal, muito bem, vai já, viu, meu querido? Pra você, aguarda aí que nós já vamos colocar na sequência, muito obrigado pelo carinho da audiência, da companhia, meu amigo Carlito, tudo bem, querido? Bom dia.
2: Muito bom dia, meu amigo Leovira.
0: Bom dia.
2: É o Carlito aqui de Itaguaçu.
0: Ah, ô, Carlitão, e aí, bom,
2: passando, querido? Deixa um abraço pra você, um abraço especial assim também aí pra, né? Um abraço isso, pra todos os seus rádios ouvintes. Um abraço especial para meus amigos de Itaquara do Sul, meus amigos de Porto Nacional, todas as pessoas que estiveram ouvindo nesse momento.
0: Maravilha, Léo, meu querido.
2: Se opa, você puder passar aquela música, Conta Pra Mim.
0: Conta Pra Mim?
2: De Maide Marcelo, fico opa, muito feliz, tá?
0: A hora, meu querido.
2: O Maide Marcelo são filhos do Vaninho, aquele sanfoneiro.
0: Ah, são filhos dele? Ah,
2: se você não achar legal, ela, pode ser qualquer outra deles.
0: Não, tá aqui, tá no feliz, jeito. Tá no jeito, já te achei.
2: Desejo bom começo de semana, que a nossa
0: obrigado,
2: semana seja
0: querido,
2: muito produtiva.
0: Pra todos nós,
2: Deus
0: viu?
2: Continua nos abençoando sempre, Léo.
0: Amém, amém. Abraços. Abração, viu? Fica com Deus, tchau, também. Tchau. Grande Carlito de Itaquara do Sul, gente boa, gente finíssima. Agora, 5:28, 5:28.
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6: Muito bem, pessoal, estamos de volta. Excelente manhã para você, bom início de semana, tá? Começa tudo de novo, mais uma semana especial, mais um mês, hein?

0: Gente, olha a hora. 5 horas 35 minutos, 5:35, já estamos de volta aqui na sua rádio favorita, no seu programa Alvorecer. Bora pra cima.
1: Meu pai é muito sacanagem.
0: Que foi, meu amigo?
1: Hoje é segunda-feira de novo, bicho. Agora toda semana essa mulher cai, cara.
0: É, meu amigo, toda semana tem a segunda-feira, viu? Tem a segunda-feira, toda semana, né? Não, rainha?
1: É, claro.
0: É, meu amigo, primeira segunda-feira do mês de junho. Ainda vamos ter mais 4, viu? Vamos ter mais 4 segundas-feiras aí no meizão de junho, viu,
2: meu querido? O quê? Não acredito.
0: É, meizão esse de quase 5 semanas, né? Meizão vai ser de aliás, 4 semanas e meia, tá? Esse meizão de junho vai ser um meizão longo, tá? Mês de 31, mas o mês vai ser quase 4 semanas e meia, tá bom? Então se prepara aí porque o mês tá só começando, primeirão, né? De junho, né? Mês de festa junina, tem muita coisa boa, viu? Muita coisa boa, é mês do pessoal se preparar aí também, né? Para as férias da criançada, já, mêsão de junho também tá chegando aí, então se prepara porque pra criançada já tirar férias, né, criançada? Mais um mês aí de aula e depois já vem mêsão de julho e aí é férias pra criançada, viu? 5:36, 5:36, gente. Vou trazer mais uma informação pra você que acompanha a programação do nosso Alvorecer, você que tá ouvindo o nosso Alvorecer, vamos trazer agora, claro, né? Trazer informação pra deixar você muito bem informado aqui na nossa Unitins, a mais ouvida do Tocantins, você que acorda cedo e se liga na nossa programação. Obrigado, viu, pela sua audiência, pela sua companhia. Gente, olha, tem notícia de ação criminosa, gente. Ação criminosa. Essa aconteceu na cidade de Dianópolis, né? Cidade de Dianópolis. E a gente traz a informação para você agora. Olha, uma mulher de 21 anos morreu e um homem de 23 ficou ferido após um ataque a tiros na noite de sábado em Dianópolis, na região sudeste do Tocantins. Olha, segundo a polícia militar, o casal trafegava em uma motocicleta quando foi surpreendido por criminosos em um carro branco. A Secretaria de Segurança Pública informou que a Polícia Civil, por meio da Delegacia de Polícia de Dianópolis, investiga o caso, tá? A vítima foi identificada como Rafael Carvalho Nunes, de 21 anos, né? Rafaela Carvalho Nunes, de 21 anos, foi a vítima aí desse ataque, né? Os ocupantes do automóvel efetuaram diversos disparos contra o casal. A jovem morreu no local enquanto o homem foi socorrido e encaminhado ao hospital regional da cidade. Coisa, hein, gente? Que coisa. Agora são 5:38, 5:38. Bom, vamos trazer mais recadinhos aqui, mais mensagens do nosso WhatsApp da sua Unitins, o nosso WhatsApp que tá liberado para você. 639-9915-6234. Alô, Rony!
3: Bom dia, Léo Vieira.
0: Bom dia, meu querido.
3: Tô ligado no seu programa.
0: Muito obrigado,
3: gostaria,
0: meu querido.
3: Gostaria de ouvir a música com Lourenço Lorival, Sonho de Caboclo.
0: Valeu, obrigado, meu querido. Um abração pra você, tudo de bom, Lourenço Lorival, já tá na ponta da agulha também, pra tocar pro meu amigo Rony, gente boa, gente finíssima. Quem mais? Guilzinho, tudo bem, meu querido? Bom
4: Adinha
0: dia.
4: Aí. Ó. Oh. Um sertanejo com ele, Léo Vieira, o Alvorecer. Bom dia, Léo Vieira. Bora tomar café, Léo?
0: Bora, meu querido.
4: Bora, Isadora. Bora, Sofia Lara, tomar café? Que é o Guilzinho na qualidade dentro do parque, no Morro da Aranha.
0: Pois é, meu querido,
4: tamo juntos. Uma segunda-feira abençoada pra todos. E vou mandar aqui um abração pra todo corintiano, a nação corintiana tá feliz, viu? Massacremos, né, Léo?
0: Massacremos
4: o Grêmio, viu, Léo?
0: Isso.
4: Ô, Léo, que jogo gostoso foi aquele, viu? Tamo por cá. Bom dia. Tchau e obrigado.
0: Valeu, meu querido.
4: Qualquer música eu ofereci pra essa turma que tá na escuta, Léo.
0: Isso. Valeu, um abração pra você, Guilzinho. Ó, tchau, obrigado, querido.
2: Tchau, obrigado.
0: Felicidades, tudo de bom, boa semana, tá? Você...

0: aí, tá aí no nosso programa Alvorecer Sensacional, Maíra Marcelo, conta pra mim, 5:45, bom dia, pra você que acorda cedo comigo, muito obrigado pela sua companhia, pela sua audiência. Oi, Ivonete, tudo bem, minha querida? Bom dia, minha amiga. Cadê a Ivonete? Bom dia.
1: Bom dia, Léo Vieira, uma ótima segunda-feira, abençoada pra você com toda a família.
0: Amém, minha querida, amém.
1: Maria Carneiro, Maria Nogueira, sobe e desce, família, seu Branco Cardanato.
0: Maravilha.
1: Cabelinho Vermelho, doutora Rogiane.
0: Isso.
1: Maria das Neves.
0: Legal.
1: Raimundo do Bolo, Negão do Boteco, minha netinha Alice, Ceguinha Apaixonada, Anjamão do Ceguinho. Toda essa nação, seu Francisco Antônio Maria na Vila Grotinze, seu Raimundo Antônio Nazaré na Vila Grotinze, Neto mais os Neto na Vila Grotinze, o Tomás Iracema na Vila Grotinze, seu Orlando lá dentro da Grotinze, seu Agenor, rematador de leilão da igreja também, pessoa maravilhosa, tamo junto, Léo, partiu
0: trabalho. Tamo junto, minha amiga, um abraço, viu? Boa semana, bom trabalho pra você, obrigado, viu? Pela sua audiência, pela companhia, um abração para todas essas pessoas que você mencionou aí na sua mensagem. Muito obrigado e a semana seja especial, tá bom? Vilonei, tudo bem, meu querido? Bom dia.
2: Bom dia, meu amigo Léo Vieira.
0: Bom dia.
2: Aguardinho, Tocantinho, também um cafezinho de Léo, se melhorar a voz mais. Eu
0: dando
2: minha bichinha Maiara de Abreu, Carla Morena, cuidando da Verde Serra, Deus e Mar, Joga Júnior, Pepe do Rádio, Léo Vieira, que é você e pra todos aí, tá? Uma boa segunda-feira, que Deus abençoe todo mundo.
0: Obrigado, meu querido. Bração pra você, tudo de bom, viu? Obrigado pela companhia, pela audiência. Sebastião Pereira, Sebastião Pereira, abração, meu querido, pra você também. Mandou a mensagem dizendo gratidão a Deus, né? Por esse maravilhoso dia que se inicia. Bom dia, Léo. Bom dia, meu querido. Abração pra você também, tudo de bom. Nosso amigo Sebastião Pereira, Raul Matos, bom dia.
3: Bom dia, meu amigo Léo.
0: Bom dia, meu amigo.
3: Posso falar o Raul Matos?
0: Meu querido.
3: Nova, região de Jacó, Porto Nacional.
0: Maravilha.
3: Quero mandar aquele alô especial pra toda a galera da animação.
0: Isso.
3: Do Alvorecer no Coração Sertanejo.
0: Tudo bem.
3: A Genesilva lá em Portugal.
0: Isso.
3: Amigo, se for possível trocar pra nós aí.
0: Raul é a moda.
3: Alô.
0: Alô,
3: Giovanni.
0: Giovanni, na hora.
3: Isso aí, ótima semana, meu amigo. Um
0: obrigado,
3: abraço.
0: Meu querido. Abração pra você.
3: O friozinho tá arrochando, ó.
0: Ah, o friozinho tá apertando
3: tá
0: aí?
3: Aqui em casa, graças.
0: isso é bom, graças a Deus. Vamos aproveitar, né? Aproveitar todas as estações, né, Raulzão? A minha amiga Jane Silva, deixa eu ver o cafezinho dela. Aí, ó. Menino, velho. Cappuccino tá saindo, viu? Eita, coisa boa, hein? Aí sim, Jane. Ó, o sol já tá alto lá em Portugal, né? E ela ouvindo. Nosso programa Alvorecer, o solzinho já alto, né, Jane? Solzinho já tá alto em Portugal. E ela tá dizendo, bom dia, Léo Vieira, obrigado pelo momento de fé, né? A oração da manhã. Bom dia, meus amigos e ouvintes. Abençoada seja a nossa semana, né? Este novo mês. Abraço pra você, Léo Vieira. Obrigado, meu querido. Um abração pra você também. Vai um abraço pro Goiano e pra Simone, casal Raiz. Vai também pra Isabel, Raul Matos, Raimundinho das Arnos, Baixinho das Redes. Vai um abraço pro Domingão, o Carlão, o senhor Valeriano. Vai pro Sobe e Desce, pra Aparecida, Israel Júnior e o Rodinei, Daniel Silva, dona Rita de Cássia, também pra todos os amigos e galera da animação, Cantinho da Amizade, Mensagens da Poliana. E esta semana que temos feriado, tem feriado, é verdade. Esta semana tem feriado, muito bem lembrado, viu, Jane? Bração, minha querida, pra você, tá bom? Tudo de bom. Semana e o mês de junho maravilhoso pra você, pra toda a sua família aí em Portugal, tá bom? Daniel, tudo bem, meu querido?
4: Olá, Léo Vieira, bom dia.
0: Léo,
4: gostaria de ouvir uma música.
0: Manda pra cá.
4: Ela não vai mais chorar. Com Chitãozinho e Chororó.
0: Pronto, é já.
4: Oferecer pra Rita de Cássia, todo o grupo no coração, sertanejo, Raimundinho das Armas, Jonathan da Barra, aquela velha assanhada em Minas Gerais.
0: Quem é, rapaz?
4: E todos os ouvintes aí, né? Da Unitim, né? tem um pessoal aí que mora aí.
0: Isso.
4: No Morro da Aranha, né?
0: Opa.
4: Pra ele também, né?
0: Tudo bem, isso aí.
4: Léo?
0: Oi.
4: Falta muito pra sexta-feira.
0: Agora,
4: rapaz,
0: falta. Agora
4: tem um aniversário pra mim já, né?
0: Ah, tem aniversário, é?
5: O quê? Não
0: acredito. Muito bem. Tem aniversário pra ele ir. Então ele tá agoniadinho. Imagina pra quê, né? Bom, gente, agora são 5:50, 5:50. Quem mais? Meu amigo Otílio tá aqui, bom dia.
5: Meu amigo Del Vieira.
0: Bom dia, meu amigo.
5: Que Deus te proteja, meu irmão.
0: Amém, meu querido.
5: Segunda-feira, 1º de junho,
0: isso.
5: Seja abençoado.
0: Verdade.
5: Né? Isso. E muita saúde pra você e sua família, que Deus te proteja, meu amigo. Tá? Tenho muita consideração a você, todos os seus colegas dessa Unifins.
0: Obrigado, meu querido.
5: E todos os profissionais. Eu só peço a Deus todos os dias. Meu amigo Lavieiro, quero que você passe a música pra mim aí, de Zezé Camargo Luciano, se você puder, meu amigão. Aparecido pro meu amigo Hélio, que é ouvinte dessa rádio, que ontem mesmo passou aqui falando que liga 5 horas da manhã.
0: Que legal, que bom,
5: e
0: hein?
5: Fico ouvindo você falar.
0: Oh, maravilha, direto. Abraço pra ele, viu?
5: Fico ouvindo essas orações suas bonitas.
0: Que legal.
5: E então, você manda um abraço pra ele, que ele tá ouvindo lá.
0: Na hora, meu querido, um abração pra ele, viu?
5: Aí você bota Zezé Camargo Luciano aí. Toma juízo.
0: Aham.
5: O nome dessa música, tá bom?
0: Tá bom.
5: Se puder fazer esse favor pro seu amigo.
0: Na hora, meu querido, na hora. Um abração pra você, um abração pra o nosso amigo aí que você mencionou o nome, tá? Um abração pra eles aí, tudo de bom. Toma Juízo, de 1997. Vai pra você já. Um abraço, viu? Tudo de bom, felicidades para o nosso amigo Otílio, gente boa, gente finíssima. Agora são 5:52.

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2: O Tocantins vem se consolidando como uma das principais potências do agronegócio da região norte. Inserido na região do Mato Piba, o estado deve alcançar quase 9 milhões de toneladas de grãos e já responde por cerca de 40% da produção agrícola do norte do país, segundo o IBGE. O crescimento é impulsionado por investimentos em infraestrutura, tecnologia no campo e expansão das áreas produtivas. A soja lidera a produção com mais de 6 milhões de toneladas, seguido pelo milho e pelo arroz, cultura em que o Tocantins ocupa a liderança regional.
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5: Juscelene Maria de Castro Santos Borba Dias foi reitora da Unitins no período de 11 de fevereiro a setembro de 2009. 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Juscelene é graduada em Educação Física pela Universidade Castelo Branco, no Rio de Janeiro. Mestre em Educação e especialista em Administração da Educação pela Universidade de Brasília, a UNB.
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Muito bem, meu amigo, minha amiga, chegou a hora de mais uma motivação para um dia melhor. O título da mensagem de hoje, o tempo é agora. Livro de Isaías, capítulo 55, versículo 6, lá diz assim, olha: buscai ao Senhor enquanto se pode achar, invocai-o enquanto está perto. Olha, muitas vezes passamos a vida esperando o momento ideal para nos dedicarmos a Deus, para orar com fervor ou para buscar uma mudança real de vida. Olha, no entanto, a mensagem é clara: hoje é o tempo. Buscar a Deus não é um evento futuro, é uma decisão do presente. Dobrar os joelhos não é um sinal de fraqueza, mas o segredo para se manter de pé diante dos desafios do mundo. Olha, quando decidimos renunciar aos desejos que nos afastam do propósito e buscarmos o azeite que simboliza a presença e o poder do Espírito Santo, nós nos tornamos inabaláveis. Deus tem pressa, ele deseja derramar milagres espirituais, mas ele busca canais limpos e dispostos a isso. Olha, não fique apenas olhando a chuva cair, permita-se ser molhado pela graça de Deus. Seja mais íntimo do Criador, apaixone-se pelo que é eterno e veja como a sua vida se transformará em um instrumento de salvação para os outros. Meu amigo, minha amiga, a seara é grande e o óleo da unção está disponível para quem nunca aceita viver na superficialidade. Pois é, nós possamos buscar esse Deus maravilhoso, meu amigo e minha amiga, todos os dias. Nós vamos ouvir uma linda canção aqui do Jairo Souza, com o grupo, né? O coral é Fire Ministry, né? Esse coral é muito lindo, muito legal, as músicas desse coral também, e essa letra é maravilhosa que nós vamos ouvir agora, tá bom? Presta atenção na letra desta canção maravilhosa. Hoje é o tempo. Ouça essa linda canção.

0: É, segunda-feira boa, né? Agora são 6:17, 6:17 para você, meu amigo, você, minha amiga, ó.
1: Bom dia!
0: Aquele abraço, muito obrigado pela companhia, pela audiência. Deixa eu trazer mais recadinhos, trazer mais mensagens aqui no nosso WhatsApp da sua Unitim, Zé da Jumenta. Tudo bem, querido?
2: Ju, bom dia pra você.
0: Bom dia, meu amigo.
2: Filho. Tudo bom, filho?
0: Bom demais, querido.
2: Isso é amigo Zé da Jumenta.
0: Opa.
2: Eu mando um bom dia pra todos que tá de radinho, né? Mando um bom dia pra minha princesa, pra minha amiga. É, eu esqueci o nome, não sei.
0: Uai,
2: se é meu.
0: Tá esquecendo?
2: Minha princesa.
0: Tá esquecendo, velho?
2: Quando você nós topar de novo,
0: aí
2: você me fala seu nome, que eu sou.
0: Pronto,
2: véio. Esqueço demais.
0: Não, vai, esquece.
2: Vai mandar um tiro pra você. Vem um cangote. Ave Maria.
3: O quê? Não acredito.
2: Ela falou, Leozinho, que é assunto do seu programa todo dia.
0: Ah, é?
2: Assunto Zé falando.
0: Olha aí.
2: Mas eu esqueci o nome.
0: Ê, Zé da Jumenta. Esqueceu o nome? Pois é, rapaz.
2: Ela falou, Leozinho,
0: aí,
2: que é assunto do seu programa todo
0: aí,
2: dia.
0: Aí, esquece.
2: Assunto Zé falando, mas eu esqueci o nome.
0: Ave Maria. Ô, velho. Ô, velho, como é que tu esquece o nome assim, velho? Um abraço, viu? Zé da Jumenta. Tudo de bom, meu querido. Obrigado. Israel Júnior, tudo bem, querido? Bom dia.
4: Bom dia, Léo. Bom dia,
0: bom dia.
4: Tá

0: Obrigado, tudo de bom, felicidades, Rael Júnior. Minha amiga Ivanilde Lobo tá com a gente lá na Fazenda Grota d'Água, um abração pra ela, abração pra Juraci Moura também. Estão ouvindo a programação, o Juraci já deve estar na lida, na tirada de leite, né? O Louro também já deve estar lá no curral, prestando atenção, né? No Juraci tirando leite, e ele fica aguardando pra ele beber o leitinho dele, viu, Dona Maria?
1: O quê? Não
0: é, ele fica aguardando pra beber o leite lá no curral, mas o Juraci vai tirando e o Louro já fica na expectativa ali, diz que fica com o bico todo melado de leite, viu? Fica com o bico todo melado de leite, o bico fica branco, né, Louro? Abração, minha amiga Ivanilde Lobo, abração pro Juraci, obrigado pela receptividade, né, que nós tivemos por lá nesse final de semana, fazendo a pamonhinha. Eita, coisa boa, né? Abração pra vocês aí, muito obrigado. É sempre bom estar com vocês, viu? Obrigado pela companhia aqui também no programa Alvorecer. Tamo juntos, viu, minha amiga Ivanilde Lobo? Bom dia, bom dia, bom dia. Bom dia. Felicidades. Deixa eu ver quem mais tá comigo, quem mais? Dona Áurea. Bom dia.
2: Deus abençoe.
0: Amém, Dona Áurea.
2: Eu gostaria de dar um recado.
0: Manda um recado.
2: Se o Carlos estiver ouvindo seu programa.
0: Certo.
2: Pra ele vir aqui em casa, que eu quero conversar com ele um negócio.
0: Ó, pronto. Muito bem.
2: Aí eu já repeti mais duas vezes. Sexta-feira eu passei, você não falou, não.
0: Foi, não deu tempo, Dona Áurea.
2: Falou
0: tempo.
2: Com meu nome, falou a mensagem.
0: Não deu tempo.
2: Não deu meu recado.
0: Tá bom, mas hoje deu tempo.
2: Deus,
0: viu?
2: Abençoe. Fala,
0: amém,
2: com
0: amém. Fica com Deus, tá bom?
2: Estiver ouvindo pro teu programa, pra ele
0: tá
2: vir
0: bom.
2: Aqui em casa.
0: Combinado.
2: Com Deus.
0: Dona Áurea tá ouvindo a programação também no Aureni 2, não é isso? Quem mais? O Luiz, né? Luiz do Morada do Sol 3, né, Luiz? Bom dia, meu querido.
3: Olá, Reira, bom dia.
0: Opa.
3: Aqui é o Luiz da Morada do Sol 3. Eu queria
0: certo.
3: Pedir uma música com o Rick Ren, qualquer um deles.
0: Qualquer uma?
3: Minha esposa, meu pai,
0: maravilha.
3: Minha sogra, meus irmãos, meus filhos, pra você na rádio aí, bom dia.
0: Valeu, meu querido, abração, tudo de bom, felicidades, viu? Deixa eu tocar aqui o Zezé de Camargo Luciano, quem foi que pediu, gente? Zezé de Camargo Luciano, agora eu não lembro mais quem foi que pediu. Alguém pediu Zezé de Camargo e Luciano, toma juízo. Deixa eu ver quem foi que pediu essa moda aqui, cadê? Será que eu vou encontrar aqui quem pediu essa moda do Zezé de Camargo e Luciano, toma juízo. Cadê você? Quem foi que pediu, gente, essa moda? Agora não vou lembrar aqui, né? Não vou lembrar, já até me perdi aqui nos... acho que foi o Otílio, né? Foi o Otílio? Acho que foi o Otílio que pediu essa moda. Então bora tocar agora, vamos lá.

0: Eita, moda boa demais, é aqui no nosso programa Alvorecer, ó. Zezé de Camargo e Luciano, gostou, rainha?
1: É claro.
2: Áries, de 21 de março a 20 de abril.
0: Muito bem, olha, percepções recentes sobre direção de vida e propósito ainda ecoam, pedindo integração antes de qualquer novo movimento, tá? Olha, nem tudo precisa ser decidido agora, né? Dá tempo para amadurecer ideias, fortalecem suas escolhas, tá bom? Atenção para os seus números da sorte, hoje são 09, 18 e número 10. E a cor para o dia de hoje é vermelho.
2: Atenção, touro, de 21 de abril a 20 de maio.
0: Olha, emoções mais profundas e entendimento internos, né? Seguem se acomodando, tá? Algo ainda pede silêncio e digestão emocional. Evitar pressa ajuda a compreender melhor, né? O que realmente mudou dentro de você, tá ok? Os números da sorte são 02, 09 e número 18, e a cor para hoje é branco.
2: E agora, os astros falam para você que é de Gêmeos, de 21 de maio a 20 de junho.
0: Atenção, Gêmeos, olha, as relações continuam refletindo aprendizados importantes, né? O que foi percebido recentemente ainda se reorganiza internamente, tá? Olha, observar sem reagir de imediato traz mais clareza, viu, Gêmeos? Os números da sorte para hoje são 08, 15 e número 42, e a cor para hoje é marrom.

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6: Muito bem, pessoal, estamos de volta, excelente manhã pra você, bora pra cima, hein? Bora, bora, bora, bora.

0: 6:37, 6:37. Bora, criançada, ó, tá na hora, hein?
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0: Isso, criançada, vambora, vambora, tá na hora de ir pra escola, viu? 6:37 agora, começando mais uma semana, viu, criançada? Começando mais uma semana, bem no dia primeirão, né? Dia 1º de junho, aliás, a último mês aí do primeiro semestre de aulas pra criançada, né? Já já vem aí mêsão de férias, viu? Já já mêsão de férias, viu, criançada? Mais um mês, né? Pra dar aquela descansada de 30 dias, então, ó, força na peruca, viu, criançada? Vambora! Isso! Muito bem, tá na hora de estudar, criançada, vamos pra escola, segunda-feira começa tudo de novo, né, rainha? Começa tudo de novo, mais uma semana completa, aliás, essa semana tem feriado, né? Semana de feriado, viu, criançada? Olha aí, viu? É, tem feriado aí nessa semana, criançada, vão dar mais descansadinha aí, é no começo, aliás, do meio da semana pra frente, né? Se não me engano, quinta e sexta-feira, vamos ver como é que vai ficar o calendário, né? O calendário escolar aí, tá bom? Ah, deixa eu trazer agora a informação, 6:38, 6:38. Gente, olha, 3 pessoas morreram em acidentes de trânsito registrados neste final de semana na BR-010 no Tocantins. As vítimas são Francisco de Assis de Souza Silva, de 44 anos, Raíssa Alves Mendes, de 21 anos e Osivaldo Francisco de Souza, de 40 anos. Os acidentes aconteceram todos no sábado, viu? Olha, conforme a Polícia Rodoviária Federal, Francisco estava dirigindo um caminhão, né? Quando o veículo saiu da pista, não há informações, né? Se o caminhão bateu em algo, né? O acidente aconteceu por volta das 11:50 no quilômetro 478 da rodovia entre Palmas e Aparecida do Rio Negro. O corpo dele foi levado para o Instituto Médico Legal e liberado aos familiares. Olha, outro acidente na BR-010 entre Palmas e Porto Nacional causou a morte de Raíssa Alves. A batida entre moto e caminhão aconteceu por volta das 18:34 no quilômetro 443. O corpo da jovem foi encaminhado ao IML e passou por exames e na manhã de domingo foi feito esse exame, tá bom? Olha, mais um outro acidente, gente, que aconteceu também, né? O terceiro caso foi registrado por volta das 7:40 no Trevo Santa Rosa do Tocantins, na BR-010. A batida envolveu um carro e um caminhão. A vítima foi identificada como Osivaldo Francisco de Souza, de 40 anos, né? Segundo os bombeiros, o Osivaldo foi encontrado sentado, né, no banco do motorista, né, do carro, inconsciente, sem sinais vitais. Testemunhas informaram aos militares que uma segunda vítima envolvida no acidente havia sido socorrida por terceiros e levado para a unidade de saúde antes, né, da chegada da equipe de resgate. Coisa, né? Muitos acidentes aí no final de semana. A gente sempre fica preocupado, né, quando chega o final de semana devido aos problemas de acidente, viu, gente? Então a gente sempre orienta, sempre pede atenção redobrada nas estradas, que as pessoas não misturem, né, bebida com direção, que nunca dá certo, né? Então a gente fica sempre aqui na torcida para que os finais de semana a gente não tenha que dar essa notícia aí na segunda-feira, né? Porque a gente não tem mais. Infelizmente aconteceram 3 acidentes com vítimas fatais aí no final de semana. Que coisa, né? Agora são 6:40, 6:40. Bora voltar aqui pro nosso WhatsApp. Muitas e muitas mensagens por aqui. Deixa eu trazer mais algumas mensagens aqui no nosso WhatsApp da sua Unitins. Meu amigo Marcos, tudo bem, meu querido? Bom dia.
3: Bom dia, bom dia, bom dia, meu amigo Léo Vieira.
0: Bom dia, meu querido.
3: Júnior chegou com
0: muita energia. Chegou, muita paz, meu querido.
3: Do coração de todo mundo aí. Bom dia, alvorecer com Léo Vieira, de segunda a sexta. Essa semana você vai trabalhar quinta e sexta, você avisa aí pra nós.
0: Ó, não sei ainda, não sei.
3: Uma sacola aí, feriadão, quinta e sexta.
0: Isso, tem feriado.
3: Vou marcar, se eu quero, tô Bela Vista, Marco Lapada. Hein, Barco de Papel, Tio Paladura. Bom programa, boa paz, boa alegria. Eu peguei a oração das 5, faltam 30 minutos para 6:00. Vou motivação pro dia melhor, né, Luiz? Vai legal o coração. Começar junho quente, quente, quente. Festa junina pra todo mundo. Muito forró, muita comelança. Tchau, tchau. Saúde. Deus no comando.
0: Valeu, valeu, Marcos. Um abraço, meu querido. Tudo de bom, viu? Felicidades. Edson Moura tá aqui dizendo bom dia, Léo, toca aí pra mim, é ou do outro lado da cidade com Guilherme Santiago. Edson Moura de Buritirana tá dizendo vai Palmeiras, Palmeiras ganhou, né, gente? 1-0, apertadinho, mas ganhou. Palmeiras vai abrindo vantagem aí no Campeonato Brasileiro. Meu Coringão também ganhou no sábado, 3-1 pra cima do Grêmio, viu? 3-1 pra cima do Grêmio, viu, Dona Maria?
4: Não, menino, o Corinthians ganhou de novo.
0: Ganhou.
4: O quê? Não acredito.
0: É, Dona Lourdes, ganhou, ganhou, ganhando, viu? 3-1 pra cima do Grêmio. Vai, Coringão. Deixa eu ver quem mais tá comigo aqui, deixando mensagem. Cadê, cadê, cadê? Mensagem de áudio. Bom,
5: bom dia,
0: bom dia.
5: Estou aqui em Foz do Iguaçu, Paraná.
0: Quem é, rapaz? A William.
5: Gostaria William de pedir uma música com Rick Renner, Escolta de Vagalumes.
0: Ó, meu querido, vai ouvir, viu?
5: Eu queria oferecer ela pra minha mãe, Naís, minha irmã Adriana, no São Francisco, município de Ipueiras. Para meu irmão Amauri, no em Porto Nacional.
0: Certo.
5: Para
0: bem.
5: Rafael Baiano, no Imperial. Para Andrés e Cleidson, no Radiador Tocantins, Porto Nacional. Para meu compadre José Nildo, minha comadre Marlene, na Fazenda Terra Boa, município de São Francisco, em Poeiras. Para
0: que
5: Dedé,
0: legal, que bom, viu?
5: Na Fazenda Brejo Verde. E aham, para todos os ouvintes aí da Unitins FM.
0: Que bacana, que bacana. Tá aí, ó. Ele mandou para mim a foto do aqui do som multimídia dele, que tá sintonizado, ou melhor, conectado, né? Tá conectado na nossa Unitins, né, William? William Santana. Tá onde, William? Você falou no Paraná, isso? No Paraná? Deixa eu ver se dá pra ouvir bem aqui. Onde é que ele tá?
5: Cadê? Estou aqui em Foz do Iguaçu, Paraná.
0: Ah, no Paraná, Foz do Iguaçu, gente. Trabalhando e ouvindo a gente, viu? Trabalhando e ouvindo. Olha lá, nossa Unitins é conectada no som do carro, no multimídia dele. Que legal, que bom, viu, William? Obrigado, meu querido. E a moda vai pra você já já. Escolta de Vagalumes do Rick Renner. Pode aguardar aí que a gente já vai tocar pra você, tá bom? Obrigado. Tudo de bom? Obrigado pela sua conexão. Quem mais tá comigo? Bom dia, bom dia.
6: Bom dia, meu amigo Davi.
0: Bom dia, meu amigo.
6: Segunda, bora, bora. Segunda-feira boa, né? Você tá alegre hoje, né? Seu Corinthians ganhou ontem.
0: É, Coringão ganhou.
6: Perdeu, né?
0: É verdade.
6: Bom demais, né?
0: Isso.
6: Tá com a música, mas pra nós ouvir.
0: Qual é?
6: O Nico Solimões.
0: O Nico Solimões?
6: Fala da bota.
0: Fala da bota.
6: Bom dia pra você, meu amigo.
0: Valeu, meu querido. Um abração, obrigado, viu? Tudo de bom, Rio Negro e Solimões. Na Sola da Bota tá na sequência também. Obrigado, viu, meu querido? Abração pra ele, Luiz, lá do Aterro Sanitário, também ouvindo o programa Alvorecer. Tudo de bom. Deixa eu colocar o Fidelzão pra falar. Fidel, tudo bem, querido? Bom dia.
7: Bom dia, bom dia, bom dia, meu amigo.
0: Bom dia.
7: Bom dia. Bom dia a todos nós. Bom dia. Tamo junto aí. Um abraço aí no nosso amigo Taquarussu. Tá na cidadezinha de Taquarussu lá. Ele disse que tá frio lá, viu, Léo?
0: Tá friozinho? Tá frio. Aô, coisa
7: e
0: boa.
7: E o Batata, nosso amigo Batata. Vamos agarrar agora aí. Tamo junto aqui, Léo Vieira. Bom dia,
0: valeu,
7: bom dia.
0: Valeu, meu querido. Abraço, viu? Tudo de
7: toca
0: bom pra
7: nós
0: você.
7: Uma moda boa aí de Chico Rei Paraná.
0: Chico Rei Paraná?
7: Nós ouvi aqui. Tamo
0: pronto,
7: junto.
0: Tá
7: tamo
0: combinado.
7: No transporte aqui do pessoal da limpeza da infraestrutura aqui, né, Gari?
0: Sim.
7: E agarrado. Agarrado, Léo Vieira.
0: Valeu,
7: agarrado,
0: meu querido.
7: Quando eu não tô viajando, eu tô nesse serviço aqui.
0: Pronto.
7: Abraço, Léo.
0: Valeu.
7: Bom dia, bom dia.
0: Bom dia, bom dia, nosso amigo Fidelzão, gente boa, gente finíssima, vai pra você já já uma do Chico Rei Paraná, tá bom?

0: Alô, alô, você que é de Câncer, de 21 de junho a 21 de julho.
1: Muito bem, atenção, Câncer, olha, ajustes na rotina e na forma de lidar com disponibilidade seguem em processo, viu? Olha, pequenas mudanças ganham mais força quando são feitas com consciência. Evitar sobrecarga ajuda a manter o equilíbrio, tá bom? Atenção para os números da sorte hoje, são 20, 25 e número 11. E a cor para o dia de hoje é azul.
0: Atenção, leoninos! Chegou a hora do seu horóscopo, de 22 de julho a 22 de agosto.
1: Atenção, leão! Olha, sentimentos ligados a prazer, afeto ou expressão pessoal ainda reverberam aí na sua vida, não é isso? Pois é, nem tudo precisa ser resolvido ou definido agora, né? Então permita-se sentir sem pressão, então, e isso abre um espaço para mais autenticidade na sua vida, tá bom, leoninos e leoninas? Os números da sorte para hoje são 12, 45 e 48, e a cor para hoje é amarelo.
0: Atenção, virginiano e virginiana, de 23 de agosto a 22 de setembro.
1: Olha, emoções ligadas à base emocional e ao ambiente íntimo continuam pedindo atenção. O momento favorece acolhimento e reorganização interna. Olha, silêncio também constrói respostas, tá bom, virgens? Os números da sorte para hoje são 07, 20, número 25, e a cor para o dia de hoje é lilás.

0: muito bem, tá aí Rio Negro e Solimões no nosso programa Alvorecer feito pra você. Olha a hora, gente, olha a hora. 6:56, 6:56, cafezinho pra você, ó. Pronto, tá servido o nosso cafezinho Alvorecer, o melhorzinho da região, né não, rainha?
1: É, claro.
0: É o melhorzinho, o nosso cafezinho Alvorecer feito pra você. Deixa eu falar com meu amigo Francisco, deixou também aqui a sua mensagem de áudio, né, Francisco? Fala, meu querido, bom dia.
2: Bom dia, meu amigo Léo Rio. Uma segunda-feira abençoada pra nós.
0: Amém, meu querido.
2: Amigo, manda aí alqueirão de saudade com o Rio Negro de Solimões, pra minha esposa Luzinete.
0: É, tu.
2: Meu amigo João e Ronaldo Moleto, Dudé do Irmão Dulce, Batistão, Mauro.
0: Quem mais?
2: Toda a turma do Detran de Itaquará.
0: Isso, maravilha. Quem mais?
2: O amigo James, o Uber. Todos gostaram da música aí, meu amigo. Deus que dê a nós isso. Uma boa semana, com saúde.
0: Amém.
2: E paz, pra
0: amém,
2: mim, pra você,
0: querido.
2: Pra sua
0: obrigado.
2: Família e toda a sua turma aí de trabalho.
0: Valeu,
2: uma
0: valeu, Francisco.
2: Pra Rio Minha também.
0: Vai já já. Vai já já, moda. Viu? Um abração pra você, tudo de bom. Leandro, tudo bem, querido?
3: Bom dia. Bom dia, Léo.
0: Bom dia, meu amigo.
3: Estamos aqui organizando pra ir tomar um dia de serviço, segunda-feira na bruta.
0: Segunda. Perigosa.
3: Mas é só 3 dias essa semana.
0: Ah, só 3 dias? Ó, você até quarta-feira.
3: Vamos mandar um alô pro meu cunhado Marcelo lá na Piabanha.
0: Tudo bem.
3: E pedir a música aí com o João Paulo e Daniel Estrela Perdida.
0: Opa.
3: Bom dia, bom dia. Vamos que vamos.
0: Valeu, meu querido. Abração pra você também. Tudo de bom, viu? Obrigado pela companhia. Quem mais?
4: Bom dia, Léo Vieira.
0: Bom dia, minha amiga.
4: Bom dia. É a Marinalva.
0: Oi, Marinalva.
4: Que oração linda.
0: Gostou da oração? Que bom, hein?
4: Bom dia pra você, pra todos da rádio,
0: isso.
4: Pra todos os seus ouvintes.
0: Amém, minha querida. Obrigado, viu? Tudo de bom pra nossa amiga Marinalva. Gente boa, gente finíssima. O meu amigo Flávio aqui da Araújo K tá com a gente também, tá dizendo bom dia, meu amigo. Flávio Araújo da Araújo K. É, lanternagem e pintura aqui perto do Detran. Olha aí, pessoal trabalhando e já ouvindo a gente também. Muito bem. Abração para todos vocês aí, muito obrigado pela companhia, pela audiência, viu? Ô, comadre Rita, tudo bem, querida? Bom dia.
5: Bom dia, compadre Léo.
0: Bom dia, minha comadre.
5: Bom dia, compadre Léo.
0: Bom dia, bom dia.
5: Toca pra mim.
0: Qual com é?
5: Chico Rei Paraná,
0: ah.
5: Tranca a porta e me beija.
0: Pronto.
5: Ofereço pra comadre Marcelena, pra seu sobe e desce, pra o Daniel Zé da Jumenta.
0: Certo.
5: Pra dona Zilda Jordaninha. É, dona Edna, Brígida, Olindina, dona Valdete.
0: Tudo bem.
5: E vai para o Zé da Jumenta e todos que estão na escuta do seu programa.
0: Obrigado, okay? Minha
5: vai
0: querida.
5: Carlão, um cheiro, compadre Léo. Tenha um dia abençoado
0: querida.
5: Pelo Senhor Jesus, ok?
0: Amém. Fica com Deus,
5: bom
0: tá?
5: Dia, compadre.
0: Bom dia, bom dia, bom dia, bom dia.
6: Léo Vieira!
0: Oi! Olha o modão chegando, ó. Chico Rei, Paraná.

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0: 7:07, 7:07. Estamos de volta com o seu programa Alvorecer, sempre aqui na sua rádio.
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2: Oba, hoje é segunda-feira.
0: É, segundou, pode comemorar, segunda-feira chegou, né, gente? Chegou a nossa segunda-feira maravilhosa, um abraço para quem acompanha a programação da nossa Unitins, a mais ouvida do Tocantins, segundona, começa tudo de novo, mêsão de junho também, viu, Dona Maria?
3: O quê? Não acredito.
0: Tá começando mais um mês, mêsão 6, já metade do mês, aliás, metade do ano, hein, gente? Metade do ano, tá chegando aí, já estamos meando aí o ano de 2026, passa rápido, né, gente? Passa rapidinho, ó, então não brinca não, viu? Não brinca não, levanta, levanta, levanta, porque daqui a pouquinho, né? Fica escuro de novo, né? Não, ô rainha.
4: É,
0: não brinca não, porque daqui a pouquinho fica escuro de novo, tá? Daqui a pouquinho anoitece de novo, então vamos cuidar nos afazeres aí, viu? 7:08, 7:08, daqui a pouquinho nós vamos cantar parabéns para os aniversariantes do dia de hoje, mas agora nós vamos novamente aqui pro nosso WhatsApp, falar com quem? Marcelena.
3: Bom dia. Com alegria,
0: bom
3: Leozimir.
0: Dia, bom dia,
3: amanhã
0: bom dia.
3: Senhor, graças a Deus, mais uma semaninha
0: isso,
3: pra nós encarar.
0: Isso, minha amiga.
3: Ah, Leozimir.
0: Verdade.
3: Bora encarar a semana.
0: Bora.
3: E a semana do aniversário da véia. Já tô fazendo aniversário desde hoje, viu, Leozimir?
0: Desde hoje?
3: Eu tô fazendo aniversário. É sexta-feira, viu, Leozimir?
0: Sexta-feira,
3: mas já tô
0: gente.
3: Recebendo presente, viu, Leozimir?
0: Ah, já tá
3: vai
0: recebendo
3: mandando,
0: já?
3: Vai mandando aí.
0: Ó, coisa boa, viu,
3: eu vou
0: viu,
3: pedir
0: menino?
3: A música aí do Teodoro e Sampaio, campeão do milênio.
0: Campeão do milênio?
3: Masqueira, agora. Aí, e eu vou mandar pro pessoal do grupo Alvorecer no Coração Sertanejo.
0: Isso.
3: Vai também pras Maitaca no Barra da Arueira, Rita Abreu.
0: Isso.
3: Vai pro Danielzão, vai pros Flamenguista também, viu, Lozinho?
0: Vai, Megão, hein?
3: Ó, tô atenta na programação e é só depois das 8 que eu desligo. Cheiro e queijo, Lozinho Vieira.
0: Obrigado, minha querida. Cheiro pra você também. Obrigado pela companhia, pela audiência. Beijinho, beijinho, beijinho. Pra ela, Marcelena, direto de Uberlândia, Minas Gerais, conectada, ouvindo a nossa Unitins FM. Um abraço, viu? Ô, Johnny Dias, tudo bem, meu querido?
5: Bom dia.
0: Bom dia. Bom dia, Johnny.
5: Johnny Dias, do Taquari.
0: E aí, campeão, bom?
5: Quero desejar uma semana abençoada.
0: Isso.
5: Seu Lindomar Cursino e família.
0: Tudo bem.
5: Fazenda Paraíso.
0: Legal. Quem
5: município
0: mais?
5: Município do Rio Sono.
0: Isso.
5: Ótima semana, seu Lindomar, dona Maria José. Muita saúde, que Deus venha abençoar a vida de cada um.
0: Olha aí, muito
5: Johnny
0: bem, meu querido.
5: Dias, Taquari, tamo junto.
0: Falou,
5: Léo Vieira.
0: Johnny
5: um
0: Dias.
5: Abraço.
0: Abração, meu querido, pra você também. Isabel, tudo bem, Isabel? Bom dia, minha querida.
6: Bom dia. Meu amigo Léo Vieira.
0: Mulher,
6: bom dia,
0: como é que tá?
6: Garoto.
0: Bom dia.
6: Tudo bem com você?
0: Tudo na paz,
6: quero
0: minha querida.
6: Com Zezé de Camargo e Luciano.
0: Qual
6: Saudade
0: é?
6: Bandida.
0: Saudade Bandida?
6: Quero oferecer essa música pra toda a galerinha da animação.
0: Isso. Tá bom.
6: Pra todos meus amores. O grupo que eu amo muito, todas as pessoas desse grupo aí. Sussu, Jojo, Domingão.
0: Maravilha, minha amiga.
6: Jane Silva.
0: Obrigado,
6: a todos,
0: viu?
6: A todos. Não vou falar o nome de todos, não, senão de todos, porque senão
0: isso.
6: Eu não consigo nem falar. E pra você, meu amigo, Léo.
0: Obrigado, minha querida. Um abraço.
6: Seu coração, que o Papai do Céu te proteja, te ilumine.
0: Amém,
6: hoje, sempre,
0: amém.
6: Tá?
0: Obrigado, viu, querida?
6: Que esse início de semana seja só bênçãos e vitória em nossas vidas, tá bom?
0: Isso, amém.
6: Um abraço. Tá bom, fica com Deus. Eu também ofereço essa música pra você, meu querido. Se você
0: obrigado,
6: gostar.
0: Obrigado.
6: A melhor do Tocantins, estou te ligadinha
0: em você. Aí, coisa boa. Obrigado, minha querida amiga Isabel, direto de Jaú, Tocantins, ouvindo a programação. Ô, Elisângela, tudo bem, minha querida? Bom dia pra você, querida.
7: Bom dia, Leozinho.
0: Bom dia.
7: Segunda-feira, né?
0: É, minha amiga, segunda.
7: Bora
0: encarar, né?
7: Bora tomar um café e bora começar.
0: Tá no jeito?
7: Os trabalhos.
0: Isso.
7: Da semana, né?
0: É verdade.
7: Uma boa segunda-feira a todos. Uma
0: obrigado,
7: ótima
0: querida.
7: Semana.
0: Tudo de bom, viu?
7: Vou pôr o cá, cheiro no cangote.
0: Cheiro aqui, ó. Cafezinho pra você, viu? Cafezinho pra minha amiga Elisângela da Fazenda Frigovale. Obrigado pela companhia e também, claro, ó, cheirinho no cangote pra você, viu, minha querida? Obrigado, tudo de bom. Semana produtiva e abençoada. Tá bom pra você e pra toda a família. Quem mais? Adelaide Oliveira também tá aqui com a gente, deixando o bom dia dela, bom dia pra Adelaide Oliveira. Ah, quem mais aqui, meu amigo Chapeuzinho Vermelho, bom dia.
8: Amigo Laveira, bom dia
0: meu amigo.
8: Um alusão pra essa turminha toda, pra todo bom, pessoal de Décima Maria Caneira.
0: Isso.
8: Nilson Moreira, Carlão em cima da serra, seu Mauro na hora M4.
0: Maravilha.
8: Pinho veio, pezinho pra frente, pezinho pra trás, Marinho do Gato, Evinho do Santo Antônio,
0: aham.
8: Zé da Porca,
0: oi.
8: Arrupiado. E a música é com o Tião Carreiro e Pardinho. Boi Soberano. Boi Soberano. Tudo esse povo.
0: E valeu, meu querido. Abraço pra você, Chapeuzinho Vermelho, perigosão da 2. Gente boa, gente finíssima, tá sempre com a gente. Valeriano, tudo bem, meu querido? Bom dia.
1: Bom dia, Léo Vieira.
0: Bom dia, meu amigo.
1: Gostaria de ouvir a música aí com Roberta Miranda, Marca da Paixão. Eu ofereço aqui pra minha esposa Luzani, meus filhos, vai pra Dona Divina, Jennifer Lacheca, Recanto dos Passos, Dona Irani, Dona Rita de Caça, Dona Zilda, Sobe Desce, Malvina, e vai pra Jane Silva, Isabel, no Jaú, o casal Raiz, Sulani Majojo, e pra toda a galerinha da animação de Razer, pra não esquecer de ninguém. Bom dia.
0: Valeu, meu querido, abração pra você, bom dia, tudo de bom, felicidades, meu amigo Jorge Bacabal, o São Paulino. Jorge, ontem o São Paulo não me ajudou não, viu? Ontem o São Paulo não me ajudou, né? Fiz o meu joguinho pensando que ia dar tudo certo, deu tudo certo, o Brasil ganhou, né? O jogo que eu apostei entre Cruzeiro e Fluminense, apostei no empate, ficou empate o jogo. E aí, rapaz, apostei no São Paulo e acredito que o São Paulo perdeu, Dona Maria.
4: O quê? Não acredito.
0: Perdeu o jogo ontem, me complicou o meio de campo São Paulo, rapaz. Eu apostei minhas fichas lá no São Paulo, rapaz do céu. Aí eu fui olhar a conta hoje, zerada, viu? Zeradinha a conta dos jogos, meu Deus do céu. Deu ruim, né? Deu ruim, viu, Jorge? Pois é, ontem eu contei com a vitória do São Paulo, ia fechar certinho o jogo, rapaz. E o São Paulo vai, me decepciona. Quando eu olho lá, que eu vejo a derrota do São Paulo, aí eu falei, agora pronto. Como diz, agora eu vi, né?
4: O quê? Não
0: acredito. Agora eu vi o São Paulo perdendo pro Remo de 1-0, rapaz do céu. Jorge, um abração, querido, pra você, viu? Tá dizendo aqui, ó, bom dia, potência, estamos aqui curtindo o alvorecer na Copa, né? Na cozinha da Unitins, olha aí, coisa boa. Um abraço pras meninas aí, né? Um abraço pras meninas da cozinha. Meu amigo Jorge Bacabal tá tomando um cafezinho também por lá, fazendo toca aí, Milionários do Zé Rico. Quero oferecer pra Dona Jô, pra Dona Diná e também pra nossas copeiras aí, Jorge Bacabal, o São Paulino, rapaz. Um abraço pra eles aí, pra todos aí, viu, Jorge? Obrigado. Pois é, São Paulo que me deixou na mão, me deixou só no, como diz, só no cheirinho. Só no cheirinho da grana. Rapaz do céu, tá bom, né? Tá bom. É, mas tá bom, né? Fazer o quê? Fazer o quê, né? Tá bom. É, deixa eu ver, 7:14. Menino, velho, tamo atrasado, né? Pros aniversariantes. Então bora, tá na hora. Muito bem, olha, hoje é o dia primeirão, gente, 1º de junho do ano de 2026. Hoje é Dia Internacional da Criança, né? Hoje é Dia Internacional da Criança, tá, gente? Pois é, hoje também é Dia Internacional do Leite, hoje também é Dia da Imprensa, viu, gente? Dia da Imprensa, hoje também é aniversário da cidade de Divinópolis do Tocantins, olha que coisa boa, né? Divinópolis do Tocantins, aniversário dessa cidade maravilhosa. Os nascidos no dia 1º de junho são do signo de Gêmeos, né? Eles são conhecidos por sua mente ágil, curiosidade insaciável e facilidade também para se comunicar, tá? Regidos pelo planeta Mercúrio, destacam-se pela versatilidade e adaptação a diferentes ambientes. Olha aí, falando um pouquinho sobre as pessoas que nasceram no dia 1º de junho. E agora nós vamos para o Facebook Léo Vieira, vamos para a página Alvorecer e também os famosos que hoje estão aniversariando, soprando velinhas hoje. Nós vamos mandar os parabéns para você, meu amigo, para você, minha amiga, agora, tá bom? Felicidades e parabéns! Oh, happy day. A Elizabeth Costa tá aniversariando hoje, parabéns para ela, muitos anos de vida. Aline Souza também tá aniversariando hoje, parabéns, viu, Aline? Tudo de bom? A Jeane Pontes também tá aniversariando hoje, muitos anos de vida, saúde e paz para ela. Antônia Nen tá aniversariando hoje, felicidades para ela. Júnior Oliveira também tá aniversariando hoje, parabéns. E ainda Ana Maria Rodrigues também, aniversariante do dia de hoje, felicidades e parabéns, tá bom? Deixa eu ver os famosos que hoje estão aniversariando. Olha, o cantor Paraíso, né? Da dupla Mococa e Paraíso, hoje é aniversário do cantor e compositor Paraíso, parabéns pra ele. O apresentador de televisão e radialista Celso Portioli também tá aniversariando hoje. A atriz Daniela Duarte também tá aniversariando hoje. O cantor Werley Camargo, né? Que é da dupla Cleiton e Camargo, né? O Werley Camargo tá aniversariando hoje, parabéns pra ele, felicidades. A Isabela Fiorentino, a modelo Isabela Fiorentino, também está aniversariando hoje, parabéns para ela. Atriz e apresentadora Sofia Reis, também está aniversariando hoje. E ainda o jornalista e apresentador de televisão Dudu Camargo, também aniversariando hoje. A todos os aniversariantes dessa data, ó.

muito bem, felicidades a todos os aniversariantes dessa data especial, muitos anos de vida, muita saúde, muita paz, que você receba muitos presentes e muitos abraços também, afinal de contas, hoje é o seu aniversário, ó, parabéns, parabéns. Agora tem música boa no nosso programa Alvorecer, ó, João Paulo e Daniel, Minha Estrela Perdida, vamos matar saudades, né, rainha? De 1996, direto no seu

0: Oi, Libra! Os astros falam com você. De 23 de setembro a 22 de outubro.
1: Muito bem, atenção, Libra. Olha, conversas, ideias ou percepções recentes seguem sendo processadas, viu? Olha, nem toda resposta precisa ser imediata. Dar espaço para as ideias se acomodarem traz mais clareza, tá? Os números da sorte para hoje são 19, 37 e 39 e a cor para o dia de hoje é amarelo.
0: E agora, as previsões para o Escorpião, de 23 de outubro a 21 de novembro.
1: Atenção, Escorpião, olha, reflexões sobre grana e prioridades ainda estão se ajustando, né? Evitar decisões impulsivas protege a sua estabilidade. O tempo ajuda a organizar o que parece incerto, tá bom? Atenção para os seus números da sorte hoje são 21, 39 e 55 e a cor para o dia de hoje é dourado.
0: Alô, alô, Sagitário, de 22 de novembro a 21 de dezembro.
1: Atenção, Sagitário, olha, com as emoções ainda reverberando, né? O dia pede mais calma antes de agir, tá bom? O que se revelou recentemente continua ganhando forma. Respeitar o seu próprio ritmo fortalece suas escolhas, tá ok? Os números da sorte para o dia de hoje são 21, 30 e número 39. E a sua cor para hoje é laranja.

0: Eita, coisa boa demais, Rio Negro e Solimões, Alqueirão de Saudade. Gostou, rainha?
1: É claro.
0: 7:27, 7:27. Olha, o governador do Tocantins, Vanderlei Barbosa, participou na sexta-feira da 51ª Expo Gurupi, realizada em Gurupi, viu gente? E destacou a importância da feira para o fortalecimento do agronegócio e da economia regional. Olha, o evento, considerado o maior do setor no sul do estado, seguiu até o dia 31, né? Até ontem, domingo, com a programação voltada ao agronegócio, capacitação, inovação e entretenimento. Olha, com apoio do governo Tocantins, a feira recebeu um investimento de mais de R$1 milhão. Além disso, o estado autorizou também a transferência e o aproveitamento, né, de créditos acumulados do ICMS para produtores e expositores, medida que busca facilitar negociações e estimular também novos investimentos durante o evento, né? Lembrando que a Expo Gurupi reuniu produtores, empresários, especialistas em atividades como palestras, leilões, exposições de animais e apresentações musicais. Segundo o governo, os incentivos, né, e o apoio à feira contribuiu também para impulsionar a produção rural, gerar oportunidades de negócios e fortalecer o desenvolvimento econômico da região. Que legal, né? Então, aconteceu aí no final de semana a Expo Gurupi, gente, uma feira maravilhosa na nossa região sul do estado, né? Bom também. Finalzão de semana de muita festa em Santa Teresa, viu, gente? Muita festa em Santa Teresa no final de semana. Começou, se eu não me engano, na quinta, sexta, sábado e foi até, acho que até sábado, né? Até sábado teve aí festa em Santa Teresa, comemoração de 37 anos da cidade, né? Shows aí do Thiago Jonathan, aliás, o encerramento com o Thiago Jonathan, tava até vendo as postagens dele, né? Aqui do Thiago Jonathan, agradecendo aí a população da região aí de Santa Teresa pelo grande evento, né? Um público enorme, viu, gente? No show do Thiago Jonathan, foi muito legal. Parabéns aí a Santa Teresa, parabéns a toda a comunidade pelos 37 anos dessa cidade maravilhosa também, né? 7:39, 7:39. Bora tocar o Teodoro Sampaio, campeão do milênio. Essa daqui vai pra minha amiga Marcelena, que pediu, tá ouvindo a gente em Uberlândia, Minas Gerais, e vai ouvir aqui o Teodoro Sampaio no programa Alvorecer. Quem vai chamar é o Letisgo, Chama aí, Teodoro Sampaio.
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0: Pronto, tá aí, ó, campeão.

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6: Tudo bem, tudo certo, pessoal. Estamos de volta. Ótimo.

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1: É desse jeitinho, gente. Agora são 7:37, 7:37. Já estamos de volta com seu programa Alvorecer, feito pra você.
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1: Bora pra cima, hein?
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1: É, isso aí, meu querido. Obrigado. 7:37 agora. Montão de amigos e amigas pra falar com a gente. Daqui a pouquinho nós vamos falar da seleção brasileira, né? O jogo do Brasil ontem foi tranquilo, né? Pra seleção brasileira, apesar do susto aí de 1-0, mas depois ficou tudo na paz, tudo tranquilo, né? Ô, Idê, tudo bem, minha querida? Bom dia pra
4: Léo
1: você.
4: Vieira, bom dia.
1: Bom dia, bom dia, coração.
4: Ô, Léo Vieira, hoje tá iniciando mais um mês.
1: Mais
4: que
1: um mês.
4: Seja muito leve,
1: isso, minha amiga.
4: Produtivo do que os outros meses anterior.
1: Esperamos.
4: Toca
1: isso,
4: aí retrovisor,
1: né?
4: Pra mim.
1: Na hora.
4: Por
1: retrovisor?
4: Favor.
1: Do Gustavão Lima.
4: Um excelente mês, isso. Um bom dia, uma semana iluminada para todos,
1: amém,
4: nós, tá?
1: Amém, minha querida, amém.
4: E um grande abraço.
1: Felicidades, tá bom? Fica com Deus, um mês maravilhoso aí, mêsão de junho, para minha amiga Idê de Taquaruçu Grande. A Linda Matos tá dizendo, acorda Brasil, que o alvorecer chegou. Léo Vieira, bom dia, que Deus abençoe a nossa segundona. Quero oferecer a próxima música para Antônia Borges, o seu esposo Vanderli, Vanderli. Lá no Coração de Ouro, para o Dinês e meu irmão, e também para minha cunhada Marcileia, para os meus sobrinhos Vinícius e Natan, em Pugmil, para todos ligados aí no Alvorecer, feito para você. Linda Matos e o Milton, ligadinhos no Alvorecer, na Chácara Três Corações. Tchau, obrigado. Muito bem, meu querido. Um abração, felicidades aí para vocês, tá? Para você, para seu irmão, toda a família do seu irmão também, pessoal de Pugmil, ouvindo o programa Alvorecer, muito obrigado pela companhia, pela audiência, sempre aqui na nossa Unitins, tá bom? Areli, tudo bem, minha querida? Tá dizendo bom dia, Léo, bom dia para você também. Areli, Novo Acordo, tá ouvindo a programação. Maria Nogueira tá, aliás, a Maria de Nazaré também no Aurini 3, um abraço para ela. Quem mais? Edith Lima tá aqui comigo, né, Edith? Bom dia, minha querida.
5: Ô, Leozinho, bom dia.
1: Bom dia, querida.
5: Leozinho, quero ver uma música.
1: Qual é a moda?
5: É, lá onde eu moro.
1: Lá onde eu moro? Tá, vamos bom. Ver se vai dar tempo.
5: Feliz pra você, tá, pra seu Aldalto, pra Raíssa.
1: Isso.
5: Raimundo José, Arthur.
1: Tudo bem. Quem mais? Acabou? Muito bem, um abração, viu? Edith Lima, obrigado, minha querida. Ótima semana pra você, bom mês também, tá bom? Quem é que vai falar comigo? Daiane Ribeiro, será que é ela ou a filhinha dela? Bora ouvir. Quem é que vai falar?
6: Oi,
1: bom
6: Léo
1: dia.
6: Vieira, bom
1: minha querida.
6: Dia, aqui é a Daiane.
1: Ô, Daiane, tudo bem?
6: Fazendo Santa Luzia.
1: Certo.
6: A Vieira, queria mandar um alô pra minha amiga Eliane,
1: Eliane Tito.
6: E aí, minha amiga Ivanilde Lobo.
1: Ô,
6: fazendo
1: maravilha.
6: Grota d'Água.
1: Certo.
6: Queria pedir uma música de Amada Batista e Eduardo Costa.
1: Amigo.
6: Meu amigo.
1: Vamos ver se vai dar tempo.
6: Não
1: sei
6: o nome da música, não, mas é meu amigo.
1: É amigo o nome da música, tá bom? Vamos ver se vai dar tempo da gente tocar. Tá, já tá em cima da hora, 7:40, se der tempo a gente toca, tá bom? Ô, seu Lindomar, tudo bem?
7: Bom dia, Rádio Unitim. Bom dia,
1: seu Lindomar, bom dia.
7: Que conhecemos todos bem, graças a Deus. Um abração pra Deus.
1: Amém.
7: Pra Júnior daqui. Aristão Júnior, do Novo Acordo, se estiver me ouvindo, abração para todos que fazem essa rádio, que linda mãe Cursinha, fazendo paraíso. Eu ofereço todas as músicas do programa para Queimadeira de Leite.
1: Muito bem, seu Lindomar. Bom dia.
7: Tá bom demais aqui, tô te ouvindo bem. Um abraço.
1: Legal, que bom. Abração pro senhor também, viu? Tudo de bom pro seu Lindomar Corsino, Dona Maria José e toda a família lá na Fazenda Paraíso, no Rio Sono. Obrigado pela companhia. A Leriano Vieira vai falar comigo. Bom dia,
8: Leriano Vieira.
1: Bom dia, meu amigo.
8: É Leriano Vieira, está com sua presença aparecida. Manda a música aí, Homem Não Chora, Pablo, Homem Não Chora.
1: Homem Não Chora, Pablo, vamos ver se vai dar tempo de a gente tocar também, tá bom, meu querido? Mais um abração, tudo de bom. Ô, Lindalva, tudo bem, minha querida?
9: Bom dia, Léo Vieira,
1: bom dia, minha amiga.
9: Léo Vieira?
1: Oi.
9: Desejo uma semana abençoada pra você e pra todos que
1: estiver
9: ouvindo essa rádio
1: pra
9: maravilhosa.
1: Você também, tudo de bom.
9: É, final de semana foi muito bom, o pessoal da Unitim, estava aqui em Itacoaraçu, a Poliana, as outras,
1: que legal.
9: Não sei o nome de todo mundo.
1: Aham.
9: Mas foi muito bom, a gente reuniu, fizemos um almoço, todo mundo.
1: Ô, coisa boa, hein?
9: Foi muito bom que a gente conheceu quem não conhecia, né?
1: É verdade.
9: Graças a Deus, tá tudo bem.
1: Isso.
9: E a Lindalva tá falando. fim de semana, no final do ano, eu vou te dar um presente pra você, Léo Vieira, mas eu não posso falar na rádio, não, que se eu falar, aí todo mundo quer o mesmo presente.
1: É verdade, é verdade.
9: Aí eu vou, nós vamos marcar um encontro, eu vou lá no dia a dia. Você mora por perto do dia a dia ali em Itaquarata, aí eu vou entregar na sua mão. A minha filha vai mais eu no dia.
1: Ó,
9: oh,
1: tá que bom, legal,
9: Léo?
1: Tá bom. Bom
9: dia, pessoal.
1: Combinado.
9: Você, então, ô, Léo, hoje é o dia. Ah. Hoje aqui em Itaquarata, hoje é o dia.
1: De quê?
9: É, primeiro de junho, é dia. Isso. Capital por um dia aqui, mas tá animado.
1: Ah,
9: tá
1: capital
9: você
1: por um dia, Itaquarata Sul, legal, que bom.
9: Eu tô me arrumando, já levantei, tô escutando você falar aí.
1: Aham.
9: E a gente vai lá comemorar junto, né? Pela bandeira todo mundo, o governador
1: legal.
9: Está aí. Legal,
1: né? Olha aí,
9: comemorando
1: coisa boa.
9: Comemorando um dia muito importante para nós, capital por um dia aqui em Itaquaruçu.
1: Aham.
9: Uhum. Quem não sabe, quiser vir, pode vir passear, ver.
1: Isso.
9: Porque é bonito a comemoração, todo ano é assim.
1: Que maravilha, minha querida. Bom demais,
9: bom,
1: né?
9: Bom dia, abençoado para vocês, todos que estão ouvindo essa rádio maravilhosa.
1: Amém. Olha aí, capital por um dia em Itaquaruçu. Minha amiga Lindalva já está se preparando para esse dia maravilhoso em Itaquaruçu. Isso é bom demais, né? Mandar um bom dia pra minha amiga Rose Jerônimo, tá aqui comigo. Rose, um abração pra você, o Nivaldo, né? Deve estar ouvindo a gente também, tá dizendo bom dia, Léo, manda alô especial pra Divina. A Divina tá por aí já hoje, ô, oh, que coisa boa, né? A Divina acompanhando o programa também, pro Lorenzo também tá ouvindo a programação e o Nivaldo, abração Rose, pra você e pra toda a sua família, obrigado Divina, né? Pelo carinho da audiência e da companhia também no programa Alvorecer. Abração pra vocês, uma semana bacana, uma semana especial, viu? Agora vamos falar da seleção brasileira, gente, pois é, ó, se a ideia era ter um adversário mais tranquilo, né? Pra embalar o clima aí da festa, né? Na busca do Hexa, da seleção brasileira, né? Pra Copa do Mundo, a seleção brasileira conseguiu, né? Cumprir a tarefa diante do Panamá neste domingo no Maracanã, pois é. Olha, o Brasil goleou por 6-2 no estádio, né? E o estádio foi palco aí de uma boa, de uma boa partida entre torcedores e jogadores, né? Fez um clima muito legal, né? Um clima muito bacana aí da seleção brasileira na despedida. A equipe brasileira goleou então o Panamá por 6-2, né? E de quebra ainda ovacionou o Neymar, olha aí, né? Que machucado, né? Deu o ar da graça no gramado para retribuir o carinho da torcida, tá aí Neymar, então tá quase, pelo menos assim, o que depender da torcida pelo Neymar, todo mundo tá torcendo, né, gente? A maioria das pessoas estão torcendo aí para que o Neymar se recupere, tá machucado, não vai jogar aí pelo menos os primeiros jogos da seleção brasileira, mas vai fazer um trabalho para se recuperar, para jogar os jogos decisivos aí na Copa do Mundo, né? Ó, mas em meio à festa, o gol de Vinícius Júnior, Casimiro, Rian, Paquetá, Igor Thiago e o Danilo também, houve aí momentos de certa apreensão, né? Em virtude aí da atitude coletiva, né? Do primeiro tempo, quando os times titulares estiveram em campo, né? Ou seja, o primeiro tempo não foi muito legal pro Brasil, o Brasil passou apertado um pouquinho aí no primeiro tempo, por quê? Porque tomou um gol rápido, né? O Brasil tomou um gol, fez o gol, aliás, rápido, mas também tomou um empate e aí deixou aquela apreensão no estádio, né? O pessoal, será que não vai ter aquela goleada, né? Histórica, mais uma vez, pro Brasil pegar o voo amanhã, que o Brasil hoje está viajando para os Estados Unidos, né? O Brasil já vai pegar o voo direto para os Estados Unidos, começa já a treinar lá amanhã, viu? Amanhã, porque o Brasil joga aí no dia 13, viu, gente? No dia 13 o Brasil já faz a sua estreia na Copa do Mundo na FIFA. Olha que coisa boa, né? Copa do Mundo FIFA 2026. Aliás, ontem também os torcedores observaram algo um pouco, digamos que estranho, né? Porque tem gente postando que falou assim, a tragédia começou quando a Alcione e o Belo foram cantar o hino nacional, não tava, eu percebi que não tava legal, eu falei, uai, mas o hino parece não tá muito legal não, né? O hino não tá muito legal não, e aí os famosos comentários, viu gente, nas redes sociais, tem vários comentários aí, os famosos dizendo, ó, meu Deus, o Belo e a Alcione não ensaiaram o hino, gente, antes de cantar, diz que eles dois não ensaiaram o hino antes de cantar. Tem mais um comentário que diz, Alcione tá pé da vida, né? Porque o Belo não tá cantando o hino nacional no mesmo ritmo dela. Que coisa, que vergonha, né? E tem muitos comentários, gente, muitos comentários aí. Durante o dia de hoje, muita gente vai ver os comentários aí sobre o Belo e a Alcione cantando o hino nacional. Tem gente dizendo que o hino tava num tom e os cantores estavam em outro tom, né? Ó, de quem foi a ideia de botar os cantores ao vivo e o instrumento do hino nacional gravado? De quem foi essa ideia? O Belo e a Alcione em lá, lá é um tom musical, e o instrumento em dó. Que coisa, gente. Então tava totalmente fora de ritmo aí, né? O hino do hino nacional na voz do Belo e da Alcione, que não casou muito bem não, viu? Não casou muito bem não. Deveriam ter ensaiado para não fazer essa fiura aí na hora de cantar o hino nacional brasileiro. Que coisa, né? Que coisa.
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1: Agora são 7:47, 7:47. Zezé de Camargo e Luciano, Saudade Bandida. Vamos trazer essa canção linda. Já já tem as últimas previsões para os signos, viu?

0: Tá bom, deixou nada demais. É Zezé de Camargo Luciano, saudade bandida, gente.
1: Alô, você que é de Capricórnio, de 22 de dezembro a 20 de janeiro.
0: Olha, um movimento interno mais silencioso continua acontecendo, trazendo percepções sutis. Nem tudo precisa ser compartilhado, viu? A introspecção ajuda a fechar ciclos com mais consciência, tá bom, Capricórnio? Olha, os números da sorte para hoje são 12, 21 e número 30, e a cor para o dia de hoje é rosa.
1: Atenção, aquariano e aquariana, de 21 de janeiro a 19 de fevereiro.
0: Atenção, aquário, olha, planos, amizades ou projetos seguem em fase de revisão interna. O momento pede menos ação e mais observação. Então, ajustes feitos agora evitam desgastes futuros, tá bom? Atenção para os seus números da sorte hoje são 03, 28 e número 57. A cor para hoje é goiaba.
1: Atenção, você que é de peixes, de 20 de fevereiro a 20 de março.
0: Atenção, peixes, olha, caminhos e decisões profissionais ainda estão sendo assimilados internamente, viu? Olha, evitar a pressa ajuda a enxergar com mais clareza os próximos passos. Organização emocional faz toda a diferença, tá? Atenção para os seus números da sorte hoje são 11, 24 e 42 e a cor para o dia de hoje é preto.
2: O programa já tá acabando.
0: Já tá no finalzinho, meu querido.
2: Vai dar tchau pra nós.
0: Vamos dar tchau, sim.
2: Oh, é difícil.
0: Vamos trazer as últimas mensagens de hoje. Deixa eu colocar meu amigo Pedrão pra falar com a gente. Pedro!
3: Ô! Oh, meu amigo Brasil Vira, bom dia. Essa segunda-feira boa, vamos que vamos. Pedrão de Porto, ligado. Programa Amorecer, programa feito pra você. Leozinho, se tiver tempo aí, manda pra nós aí um Chico Rei Paraná. Qualquer uma dele aí que você puder mandar aí,
0: tá? Opa, já tá ligado no programa.
3: Pessoal lá de Mateus, pessoal lá de Luzimã, pessoal lá do Flora Serra, fundo do município de Mão do Carmo, Chancho da Fazenda Água Branca, Zé Pinto, Samuel, Pezão, Negão do Cuscuz, Domingo Fubuia, Domingo Pão Fala, Padrão, que tá ligado no programa. Programa aparecer, programa feito pra você, Pedro.
0: Valeu, Pedrão, um abraço. Lani, tudo bem, minha amiga? Bom dia.
4: Bom dia, Leozinho.
0: Bom dia, minha amiga.
4: Oi, Sussu.
0: Obrigado, minha querida.
4: Primeiro de junho.
0: Isso, primeirão do mês. De junho, né?
4: Que esse mês seja um mês de muitas bênçãos pra todos nós.
0: Amém, minha querida.
4: Um cheiro no coração de todos do grupo, da galera da animação, Leozinho.
0: Tudo bem, abração pra todos aí, viu?
4: Simbora, simbora, que segundou. Se der tempo, toca aí pra nós a rotina.
0: Ó, a rotina. Leandro e Leonardo, é boa. Tá bom,
4: tchau,
0: minha querida.
4: Obrigada.
0: Valeu, um abração pra você, Sulani. Obrigado pela companhia. Nosso amigo Lázaro também gravou um áudio aqui. Ô, Lázaro, não veio nada no seu áudio aqui, viu? Veio um segundo só de áudio, mas um abração pra você. A nossa amiga Ivone Nogueira tá aqui também. Ivone, tudo bem, minha querida? Bom dia.
5: Bom dia, bom dia. Aqui é Ivone da Grande Nazaré. Gostaria de ouvir Rick Rene, filha. Mas eu quero oferecer para meu filho, que tá fazendo 15 anos hoje. E o Denô. Que Deus continue abençoando você, com muita paz.
0: Amém,
5: alegria.
0: Amém a todos nós, viu?
5: Você continua essa pessoa maravilhosa.
0: Olha,
5: que você
0: muito bem.
5: É, viu, Denô?
0: Olha aí, parabéns, né?
5: Da
0: parabéns.
5: Sua mãe, Ivone.
0: Pronto.
5: Vamos que vamos, estamos por cá.
0: Legal, tá aí, Ivone. Parabéns ao seu filho, muitos anos de vida, muita saúde, muita paz. Alô, Brunão, fala, Bruno.
6: Alô, meu amigo Léo Vieira, como é que você tá?
0: Bom também, meu querido.
6: Aqui é o
0: você?
6: Bruno.
0: Fala, Brunão.
6: Falando
0: e aí?
6: Diretamente do Bertaville,
0: Bertaville. Palma. Aí, isso
6: nesse
0: aí,
6: meu friozinho querido. Gostoso. Mandando um abraço para meu filho Santiago, lá em Natividade.
0: Oh, maravilha.
6: Minha filha Cecília.
0: Aham. Uhum.
6: E quem todos mais? Os ouvintes da Unitins FM.
0: Muito bem, muito
6: boa
0: bem.
6: Boa semana a todos.
0: Falou,
6: tchau,
0: Brunão.
6: Tchau, Brunão.
0: Valeu, Brunão, um abraço, meu querido, pra você. Tchau, obrigado, felicidades. Ô, Célia, tudo bem, minha querida?
7: Bom dia, Leozinho.
0: Bom dia.
7: Boa semana pra nós, se Deus
0: isso,
7: abençoe nessa semana.
0: Amém.
7: Só vou trabalhar segunda, terça e quarta.
0: Ô, coisa boa, hein?
7: Viu lá, né, Leozinho?
0: Eu vi, pois é.
7: Viu?
0: Além
7: segue
0: de...
7: o líder.
0: Tem muita
7: segue
0: sorte,
7: líder,
0: viu?
7: Leozinho. Cheiro, Leozinho.
0: Cheiro, minha querida. Obrigado, viu?
7: Ah, é, né?
0: Ah.
7: Eu quero pamonha, viu?
0: Ah, é?
7: Fazedor de pamonha.
0: Olha aí. Acho
7: que eu vou morrer, né? Você falando, né?
0: Olha ela aí. Um abraço, minha querida. Obrigado, viu? Tudo de bom. Pois é, o Célio, o Palmeiras deu sorte ontem, hein? Rapaz do céu, como é que achou um gol assim já? Né? 1-0 pro Palmeiras, abriu mais 3 pontos aí, se eu não me engano, tá 7 pontos aí na liderança, à frente do Flamengo, né, ô Célia? Obrigado, minha querida, tudo de bom. Mais uma mensagem da Maria Nogueira, tá dizendo bom dia, Leovira, com o grande amor de Deus, amém, minha querida. Bom dia pra você também, felicidades, viu? Antônia Borges tá dizendo um grande abraço pra minha mãe, Carmina Borges, pra Perpétua na Fazenda Cabeceira, pra Linda Matos e o seu esposo Milton na Chácara Três Corações, a todos os ouvintes, né? E que Deus continue abençoando a todos nós, dando aí muita saúde. Tudo de bom pra você, Léo Vieira. Obrigado, minha querida. Pra você também, Antônia Borges. Obrigado pela companhia. A dona Alzira tá dizendo bom dia, Léo. Tudo bem? Boa semana pra você. Abençoada pra todos, né? Um mês abençoado pra todos de Vitória. Deus abençoe e muita paz. Amém, minha querida. Felicidades pra você também. Tudo de bom. Quem mais deixando um recadinho aqui, tá dizendo bom dia, Leozinho, manda um abraço para todos nós aqui na chácara Canto do Sabiá, abraço do professor José, né, pro professor Giovan, estão todos ligados na Unitins, que maravilha, muito bem, obrigado pela companhia, o Marabá Buffet também tá aqui, a Tereza Ribeiro também tá com a gente, abração, tudo de bom, obrigado pela companhia. Bom, vamos trazer então o Luiz Carlos Bordoni, né, gente, o Bordoni tá chegando aí. Com a nossa mensagem do Bordoni, deixa eu procurar aqui o nosso amigo Vieira de Melo, né? Cadê o Vieira aqui? Um abração pro Vieira de Melo, que sempre nos envia aqui o Luiz Carlos Bordoni com a mensagem final do programa Alvorecer. Agora sim, agora vai. Vamos lá, tá na hora do Luiz Carlos Bordoni. Vamos ver, essa mensagem é boa, hein, gente? Vamos lá.
8: As coisas negativas do mundo não podem derrubá-lo ou derrubá-la. A menos que você permita que elas tomem conta da sua vida. Olha, nós somos aquilo que pensamos. Então, devemos sempre começar pensando que é possível. Sempre. Siga a lei do otimismo. Pense positivo, haja com determinação. Vai dar certo porque você fará com que dê certo. Acredite nisso. Acredite em você. E faça um bom dia.
0: Aí mais uma bela mensagem dele, Luiz Carlos Bordoni, no finalzinho do nosso programa Alvorecer. Manda um abraço o Zé Caipira, também chegou no finalzinho aqui, um abração pro Zé Caipira. Gente boa, gente finíssima, Zé, um abração pra você, tudo de bom, não deu tempo de colocar seu áudio, mais um abraço, viu? Bom, gente, amanhã tem mais, amanhã terça-feira nos encontramos às 5 da matina aqui na programação do nosso Alvorecer, vem aí o show da manhã. Vem aí a Poliana Siqueira pra te fazer companhia, tá bom? A última é o embaixador Gustavo Lima, retrovisor. Valeu, gente, abraço. Late no teu coração. Até amanhã.

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3: Oi, oi, bom dia. Segunda-feira, 1º de junho.

0: 26 anos no ar, te fazendo companhia. Muito prazer, eu sou a Poliana Siqueira. Estou aqui fazendo o que eu gosto. Bom dia!
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dia, eu te faço companhia e fico tão feliz em saber que você nos recebe com tanto carinho aí na sua casa, através do rádio. Você que tá no carro agora, você que tá no seu trabalho, obrigada, viu, por escolher a Unitins FM pra você participar com a gente aqui da nossa programação. Nosso WhatsApp é o 639-9915-6234. 639-9915-6234. É mais um mês que tá começando. É mais uma semana que tá começando. É mais um dia que tá começando, né? E eu tenho a alegria de fazer companhia para você nesse início de mês, nesse início de semana, né? Que esse novo mês chega assim trazendo esperança renovada, portas abertas, saúde, meus amigos, paz e muitas oportunidades para todos nós. Junho começa nos lembrando que cada amanhecer é uma nova chance de recomeçar. Não importa como foi o mês que passou, hoje Deus nos concede um novo dia, uma nova semana e um novo mês para escrevermos uma história diferente, com mais fé, com mais coragem e com mais gratidão acima de tudo. Talvez você já esteja a caminho do seu trabalho agora, né? Tá aí no carro, nos ouvindo, ou preparando o seu café, organizando a casa, encerrando mais um plantão. Seja onde for, receba o nosso abraço, o nosso carinho e a certeza de que você não tá sozinho, viu? Às vezes tenha sido difícil, né? A segunda-feira já começa assim meio que pesada, problemas, mensagem que você não tava esperando e que chegou assim de última hora, te deixando ainda mais preocupado. Mas ó, como diz minha avó, só não tem jeito pra morte, viu? A vida pode até apresentar desafios, mas também reserva momentos lindos para quem continua acreditando. A gente não pode desanimar, a gente não pode parar. Que nessa segunda-feira você encontre motivos para sorrir, forças para enfrentar o que for preciso e sabedoria para valorizar as pequenas bênçãos que muitas vezes passam assim tão despercebidas, né? Então vamos lá, começar com o pé direito o nosso show dessa segunda-feira. Eu espero que você esteja bem. Se não tiver, vai ficar. Acredita, tá? Coração assim, ó, cheinho de gratidão. Obrigado, Deus, por mais um dia de trabalho. Obrigado, Deus, pelo pão de cada dia. Obrigada, Deus, por eu falar, escutar. Vamos juntos? Gratidão.

0: Tocantins FM, 8h24 agora. Bom dia!
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0: 8 horas 24 minutos, já começou o Show da Manhã aqui na Unitins FM. Eu sou a Poliana Siqueira, a gente segue juntos até meio-dia. Você participa comigo pelo 639-9915-6234. A gente vai pro WhatsApp ouvir você, né, que participa, que interage aqui. Bom dia!
3: Bom dia, Poliana!
0: Bom dia!
3: Eu sou o Valdemir, sou aqui na Chácara Bela. Pela primeira vez eu falo em um programa de rádio.
0: Olha, seja muito bem-vindo, muito feliz de ter você com a gente aqui, viu, Valdemilson? Seja bem-vindo. Ah, continua.
3: E você faz despertar o amanhecer das pessoas. Você não tem como não falar de você.

0: Você traz a alegria, você traz a emoção.
1: Ai, que lindo.
0: A emoção do rádio, você traz a emoção da presença de estar pertinho da gente. Você mexe com os corações, você mexe com o amor das famílias, você mexe com tudo de bom que Deus nos oferece. Você é a maior das companhias que existe, que Deus disse, amai o seu próximo, e você ama o seu próximo. Eu fiquei até hoje, ainda doente eu, naquela fadídica quinta-feira em que eu ouvi você saindo chorando daquela rádio.
1: Ô, meu amigo!
0: Você trouxe a emoção do que é viver, do que está presente. Você é o máximo, Poliana. Deus abençoe.
1: Ai,
0: você e sua família.
1: Amém, Valdemir. Você me deixou emocionada aqui. Não estava preparada para receber essa mensagem assim, logo tão cedo. Coisa linda, Valdemir. Se eu sempre falo, esse carinho que eu sei que é tão puro, que é tão verdadeiro, né? De pessoas assim que nunca me viu pessoalmente, que nunca falou comigo, né? Só me ouve através do rádio. Eu sei que é muito genuíno, né? É um carinho muito, muito puro, muito verdadeiro, e aí isso acaba o que aumenta, né, a minha responsabilidade de estar aqui todos os dias, todas as manhãs, né, fazendo esse programa, levando alegria, entretenimento, aumenta, sabe, a minha responsabilidade. Muito obrigada, viu? Fiquei muito feliz com a sua mensagem, com o seu carinho. Aliás, eu quero mandar um beijo aqui também, com muito carinho lá para Dona Maria Lira e pro seu Lázaro. Dona Maria Lira, foi uma alegria. Dona Maria mora lá em cima da Serra de Itaquaruçu. Estive na casa dela no sábado, né, Dona Maria? Pensou que eu não ia, cheguei de surpresa. Ô, Dona Maria, mas foi uma alegria conhecê-la, viu? O seu Lázaro também, esse casal que tem uma história. Sabe aquele casal, assim, que se entende num olhar? E aí eu pensei, deve ter no mínimo uns 40 anos junto esse casal, né? Fiquei sabendo a história deles, achei lindo! Os dois viúvos, gente, depois de mais de 60 anos. E aí alguém teve, sempre tem um cupido, né? Aí o cara falou assim, olha, eu acho que tem uma senhora ali que vai dar certo com você, seu Lázaro. Ele falou assim, ah, é? Então traz lá pra nós ver. Aí conheceu a Dona Maria, apaixonou, foi paixão à primeira vista. Estão juntos há 4 anos. Que casal querido, né? A minha amiga que foi comigo até falou assim, Poliana do céu, que energia boa daquele casal, né? Que delícia, que alegria ter ido lá com você. E foi mesmo, viu, Dona Maria? Um beijo no seu coração. Muito obrigada pelo carinho com que a senhora me recebeu aí na sua casa, viu? Aquele curauzinho gostoso. Obrigada pelo presente. Que Deus abençoe a família de vocês, tá? Muito bom ter conhecido. Obrigada. Vamos lá, tem mais mensagens aqui. O Demi tá aqui com a gente.
2: Bom
1: Oi,
2: dia,
1: Demi.
2: Bom dia, Poliana.
1: Bom dia.
2: Fala, Demi Alves, aqui do Ateu Sanitário. Uma boa segunda a todos os trabalhadores abençoados aí.
1: Uhum.
2: Uma boa segunda a todos. Nossos amigos da NB, da Infraestrutura. E Deus abençoe cada um dos trabalhadores. Bom dia, Poliana, Demi Alves, aqui do Aterro Sanitário.
1: Ô, Demizão, um abraço, querido, pra você também, viu? E olha, sábado passado, nós tivemos mais um encontro, né, com as meninas do grupo Mensagens da Poliana, algumas que se dispuseram a ir ali em Itaquaruçu. Aliás, eu tô cada dia mais encantada, apaixonada por Itaquaruçu. Que lugar gostoso, né? E aí nós estivemos lá na casa da Dona Pretinha. Dona Pretinha mora numa casa, gente, de frente pra Serra. Você dá vontade de chegar, não dá vontade de ir embora mais não. Ela falou assim, ó, a casa é sua, Poliana. Então eu falei, dá licença, que domingo que vem eu tô aqui de novo. Dona Pretinha, obrigada, viu, meu amor, pelo carinho. Foi maravilhoso. A gente sente que tá na sua casa, né? E aí teve lá minha querida amiga Ana Rosa Galvão. Ah, Gil, que eu tive o prazer de conhecer. Gil, um beijo pra você, Gil. A Flor também, que teve por lá. A Silvinha, que passa na frente igual um trator e organiza tudo. Você chega lá, ela já tá aí na churrasqueira. É cortando tomate, é fazendo arroz, né, Dona Silvinha? Um beijo pra você, Célia Maria, meu amor. Fiquei muito feliz com a sua presença lá, tá? Um beijo no seu coração. A Célia aqui é amicíssima ali da Dona Pretinha, né? E as duas com aquele carisma, com aquela alegria de sempre. Um beijo, viu? Minha querida Carmelita, minha companheirinha, né? Beijo pra você, Carmelita. Um beijo no seu coração, que Deus abençoe, viu? Fiquei muito, mas muito grata, muito feliz. A Rafaela, cadê a fotógrafa da tia Polly, que é a Rafaela, que tava lá também. Beijo, princesa, pra você, o Raulzinho, Raul Matos, que vem de tão longe, ele anda mais de 100 quilômetros, né? Pra participar desses nossos encontros. Um abraço pra você. E teve um lá, que é o irmão da Rita, esqueci o nome dele agora, mas que veio também. Muito obrigada, viu? Foi muito legal. É sempre muito bom estar com cada um de vocês. Que Deus abençoe, que Deus guarda e dê saúde acima de tudo, tá bom? 8h31.

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2: Ô Viviane, quando você chegar aqui, você fica caladinha, por favor, que ela começa a conversar e entra a trilha e nós continuamos o assunto aqui, né? Deus do céu! Mas eu falei, uai, que música é essa?
3: Foi um equívoco, galera.
2: Bom dia, Vivi.
3: Bom dia, Poliana. Quanto tempo?
2: Quanto tempo? Que a gente não toma um café juntas?
3: Pois não é. Né? Muito tempo.
2: O que você traz de informação, Vivi?
3: Vamos lá, começar essa segundona.
2: Vamos.
3: Falando que daqui a pouquinho, às 9 da manhã, a Câmara de Palmas realiza uma sessão ordinária lá em Taquarussu, dentro da programação Taquarussu Capital por um Dia. Esse encontro será realizado no Colégio Militar Duque de Caxias e contará com a presença do presidente da Câmara, o vereador Marilon Barbosa, além dos demais parlamentares. Essa iniciativa busca aproximar o legislativo da comunidade e ouvir as demandas da população local. Durante a sessão, instituições religiosas e educacionais da região também serão homenageadas. E agora a gente muda de assunto, Poliana, porque o Tocantins alcança o Índice de Desenvolvimento Humano Municipal de sua história e lidera o desenvolvimento, né, das regiões Norte e Nordeste. A Vilma Araújo tem mais detalhes.
4: Estamos de volta com a informação e com mais um destaque positivo alcançado pelo Tocantins. O Tocantins alcançou em 2024 o maior índice de desenvolvimento humano municipal da sua história, com um índice de 0,797, considerado alto desenvolvimento humano. O resultado coloca o estado na 11ª posição nacional e na liderança das regiões Norte e Nordeste. O destaque foi a educação, que alcançou um índice de 0,801, classificado como muito alto. Na longevidade, o Tocantins lidera a região Norte com um índice de 0,861. Já na renda, o estado registrou crescimento e alcançou um índice de 0,734. Os dados foram divulgados pelo Programa das Nações Unidas para o Desenvolvimento, em parceria com o IBGE e a Fundação João Pinheiro. De Palmas, Vilma Araújo.
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2: 20 faltando para as 9. Bom dia, Lindalva, meu amor. Um beijo para você, Lindalva. Lindalva é lá de Taquarussu, tive na casa dela. E aí até falei, né? Lindalva é aquela pessoa que todo dia que você encontra com ela, ela tá feliz da vida, grata pela casa que ela tem, grata pelo alimento de cada dia. Sabe aquela pessoa de uma energia gostosa, de uma energia boa? É você, viu, Lindalva? Que alegria, meu amor, ter você todo dia com a gente aqui. Foi um prazer ir até a sua casa, conhecer o seu cantinho. Obrigada, viu, pelo carinho com que eu fui recebida aí. Um beijão pra você, tá? Lindalva, um beijo, bom dia. Agradecer também a companhia, né, o carinho lá do Gabriel, Gabriel Vidinha da Silvinha. Alô, Gabriel, um abraço pra você. O Ribamar, né, um abração, viu, Ribamar, pra você, que é o irmão da minha querida ouvinte, a Rita Abreu. Bom dia pra vocês, tá? Obrigada pela companhia, por escolher a Unitins FM. Alô, seu Manel, Manel do Aterro também tá lá com o rádio ligado, sintonizado aqui, valeu. Ô Lindomar, bom dia.
5: Bom dia, tudo bem?
2: Tudo bem.
5: Poliana, se for possível, gostaria que você cantasse os parabéns para o meu genro, que tá aniversariando hoje, é o João Carlos dos Santos Barro. Queria dizer para ele que um feliz aniversário, que Deus possa estar abençoando ele sempre, que ele continua sendo essa pessoa boa, do bem, e que essa data venha a se repetir por muitos e muitos anos. E se for possível, também gostaria que você tocasse a música de Henrique Juliano, A Maior Saudade.
2: Muito,
5: tá bom?
2: Um abraço, tá bom, minha amiga. Valeu, bom dia.
6: Bom dia, Poliana Siqueira, tudo bem? Josafá Maciel.
2: Oi, Josafá.
6: Passando aqui para pedir uma música aí com José Augusto, Agora Aguenta Coração.
2: Ave Maria.
6: Oferecer pra minha esposa Rosa Maria, que tá ouvindo aqui. Em casa, um abraço.
2: Outro pra você, Josafá.
6: E pra todos os ouvintes aí da do Show da Manhã.
2: Valeu, querido, um abraço. Ô, Carlão, bom dia, Carlão.
7: Bom dia, minha amiga Pauliana Siqueira, que é o Carlão, o bonitão da região. Roda uma moda boa pra nós aí, oferecer pra todos que tá ligado na Uni15 FM no programa Show da Manhã, com minha amiga Pauliana Siqueira.
2: Ó, Carlão, você deixou o telefone aqui, o contato aqui, vai me mantendo informada aí, viu, Carlão? Tô aqui, só de olho. Bom dia.
8: Bom dia, Paulo.
2: Bom dia, Ivone.
8: Que Deus abençoe nosso dia.
2: Amém.
8: Tudo de bom pra você. Gratidão, viu?
2: Beijo, meu amor.
8: Sou muito grata por tudo.
2: Imagina, um beijo pra você também. Bom dia, Poliana. Queria ouvir a música do Diego e Vitor Hugo. Quem me deixou no mar? Tubarões, o nome da moda, né, Dudé? Bom dia.
9: Olá, Poliana. Bom dia. Dudé do Irmã Dulce. Semana abençoada aí pra nós, meu amigo. Tamo por cá. É, manda um alô aí pra nós aqui do Irmã Dulce, pessoal do Bertaville, Orene 4. Tamo aqui, Boliano. Tô com o radinho ligado.
2: Maravilha.
9: Mais tarde um pouco sai pro trabalho. Pois é, tudo de bom. Deus abençoe nossa
2: Amém.
9: Semana, nosso dia. E falou então. Obrigado.
2: Valeu, Dudé.

0: nosso show da manhã que tá no ar, aqui na sua Unitins FM. Você participa, pede a sua música, manda o seu bom dia pelo 639-9915-6234. Repito, 639-9915-6234. É esse o telefone, tá?
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0: Célia Maria, meu amor, bom dia. Olha ela. Maravilhosa, bom dia.
3: Bom dia, Poliana.
0: Bom dia,
3: meu amor. Esse rapaz que participou pela primeira vez e falou essas palavras pra você, eu faço das palavras dele as minhas palavras também.
0: Ah, Célia.
3: Você é tudo isso que ele falou. E muito mais. Você é como um raio de luz que entra nas nossas casas trazendo energia positiva. Um abraço da sua ouvinte de hoje e sempre.
0: Celinha, você sabe que você é do meu coração, né? Para, para. Oh, meu amor, que Deus abençoe você com muita saúde, tá, Célia? Já te falei isso, repito, você é um exemplo, né? Um exemplo de superação, um exemplo de garra, aquela pessoa que mesmo... Gente, imagina você receber, assim, um diagnóstico médico de, tipo assim, olha, não tem mais jeito, né? É difícil e ela não perde esse brilho, essa alegria, essa autoestima. Ah, minha amiga, você não sabe não, viu? Você inspira muita gente. Que Deus te abençoe, viu, Célia? Beijão no seu coração, tá? Dona Antônia Barbosa, bom dia.
4: Bom dia, Poliana.
0: Bom dia, bom dia,
4: minha querida. Tudo bom? Aqui é a Antônia de Aparecida do Rio Negro.
0: Tudo bem?
4: Passando para te desejar um bom dia, um bom mês de junho, que Deus abençoa com muita bênção para nós.
0: Amém.
4: E te pediu a música com Zé de Camargo Luciano, tenta outra vez, tá bom?
0: Tá
4: roda
0: bom.
4: Ela para nós, aí estamos ouvindo, eu ofereço para Lucinha, para tia Rosa, para Constância. Para todos aqui da nossa rua Piauí.
0: Valeu, dona Antônia. Pedrão, Pedrão. Bom dia, Pedrão.
5: Olha assim, olha no céu. Que energia boa daquele casal, né? Que delícia. Oh,
0: deixa eu ver,
5: que
0: vai.
6: Gostei da brincadeira.
0: Pera.
6: A senhora me recebeu aí na sua casa. Ô, minha amiga Pauliana, bom dia, bom dia, bom dia, bom dia.
0: Bom
6: gostei,
0: dia.
6: Gostei, hein? Gostei da brincadeira. Foi bom lá, hein?
0: Foi bom, né, Pedrão?
6: Bom demais, gostei, gostei. É, a menina lá, a Culitão.
0: O Pedrão participou com a gente só por chamada de vídeo, né, Pedro?
6: Não,
0: mas tava lá, né, Pedrão?
6: Tá bom, é. Gostei. Alô, Pauliana, tô por cá, tô ouvindo.
0: Valeu,
6: ligado aqui.
0: Valeu.
7: Bom dia, Pauliana.
0: Bom dia.
7: Bom dia, bom dia, bom dia. É muito bom ouvir você na nossa casa, alegrar nossos coração. Eu não vou falar nada pra você mais não, porque esse ouvinte falou tudo. Se for falar mais coisas, tem que procurar um cardiologista pra você, né?
0: É.
7: Aí nós não queremos que você adoece, abaixa as aranhas que atrapalhou tua vida.
0: Ai,
7: cheiro
0: meu
7: você,
0: Deus do
7: é um
0: céu.
7: Dia,
0: eu não aguento esse povo, presta atenção.
7: Eu não vou falar nada pra você mais não, porque esse ouvinte falou tudo. Se for falar mais coisas, tem que procurar um cardiologista pra você, né? Aí nós não queremos que você adoece, abaixa as aranhas
0: já
7: que atrapalhou tua
0: aranha.
7: Vida.
0: Ai,
7: cheiro
0: meu
7: pra
0: Deus
7: você,
0: do
7: tem
0: céu.
7: Um bom dia, linda.
0: Ô, oh, meu amor, obrigada, dona Leonete. Vou falar mais não, que vai precisar de um cardiologista, né? Já basta as aranhas. Eu acho assim, sabe? Muito criativo esse povo. Deus abençoe, viu? 8h57 agora, Daniel.

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3: Propondo a qualificação de servidores públicos para uma atuação mais estratégica na administração estadual, o curso de pós-graduação em Orçamento e Gestão Pública, ofertado pela Universidade Estadual do Tocantins, teve sua aula inaugural realizada em abril. O curso acontece em parceria com a Secretaria de Estado da Fazenda e a Secretaria do Planejamento e Orçamento e integra as ações do projeto Capacito, Plano Tocantins na Era do Conhecimento. A aula inaugural foi um momento importante para apresentar aos inscritos informações sobre o curso, a metodologia e a estrutura curricular que acontece no formato Educação à Distância. A pós-graduação terá duração de 12 meses e busca contribuir para o aprimoramento técnico dos servidores, com foco na eficiência, planejamento e melhoria dos serviços prestados à população.
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1: Agora 9h10, é hora de informação. Quem chega agora para deixar a gente bem atualizado é a Mara Santos. Bom dia, Mara.
2: Bom dia, Poliana. Ótima... É ótimo início de semana para você, um início de mês maravilhoso para você e todos os ouvintes.
1: Festa junina, dona Mara Santos.
2: Exatamente, de aniversário de muitas colegas aqui no, na nossa redação.
1: Legal, teremos muito bolo.
2: Sim. Vamos de atualização então.
1: Vai lá, Mara.
2: A Prefeitura de Araguaína publicou os editais do novo concurso público do município, considerado um dos maiores já realizado na cidade. Ao todo, serão mais de 1.500 vagas para as áreas como educação, saúde, trânsito, procuradoria e administração, com salários que podem chegar a mais de R$16 mil. A expectativa é de até 50 mil inscritos, movimentando setores como hotelaria, alimentação, transporte e comércio durante o período das provas previstas para agosto. Os editais estão disponíveis no site da banca organizadora, que é o Instituto de Desenvolvimento Institucional Brasileiro. Agora, para encerrar, Paulo, eu trago uma outra notícia. Governo do Tocantins conquista prêmio nacional pela terceira vez consecutiva por gestão fiscal e transparência pública. Vamos acompanhar as informações com a Vilma Araújo.
3: O governo do Tocantins, por meio da Secretaria de Estado da Cidadania e Justiça, entregou certificados de conclusão de cursos de eletricista N10 e encanador para 11 custodiados da Unidade Penal de Porto Nacional. A cerimônia foi realizada nesta semana no Fórum da Cidade. A ação integra o programa de profissionalização desenvolvido nas unidades penais do Estado, com foco na ressocialização e na qualificação profissional dos participantes. Os cursos são realizados em parceria com instituições públicas.
4: Estamos de volta, mais uma vez, com a informação. O governo do Tocantins será premiado pela terceira vez consecutiva no ranking da qualidade da informação contábil e fiscal do Sistema de Informações Contábeis e Fiscais do Setor Público Brasileiro, iniciativa da Secretaria do Tesouro Nacional. A cerimônia ocorre no dia 22 de junho, em Brasília. O reconhecimento deste destaca a transparência, a responsabilidade fiscal e a qualidade das informações contábeis enviadas pelo Estado aos órgãos de controle. O governador Wanderlei Barbosa ressaltou que a conquista é resultado do planejamento e do trabalho responsável da gestão estadual. Atualmente, o Tocantins também possui certificação CAPAG-B+, indicador que avalia aí a capacidade de pagamento dos estados. De Palmas, Vilma Araújo.
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1: Unitins 9:13 agora, bom dia. 639-9915-6234 é o telefone para você participar com a gente. Deixa eu mandar um beijo aqui para Ângela. Ângela tá ligada com a gente. Poli, bom dia, maravilhosa. Tô chegando agora da capital da amizade, ouvindo você com essa voz radiante. Que bom te ouvir, minha amiga. Manda um alô para mim, tamo aqui, ó. Eu e o Valteí, chegando em Palmas. Ô, minha lindona, um beijo para você. Obrigada, viu, pela companhia. Pelo rádio ligado, sintonizados aqui na Unitins. A Elisete também tá aqui. Bom dia, Poli. Hoje a minha mãe tá fazendo aniversário e, se for possível, eu queria ouvir a música de Rick Renner, Mãe. Ofereço pra ela, viu? Da sua ouvinte todos os dias. O nome dela é Alaides, Dona Alaides. Parabéns pelo seu aniversário, viu? Saúde, Dona Alaides. Parabéns a Elisete, parabenizando a mamãe dela. A Jane também tá com a gente. Poli, bom dia. Amigos, ouvintes, uma abençoada semana para todos nós. Quando conectei a rádio, pela música que tava passando, eu já sabia que era você que tava no programa. Poli, olha, gente, tá vendo aí? Poliana, faltam 46 dias apenas para eu chegar no Brasil e será tão bem-vinda, Janinha. Um beijo para você, viu? Bom dia. Ô, Léo, bom dia.
6: Bom dia, Pauliana.
1: Tudo bem?
6: Falar para meu povo lá na fazenda, na chácara Água Fria, que eu tô bem. Falar para meu esposo lá, nos meus filhos ficar lá, que eu tô bem. quer se preocupar, não. Mas se doer nas pernas, mas é de sempre. Bom dia. Passa a música aí, a música de André Andrade pra eles. Aqui é Maria José. Tô aqui em Taquaralto. E estão lá na chácara Água Fria. É pra minha chácara. Bom dia, fico com Deus.
1: Manda
6: se acalar pra isso, que tá, eu tô bem, não quero se preocupar, não.
1: Tá bom, tá tudo bem. Bom recado. Poli, bom dia. Divina aqui do Araras 1, ouvindo você. Valeu. Oi, dona Rita.
5: Bom dia, Poli.
1: Bom dia.
5: E aí, tudo bem, Poli? Como
1: bem.
5: É que foi o encontro? Foi ótimo,
1: faltou,
5: né?
1: Faltou a senhora lá,
5: essas,
1: né, dona
5: meninas,
1: Rita?
5: Eu vou te falar. São as belezuras.
1: Pensa no
5: e
1: povo
5: você
1: animado,
5: também,
1: né, dona Rita?
5: Que nos contagia com a sua alegria, com as suas lindas palavras e mensagens. Ok, Poli? Tenha um bom dia. Bom início de mês e de semana também, ok? Bom dia, bom dia, bom dia, bom dia.
1: Bom dia, bom dia, bom dia, bom dia.
5: Com cheiro.

0: Michael, Murilo Rufi, bom dia. Ô, Fabim, tá tudo bem, Fabim? Bom dia, Fabim do Espetim, tô aqui, Poli. Bom dia, passando aqui, Poliana, pra desejar um bom dia, uma semana e um mês abençoado, que Deus conduza sempre a sua vida e toda a sua família. Minha lindona Elisângela, um beijo pra você, Li. Obrigada, meu amor, pela companhia, pelo carinho, viu? A Valdirene também tá com a gente, a Viviane também tá ligada, a Beth também tá ligada lá em Colinas. Beijo, Beti. Poli, toca uma boa aí do Mirosmar pra nós. Escolhe uma boa. Tô aqui cuidando dos afazeres e ouvindo você. Uma semana abençoada, Cleila Macedo. E Cleilinha, um beijo pra você, viu? Bom dia. Poliana, eu sou a Ana Lúcia, é aqui de Itaquaruçu. O meu filho, Anderson, disse que viu você aqui em Itaquaruçu no sábado. Disse que você é bonita igual a sua voz. Ô, meu Deus do céu, obrigada. Diz que ficou com vergonha de pedir uma foto com você. Aí eu danei com ele, eu falei que você é muito simpática e teria tirado e teria... Ah, meu Deus, ó. Qual é o nome do filhão aqui? Do Anderson. Anderson, próxima vez chega, fala, viu? Mas, gente, um beijo, viu? Bom dia. Tiro mesmo, gente. Olha só, a Ana Lúcia, né, aqui de Itaquaruçu. Aí ele ficou com vergonha. Imagina, Anderson, da próxima vez, nada de vergonha, viu? Um abraço, querida. Bom dia.
1: Poliana, bom dia, bem. Bom dia. Um feliz mês de junho pra você, pra todos nós. Muito abençoado. Poliana, vamos trocar de calçada comigo junto com a Marília, né, nesse mês de junho?
0: Bora.
1: Que eu tô precisando mudar de calçado.
0: É.
1: Tá? Que Deus nos ilumine e nos abençoe mais um dia, mais uma semana e sempre, tá? Um abraço.
0: Oi, Dê, olha, você tá bem? Queria agradecer você, viu? Pela sua presença aqui na última sexta-feira. Tava uma correria quando você chegou aqui, né? Mas, ó, até falei pra você já, repito aqui, ela trouxe um doce

0: Eita, Poliana, você fez falta nesse programa. Atrás da Sara, eu fui de picar. Mas você conseguiu matar ela?
1: Ai! Você conseguiu matar ela, Poliana? Você fez falta por causa dessa aranha, o povo tá com a raiva dessas aranhas.
0: Mas você conseguiu matar ela?
1: Não. Ai, meu Deus. Ô, oh, dona Rita, pior que não.
0: Essa aranha deu um prejuízo pra você, né?
1: Foi. Mas já tá tudo
0: Eita,
1: bem.
0: Eita, você é a alegria da minha casa, você é a minha alegria, você me dá muito, muita força. Essas palavras lindas que você fala, essa voz maravilhosa, é tudo de bom.
1: Oh, meu Deus.
0: Um abração, minha querida.
1: Vamos atrás dessa aranha, dona Rita. Oh, Mirosmavel, canta 922, Unitins FM. Toma juízo.

Mix FM, a Simone Mendes, direitos iguais, também Marília Mendonça, troca de calçadas, Zezé e Luciano, toma juiz, a gente volta já.

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1: Unitins, agora 9h34, é hora de informação e ela tá de volta, Viviane Goulart.
2: Olha só, pessoal, o Enem 2026 terá uma novidade, né, para este ano na política de acessibilidade. Pela primeira vez, candidatos com transtorno de ansiedade ou TOC poderão solicitar um acompanhante autorizado durante a aplicação das provas. Essa medida ela foi anunciada pelo INEP e também inclui atendimento especializado para pessoas com fibromialgia. Para ter acesso a esse benefício, é necessário apresentar um laudo médico no ato da inscrição. Segundo o Instituto, a iniciativa busca ampliar a inclusão e garantir a igualdade de condições aos participantes do exame. E agora a gente muda de assunto, Poliana. O Detran Tocantins realiza leilão com mais de 300 veículos no norte do estado. Vamos conferir agora essas regras e as datas com a Tina Santos.
3: O Detran Tocantins realiza no dia 25 de junho o terceiro leilão de veículos do ano em Colinas. Serão ofertados 305 veículos entre sucatas e veículos conservados, com lances a partir de R$ 50,00. O leilão será realizado de forma online com transmissão em tempo real pelo site da empresa responsável. Os interessados poderão visitar os veículos entre os dias 15 e 24 de junho no pátio do Detran de Colinas. Para participar, é necessário fazer cadastro gratuito no site da organizadora e enviar a documentação exigida no edital. Tina Santos para Unitins FM.
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1: Bonitinhos, agora 9h36. Bom dia. Ó, essa história tá dando o que falar nas redes sociais. Segundo informações divulgadas pela imprensa, o jogador Neymar queria levar pra Copa do Mundo as mães dos seus filhos, né? São duas. Tem a atual esposa dele e tem a mãe do filho mais velho e a mãe de outro filho que ele tem, né? Aí a esposa atual, a Bruna Biancardi, não concordou, né? Ela falou assim, olha, até que a mãe do mais velho ainda vai, mas a Amanda não vai não, né? Se for, eu não vou. E aí, o que que você acha disso? Eu quero saber, a Bruna, a atual esposa, ela tá certa em estabelecer esse limite, né? Dentro do relacionamento? Você acha assim, não tem nada a ver, foi um relacionamento que ele teve, né? E aí, se os dois filhos, os três atuais vão, por que que a menorzinha não pode ir, não é? E aí, diz que ela falou assim, olha, não aceito, né? Se quiser levar a criança, vai, mas a mãe não vai não, né? Você, se tivesse no lugar dela, às vezes, pra dar uma resposta, a gente tem que se colocar no lugar da pessoa, né? Você aceitaria viajar e conviver assim durante semanas com as mães dos outros filhos do seu companheiro, né? Ou você também falaria assim, não, até que os filhos podem vir, mas a mulher não, a mulher fica. Conta pra mim aqui, vem 999-1562-34. A Bruna, esposa atual do Neymar, não aceitou não. Falou, nananina não. Ela não vai não, porque ele queria levar, né? Todos os filhos justamente com as mães, e aí reserva ali um hotel, né? Camarote e tudo mais. Mas ela falou assim, eu não concordo, né? E aí ele deixou, viu? A mulher falou, tá bom então, você não quer, não vai, né? E aí, mas eu quero saber de você. Imagina assim, você tá aí, né, com teu marido, e aí de repente tem uma viagem pra fazer, aí ele fala assim, ó, eu quero levar meus outros filhos, né, dos outros relacionamentos, só que aí às vezes são crianças, são menores de idade, e aí eu vou levar as mães também deles pra ir junto, né, vamos todo mundo junto, né? E aí, você aceitaria numa boa? Ah, tem nada a ver, né? Tá comigo agora, relacionamento já passou, coisa do passado, ou você também ficaria assim meio com o pezinho atrás, hein? Assim, ó, eu coloco limites, eu não aceito não. Vem contar, viu? Raquelzinha, bom dia, um beijo pra você, a Raquel Souza tá com a gente, o Marabá Bife também ligado, a Tânia, oi Tânia, bom dia.
5: Bom dia, Poliana.
1: Tudo bem?
5: Eita, meu dia de trabalho hoje em casa vai ser top, porque a TV essa semana tava fora do ar, mas eu fiquei triste, viu? Sem uma alegria desse som aí da Unitins, não tem graça. Eu gosto de estar cuidando da minha casinha.
1: E ouvindo o rádio.
5: Um somzinho no pé do ouvido.
1: Legal, Tânia.
5: Ah, observação. Ah. Toca o Henrique e Juliana aí pra nós.
1: Valeu, Tânia. Filomena também tá aqui. Poli, tô na escuta, tô aqui fazendo os quitutes pra feira de amanhã. Vem buscar o seu presente lá na feira. Eu vou te esperar, Poli. Um beijo pra você, uma semana bem. Ô, Filó, um beijão pra você. Tempão que eu não vou lá, né? É a nossa gaúcha. Um beijo pra você. Bom dia.
6: Bom dia, Poliana Siqueira. Bom dia, Vitor. Bom dia, ouvintes da FM. Vem. Eu estou aqui em Itacoaruçu. Ah. Hoje Itacoaruçu é a capital. Eu não gosto de ficar no interior, não. Eu gosto de ficar na capital.
1: Na capital. Adorei.
6: Aí, tá tudo funcionando, não estou bloqueado. Então, não vou pedir o Mirosmar pra falar nada, não, porque eu já falei. Tá
1: já bom? Falei, né?
6: Um forte abraço. Estamos por
1: aqui. Ai, Vitor, um abraço pra você, querido. É, hoje Itacoaruçu é a capital por um dia, né? E aí, como ele gosta de ficar só na capital, saiu da capital e foi pra outra capital. Boa! 9 mais 39 na Unitins FM. Bom dia.

0: Tocantins FM 943, Vão Mineiro e Marciano, Se Eu Não Puder Te Esquecer. É o nosso show de todas as manhãs aqui na sua Unitins FM. Viviane, um beijo pra você, tá, Vivi? Bom dia, obrigada pela companhia, pelo carinho do rádio ligado. Mandar um abraço também pra todo o pessoal que tá ligado com a gente, curtindo o nosso show da manhã lá em Porto Nacional. Alô, seu Otílio, alô, seu Valeriano, bom dia. Alzira também ligada com a gente. Bom dia, dona Zira. Sussu, um abraço, Sussu, pra você. A Nazaré também tá com a gente, um beijo pra você, viu? Bom dia, Adelaide, bem-vinda.
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0: 9h44 agora.
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0: do final. É o nome da moda do De Paulo e Paulino, 9:47. Bom dia! Dona Maria Lira, como é que é o fogo? Já tá aceso aí, fogãozinho a lenha lá, é bom, hein? Bom dia, Dona Maria!
1: Oi, Paulino! Bom dia!
0: Já
1: estou com saudade de vocês. Só me ouvir, estou aqui ouvindo sua vozinha linda, maravilhosa, essa gaitada muito apaixonante.
0: Fui lá na casa dela sábado, né? Ela ligou o rádio agora há pouco, tá falando, você já mandou meu alô? Já mandei, Dona Maria. Comi um curau, pensa num curauzinho bom, um cafezinho com ela lá, o seu Lázaro, foi bom demais, viu, Dona Maria?
1: Só me ouvir, estou aqui ouvindo sua vozinha linda, maravilhosa, essa gaitada muito apaixonante, essa gaitada linda. E aí, tudo bem?
0: Tudo bem.
1: Eu tô bem, graças a Deus. Tô aqui com os foguinhos caipira aceso, cozinhando uma carninha, agindo com a vida. Pois é, o Lázaro disse que já tá com saudade também, eu e o Lázaro. Pronto.
0: Vou ter que levar a vazia de volta, hein, Dona Maria?
1: Então tá bom, nós estamos por cá, viu? Manda um alôzinho pra nós. Eu não sei se você já mandou, quando eu liguei o rádio.
0: Claro
1: tinha
0: que
1: gente
0: eu mandei.
1: Aqui, quando eu liguei já era passada da hora. Não sei se você já falou de nós, mas tô por cá. Estamos por cá, tá?
0: Ô, casalzinho lindo, querido, um beijão, viu, Dona Maria? Contei até. Ei, Dona Maria, eu contei até o jeito que vocês se conheceram. A senhora não sabe é de nada. Até isso eu já contei aqui hoje, Dona Maria. Viu, seu Lázaro? O povo já tá sabendo. Falei que esse casal aí que eu pensei que tinha uns 40 anos junto, foi assim uma coisa de Deus, né? Aquele cupido que veio, chegou assim, ó, tem uma mulher ali que vai dar certo com você, Lázaro. E ele falou assim, ah, é? Vou marcar um jantar pra vocês ir lá na minha casa. Eu esqueci, foi o nome do moço que contou a história. Achei muito legal. Ele falou assim, ó, aí chegou, né? Chegou o seu Lázaro. Aí veio a Dona Maria, toda perfumada, toda arrumada, né? Aí chegou, ó lá, essa aqui é a Dona Maria, né? Uma pessoa que eu estimo muito, uma pessoa que eu tenho muita consideração. Se você não quiser nada sério, cai fora, viu? Porque é uma pessoa, eu tô indicando, então você sabe que a responsabilidade é minha. Aí isso que ele falou assim, aí o seu Lázaro com mais de, acho que 15 anos já de viúvo, morando sozinha ali na Serra de Itaquaruçu, né? E aí a Dona Maria também viúva do outro lado, aí disse que o seu Lázaro falou assim, não, ó, eu gostei, né? Ela com... E eu achei interessante, gente, porque os dois com mais de 60 anos já, né? Então, assim, a gente nunca deve desistir, né? Quase 70 anos, aí tá. Aí chegou Dona Maria, aí falou assim, ó, eu vou lá em casa buscar um negócio. Aí disse que ela falou assim, ah, eu vou também, né, pra conhecer lá onde você mora e tal. Aí, ah, é. Então, vamos. Aí disse que o cupido, né, o cupido viu que tava rolando um clima, falou assim, ó, eu vou ali não sei aonde, agora eu volto aí. Aí disse que quando voltou, os dois já tava de mãozinha dada. É. Aí disse que ela falou assim, eu acho que eu vou arrumar alguém pra... pra ficar lá na minha casa, que eu gostei daqui. Ah, é? Aí o seu Lázaro falou, é. Aí nós vê um carro pra trazer os trem dela... Resultado, 4 anos que estão juntos. Um casalzinho, a coisa mais linda, você não tá entendendo, viu?

0: Tocantins FM 957, agora Ed Brito e Samuel, romance rosa. José Ribamar, como vai, querido? Bom dia.
1: Bom dia, Poliana Siqueira. Aqui é o Riba Abril. Que maravilha de encontro aquele lá na casa da Pretinha, né?
0: Foi bom, né, Ribamar?
1: É, alegria,
0: que bom,
1: satisfação.
0: Que você foi, um viu? Foi um prazer conhecê-lo.
1: Ver você pessoalmente, conhecer pessoalmente. Você é uma maravilha de uma pessoa, uma grande mulher. É, que Deus abençoe o teu dia, o seu trabalho.
0: Amém.
1: Foi bom demais. Um abraço para todas aquelas pessoas que estavam lá conosco. É, Silvinha, que é uma grande guerreira organizadora, né?
0: Sim.
1: E foi ótimo, foi maravilha, foi bom demais. Me sinto alegre, mais uma amiga. Que Deus venha abençoar cada um que ali estava. Não só hoje, mas sempre. Um abraço, bom ouvir tua voz nesse maravilhoso programa. Tudo de bom, querida.
0: Valeu, Ribamar. Obrigada, viu? Fiquei muito feliz de ter você lá com a gente, né? No nosso encontro. Obrigada, viu? Um abraço pra você. Olha, tão bom começar a semana com você. Desejo um dia excelente pra todos. Alcione, beijão pra você também, Alcione. Bom dia. Oi, Beth.
2: Bom dia, Poli.
0: Tudo bem?
2: Tudo bom contigo? Tô aqui, te ouvindo. Manda alô pra mim, não esquece de eu, não.
0: Esqueço não, velho.
2: Quando você vir pra Macedônia, que eu sei que todo ano você vem, passa por aqui que eu tenho uma lembrancinha pra você.
0: Tá
2: eu
0: bom.
2: Te falei, você nem... Aquele dia você nem veio, né?
0: Não deu, né, Beth?
2: Mas tá tudo bom. Tô aqui arrumando casa e te ouvindo.
0: O povo já sabe. Eu sei que você vai pra Macedônia, né?

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1: Bonitinhos, agora 10h04, nada de informação agora. Maiara Abreu chega já às 10 horas para comandar aqui o Momento Informação. A gente segue o nosso show, agora são 10 horas mais 4 minutos aqui na Unitins FM. Nem agora não, mulher, depois, já falei. 10 horas 5 minutos, o nosso show da manhã segue. Você continua comigo participando aqui pelo 639-9915-6234. É esse o telefone, tá? Pra você interagir, pra você continuar com a gente. Bom dia pra você, uma excelente segunda-feira. 10h05.
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0: nosso show que tá no ar na sua 96 FM. A gente segue juntos ao som do Rick e Renner. Ela é demais. Bom dia.
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0: 12 na Unitins FM, Leonardo e Eduardo Costa, Laço Aberto é o nome da moda. Bom dia! Também o Rick e o Renner com Ela é Demais. É o nosso show da manhã que segue até meio-dia e você participa comigo através do nosso WhatsApp 63 99915-6234. 99915-6234. É pra lá que a gente vai atender você que participa, que interage aqui. Alô, bom dia!
1: Bom dia. Aqui é Darcy Jardim.
0: Tudo bem,
1: Darcy? Primeira vez que eu participo desse programa, mas eu sou ouvinte de muito tempo.
0: Legal!
1: Parabéns pela programação. Você consegue transmitir uma energia muito boa. Na verdade, eu tenho uma imagem sua, que eu nunca te vi pessoalmente, mas eu tenho uma imagem sua aqui na minha mente, através do sorriso. Parece muito. A imagem que me transmite parece muito a Glenda Kozlovski.
0: Ah.
1: Eu tive uma aproximação muito boa.
0: Que legal.
1: Um bom tempo com ela.
0: Ah.
1: E isso, não sei o porquê, mas me faz me transmitir essa imagem.
0: Da Glenda.
1: Talvez é porque é um monte de sangue bom. Parabéns, eu gostaria de ouvir uma música com o Eduardo Costa. Imagine Eu.
0: Ô, Darcy, obrigada pela participação aqui. Vou mandar uma foto aí pra ver se parece com a Glenda ou não, tá? Um abraço, querido. Bom dia. Oi, dona Lucimar.
2: Tá por cá. Meu rádio tá ruim. Eu tô ouvindo assim mesmo.
0: Mas tá ouvindo assim mesmo. Beijo, bom dia, dona Lucimar. Ô, Ribamar, Poliana, vamos marcar um dia pra você vir comer um caipira aqui comigo? Bora, não chama não que eu vou, hein? Abraço, viu? Bom dia. Poli, tô aqui de plantão, acabou minhas férias, eu tô ouvindo aqui aos poucos, viu? Porque aqui não posso pegar no celular, mas eu não posso deixar de agradecer a Pretinha e todo mundo que teve lá no nosso encontro no sábado, porque foi

0: Bonitinhos FM, 10 e 18 agora, sorriso maroto, 1,65m. Aí, ô Darcy, você falou assim, aqui na minha mente, eu imagino que você, porque a gente imagina mesmo, né? Até a gente que tá aqui no rádio, quando você fala muito com o ouvinte, você começa a pensar, será que é assim? Você faz uma imagem, né? Porque você ouve a pessoa ali só a voz, e aí a gente fica com isso. E aí, o que que acontece? Aí os ouvintes já estão aqui. Eu fui olhar mesmo, Poliana, na internet. Parece mesmo com a Glenda. Aí até eu fui olhar a foto da da Glenda Cosgrove. Eu não sei falar esse sobrenome, não. Glenda Kozlovski, né? Glenda Kozlovski, acho que é isso. A Glenda é maravilhosa. Se eu parecer com ela, tá bom, hein? Tá bom, hein? A Ana diz que parece, né, Ana? Ana Rosa diz que parece. A Gil também diz que parece. Poli, pior que parece mesmo. Mas você nunca me viu mesmo, hein, ô Darcy? Engraçado, né? E aí eu lembrei, porque quando eu cheguei lá em Taquaruçu, que eu fui na casa, que eu fui ontem na casa da Dona Socorro, lá em Taquaruçu, aí, não, ontem não, da outra vez que eu fui, e aí ela falou assim, Poliana, engraçado que pela sua voz, eu achava que você era morena, grandona, né, uma morenona, bem, bem grande, bem forte, imaginava assim, porque por causa da sua voz, e muita gente pensa que eu sou morena, né, por causa da voz, e a Dona Socorro falou isso, falei, como é que a senhora pensou que eu era? Eu pensei que você era bem grandona, morena, mas não. 10h20, bom dia, Zé. Poliana, aqui é o Raimundo de Aparecida do Rio Negro. Parabéns para Aparecida, fazendo 37 anos. Olha, aniversário da cidade hoje, é, seu Zé? Dia 1º de junho. Parabéns aí pelos 37, a cidade é nova, né? Um abraço, viu? Valeu, bom dia.
1: Oi, Poli.
0: Oi, Tânia.
1: A minha prima que mora em Portugal. Diz que tá sempre ouvindo a rádio de vocês, sabe? A Unitins FM. E eu falei pra ela, todos os dias eu tô em comunicação com eles. Vou mandar um abraço pra você e fica atenta. Ela chama Maria da Silva, sabe? Ela é filha da minha tia Dora. Um abraço pra Maria Silva, minha prima. E pro meu primo Bruno, que está em Portugal há anos. Já virou portugueses, né? Porque já pegaram até o green card. E pensa numa pessoa bacana, menina. Manda umas músicas pra eles, assim, de religião. Eles são evangélicos. Deus cuida de mim, entra na minha casa.
0: Beijão.
1: Estilo assim, sabe?
0: Nesse estilo, né? Tá bom, um abraço.
2: Bom Itamar. Dia, Poliana. Bom aqui dia. É o Itamar do Morado do Sol. Ô, Poliana, bem? Se não for pedir demais, me manda uma foto sua pra mim. Te conhecer, pelo menos por foto.
0: Mando.
2: Falou? Um abração.
0: Mando, Itamar, vou mandar aí, viu?
3: Oi, Poli. Bom dia, minha princesa. Aqui,

0: 10h25, Raça Negra, tô mal, bom dia.
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0: Vieira de Melo, que devo a honra, bom dia.
2: Bom dia, Poliana, estou em Taquarussu. A maravilha. Cidade aqui está toda alegre, né? O distrito.
0: Uhum.
2: Porque hoje Taquarussu é a capital por um dia.
0: Capital
2: pois
0: por
2: foi
0: um
2: Taquarussu
0: dia.
2: A base para construir Palmas, a nossa capital definitiva. Quando o governador Siqueira Campos, na época, transferiu para cá a capital provisória e depois Taquarussu transferiu, com um decreto da Câmara de Vereadores e o apoio do prefeito, a sede de Taquarussu para a região onde se encontra Palmas, a nossa capital. Hoje o prefeito anuncia aqui várias obras, asfaltamento, construção de campo de futebol, de feira coberta, enfim, várias obras que vão beneficiar aqui a população. Estão presentes vereadores, senadores, deputados, enfim, a classe política aqui se faz representar e o povo aqui está muito contente. Taquarussu, capital por um dia, com muito merecimento.
0: Ah, gente, Taquarussu é aquele refúgio ecológico, né? Pertinho aqui de Palmas, acho que não chega a 30 quilômetros, né? Aquele clima gostoso, né? Olha, tanta cachoeira, quem não conhece ainda precisa conhecer, tá? Uma delícia, um lugar lindo, né? Tranquilo, assim, eu falo que é a nossa Pirinópolis, né? Que delícia, e hoje é a capital por um dia, legal, muito bom.
3: Muito linda você, Poliana.
0: Ah,
3: nossa.
0: É? Nossa.
3: Mulherzona saradona.

0: Um abraço pra você.
1: Valeu, Estela. Ô, Lourdes.
2: Poli, eu tô rindo aqui, Poli, que minha mãe falou assim, ela ficou aqui no pezinho da cadeira, aqui perto do rádio, né? E falou, vou deitar, porque... Oh, a Poliana Ribeiro nem falou de mim hoje.
1: Ah, não, gente.
2: E pegou o bastãozinho dela e caminhou pra dentro.
1: Ô, Lourdes, me lembra, Lourdes. Tá? Ô, dona Dessa, ficou triste, foi? Não saiu o alô da dona Dessa? Meu Deus do céu, coisa linda, gente. Igual criança, né?
3: Bom dia, Poliana, aqui é a Francisca.
1: Tudo bem, dona Francisca?
3: Tá tudo bom? Você sarou bem?
1: Sarei.
3: Eu queria música, Zé Luciano. É o amor, tá? Pra curtir, pra você gostar e pra quem gostar, tá? Na rádio, pra todo mundo, tá?
1: Tá bom.
3: Um abraço e com Deus, tá?
1: Valeu.
3: Esperado rodar. É o amor.
1: Poliana, meu amigo, lá do setor Santa Fé, tá ouvindo você na Ponte Alta. Manda um alô pra ele lá também. Qual é o nome do amigão lá, hein? Um abraço, viu? Lá em Ponte Alta, né? Tudo bem, valeu.
4: Bom dia, Poliana. Ei, Poliana, é difícil falar meu nome aí, Marabá. Não esquece de mim, não, moço. Às vezes eu tô ouvindo aqui, trabalhando, mas eu não ligo.
1: Eles gostam de pegar no meu pé. É um nome difícil de falar,
4: E às vezes é muito serviço, aí eu esqueço de ligar, tá? Mas não esquece de mim, não, Marabá Buffet. Valeu, obrigado, bom dia. Eu adoro o seu programa, tá? Aliás, o programa do rádio e tudo, tá?
1: Valeu.
4: Beleza? Valeu, obrigado, bom dia.
1: Bom dia, Marabá. Um abraço, querido. Olha, eu sou a Daiane, tô aqui ouvindo você com essa voz linda, seu programa é o melhor, na minha opinião. Toca a música do Panda e o Gustavo Lima, O Que É Que Você Viu em Mim? Ofereço para todos que estão na sintonia e para o Lindomar, meu amigo que tá aqui ouvindo também. Valeu, um abraço, viu? Bom dia. O Flávio tá com a gente também, nossos amigos da Araújo Cá. Marinalva, tudo bem, Marinalva? Um beijo para você, viu? Aí na Fazenda Horizonte Azul. Agora 10h29. O que é que você viu em mim? Gustavo Lima e o Panda, bom dia.
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5: Osmar Nina Garcia Neto foi reitor da Unitins num breve período de transição, entre 11 de setembro a 30 de novembro de 2009. 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
1: Agora 10h36 é hora de informação e agora quem chega para deixar a gente bem atualizado é a Maiara Abreu. Maiara, bom dia.
2: Oi, Poli, bom dia para você, bom dia para os nossos ouvintes aqui do Show da Manhã. Tudo bem?
1: Tudo certo.
2: Recuperada depois de na cavalgada de paraíso?
1: Boa,
2: Poli estava lá ontem, gente, ó, toda plena em cima do cavalo. Eu falei, Poli, dá tchau pra gente aqui.
1: Gente, a Maiara fez um vídeo de uma moça que, sabe assim, quando você olha e você se vê, eu falei, uai, eu tava lá? Pareceu demais.
2: Até o
1: mesmo
2: jeito, assim, né? Quando ela virou, ela tem um pouco do braço, assim. E olha só, nós estávamos assistindo.
1: Ó, se fosse pra servir de prova, eu tinha que custar pra provar o contrário.
2: Pra provar o contrário, já pensou? E aí, a minha prima, a Maria Luísa, que tava na corrida com a gente, falou: olha sua amiga lá da corrida. E eu falei: que amiga da corrida? Ela: a Poli. Eu falei: a Poli tá aqui não, menina. Ela não gosta de cavalgada assim, não. Aí ela: olha lá em cima do cavalo. Aí que eu consegui fazer o vídeo, eu tava terminando. Mas
1: pareceu
2: ela
1: demais,
2: identificou,
1: amiga.
2: Pareceu muito, Poli. O cabelo,
1: Deus.
2: A cor do cabelo, a postura no cavalo.
1: Não.
2: É,
1: a
2: verdade.
1: Hora que eu vi, eu falei, peraí, calma.
2: Aí eu falei,
1: se eu tivesse uma irmã gêmea, eu ia falar, ela foi, me chamou.
2: Não era nem parente, que a Poli não tem nem uma irmã parecida com ela daquele tanto. E aí eu fui e falei, Poli, você veio na cavalgada de paraíso, eu comecei a sorrir, né?
1: Mas é por isso que eu tenho medo dessa coisa
2: de aparência?
1: Não, de bandido, quando fala assim, vai matar um fulano aí,
2: Deus
1: mostra
2: é mais.
1: Aí mostra uma foto.
2: Ô, seu bandido,
1: cê
2: mostra
1: já,
2: a pessoa, não
1: já
2: mostra
1: viu que
2: a
1: teve gente que morreu enganado, não é?
2: Já aí, acompanhou várias reportagens a nível nacional,
1: exatamente,
2: né? Que a pessoa falou assim, era fulano e parecia, e aí...
1: Era o da foto, aí
2: era o da foto, né? Deus
1: então,
2: é mais.
1: Misericórdia,
2: gente,
1: né?
2: Era só uma pessoa na cavalgada.
1: Por isso que a gente tem que andar certinho na linha.
2: Mas você tava em casa, né, Poli?
1: Tava em casa.
2: Não precisa provar.
1: Não.
2: Olha, gente, por aqui a gente vai falando sobre a Prefeitura de Palmas, que vai oferecer um curso gratuito de boas práticas e manipulação de alimentos, tá? Tudo voltado aí para os comerciantes e trabalhadores das praias da capital. A qualificação será realizada aí no dia 10 de junho, de 14h até às 18h, lá no Centro de Convenções Arnô Rodrigues. Esse curso, ele vai abordar temas como segurança alimentar, higiene, além de atendimento ao público. Tudo que a gente espera, né, em um estabelecimento, quando a gente vai em uma praia. Além da sustentabilidade e o descarte correto dos resíduos, que faz toda a diferença. A ação é destinada aos profissionais que atuam nas praias das Arnos, Buritis, Caju, Graciosa e também a Praia do Prata. Segundo a Secretaria Municipal de Turismo, o principal objetivo é melhorar o atendimento aos visitantes e fortalecer o turismo local. A gente sabe que a temporada de praia já começa, né? A gente fala de julho, mas agora já há muita gente vindo para conhecer nossas praias de água doce. E ainda falando sobre praias, o Tocantins lança oficialmente a campanha para combater o trabalho infantil durante a temporada de praias. Tina Santos, conta mais pra gente.
3: O governo do Tocantins lançou na sexta-feira a campanha Verão Protegido. Criança não trabalha, brinca. Com ações de prevenção ao trabalho infantil durante a temporada de praias de 2026. A iniciativa das setas vai mobilizar municípios, equipes técnicas e a sociedade para fortalecer a proteção de crianças e adolescentes. Durante o evento, gestores receberam kits da campanha e participaram de capacitação técnica. Em julho, equipes itinerantes estarão nas praias do estado realizando ações educativas, fiscalização e conscientização junto à população e turistas. Tina Santos para Unitins FM.
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1: Ai, meu Deus do céu, Maiara Abreu. É porque, não parece Deus e Mar? Até o Deus, gente do céu. Ela fez um vídeo e mandou, meu Deus, parece muito mesmo. Ai, Jesus, 10h40.
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1: Dois amigos, Léo Magalhães e Wesley Safadão. Bom dia.

0: tiver.
1: 10h43, Léo Magalhães e o Safadão com dois amigos. Bom dia.
0: Bem, feliz e em paz, mesmo se eu não tiver lá.
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1: 15 faltando pras 11, vamos lá pro nosso WhatsApp, 639-9915-6234 é o telefone pra você participar, pra você interagir com a gente aqui, mandar o seu alô, mandar o seu bom dia. Bom dia, Poliana, sou a Eva de Sena, Poli. Sou a Eva de Sena, né? A Poli, manda uma foto sua e o seu Instagram, que eu queria seguir você. Procurei, mas não encontrei. Ah, Evinha, tá bom. Olha, é Poliana, tá? Poliana com Y, como diz o Vitor, né? Poliana com Y. B de bola, Siqueira. Siqueira com S, tá? Poliana B Siqueira. Eu vou encaminhar o link aí pra você. Acho que fica mais fácil, né? Mas não tem erro, não, tá? Poliana com Y, Poliana B Siqueira. Um beijo pra você, meu amor. Obrigada, viu? Pela companhia. Ela pediu a música da Simone Mendes, Dois Fugitivos. Vou tocar pra você já. O Gabriel Vidim. Alô, Gabriel. Um abraço. Gabriel, uma simpatia. Namorado da nossa querida Silvinha. Tava lá no nosso encontro também, né, Gabriel? Nosso churrasqueiro. Abraço pra você, viu? Demisão,
3: bom dia,
1: fala.
3: Bom dia, Juliana, só queria passar pra você dar um parabéns pra uma pessoa especial hoje, Dona Laide.
1: Dona Laide.
3: Que mora aqui no São João 1. Queria saber essas parabéns pra ela. Mulher guerreira.
1: Dona Laide do São João 1. Parabéns, Dona Laide, pelo seu aniversário. Ó, valeu.
3: Dona Laide, aqui do São João 1. Bom dia, Poliana, Demi Alves.
1: Muito bem, Demi. É isso aí. Acho que é tão legal, né? Você tá ali, de repente, ouvindo o rádio, alguém manda uma mensagem te parabenizando pelo aniversário. Faz toda a diferença. Às vezes a gente pensa que não, mas faz, viu? É muito bom você lembrar que é o aniversário do outro. Desejar, assim, de coração, né? Saúde. Enaltecer as qualidades dessa pessoa. Muito legal, viu? Parabéns, Demi, pra você também. Bom dia!
4: Eita, Poliana, eita, menina. Eu tava aqui rindo de mim mesmo.
1: É?
4: Porque quando eu penso em pedir uma música, eu sou um cara muito romântico. Quando eu penso em pedir uma música...
1: Eu já toquei.
4: Você já colocou outra melhor.
1: É porque eu sou romântica também, né?
4: Você é aquele anjo que Deus enviou, né, para preencher o nosso vazio, preencher os nossos momentos, preencher cada passo de cada pessoa. Desse programa, desse Tocantins imenso, né? Você é maravilhosa, garoto. Eu nunca vi você, eu sou muito ruim assim, negócio de internet, essas coisas, eu nunca vi você, mas a tua voz me conta que você é uma pessoa muito linda. Você é uma ternura de pessoa. Eu tenho certeza que você é linda de coração, linda de personalidade. Você é uma pessoa maravilhosa. Feliz é aquela família que tem você dentro. Feliz é seu esposo se você for casado. Feliz é teus filhos se você for mãe. Você é maravilhosa, viu, menina? Um abraço, um beijo no teu coração. Que programa esse Tocantins tem agora? Imagina.
1: Gente,
4: sou muito tímido ainda pra rádio, que é a primeira vez que eu participo, mas depois eu vou falar um pouco de mim.
1: Ele é tímido e tava falando esse tanto de coisa e quando...
4: Por enquanto, eu só falo pra você que eu sou um professor, aposentando agora, né? Professor formado em educação física, legal. Também técnico magistério. Sou aquele velho professor.
1: Do magistério.
4: Eu
1: fiz magistério também, Valdemirson.
4: Tô me aposentando agora por tempo de serviço, mais a idade, né? Eu não tenho idade ainda pra aposentar. E sou um velho professor, Porto Nacional, Tocantins, todo me conhece por aí afora. Sou professor Valdemirson, professor de escolinha de futebol. Professor de educação física.
1: Legal.
4: Beleza?
1: Legal.
4: Depois, quando eu tiver mais à vontade com o programa, com o microfone, com o celular, eu falo um pouco da minha vida. Abraço, querida.
1: Valdemilson, que alegria receber você aqui, ter você como ouvinte, viu? Muito obrigada. Eu fico muito grata, muito feliz. Eu tinha um ouvinte lá em Gurupi, Beto Canaã, o nome dele. Às vezes, quando eu posto alguma coisa, ele vai lá com os textos tão lindos que me emociona. E o Beto era esse tipo de ouvinte muito culto. Ele lia muito, ele ouvia muitas rádios de fora, né? E trabalhou já no, na rádio nacional. E ele falava a sua fala me lembrou muito a fala dele, né? Porque ele falava assim, olha menina, você nasceu pra isso aí, viu, Poliana? Tem pessoas que faz algo, né? Porque gosta, porque deu certo, e você não, você nasceu pra fazer o rádio. E eu me identifico muito realmente, porque eu já fiz televisão também, né? Já trabalhei como repórter, de apresentadora, mas eu nunca, já trabalhei na assessoria, né, de imprensa também, mas aonde eu me encontro mesmo, aonde eu gosto de estar é aqui no rádio. Então, eu acho tão legal quando os ouvintes percebem isso aí do outro lado, né? Poliana, você nasceu pra isso, a gente percebe que você gosta e realmente eu gosto de estar aqui. Pra mim é um presente de Deus poder estar aqui diariamente e eu fico muito grata, muito feliz quando a gente consegue transmitir isso pra você que tá aí do outro lado. Não é isso, Carlos Silvano? Bom dia, o Silvano tá lá em Centenário. Bom dia!
5: Oi, Poliana. Bom dia. Tudo bom?
1: Bom dia, Silvano. Ó, tem ouvintes que dá às vezes algum presente pra gente, alguma lembrancinha, e a gente não esquece nunca, né? O Silvano me deu um quadro pintado por ele mesmo, aí fica lá na parede do meu quarto, viu, o Silvano? Toda vez que eu vejo, eu lembro de você, porque tá a sua assinatura lá também, né? Muito obrigada, viu? Um abraço, querido.
5: Oi, Poliana. Ah, bom dia.
1: Bom dia.
5: Tudo bom?
1: Tudo bem.
5: Rapaz, tá todo mundo reclamando, eu vou reclamar também.
1: Reclama.
5: Tu nunca me toca uma música do Mário Xará, por quê? Ponto e vírgula.
1: Ponto e vírgula, boa.
5: Esse povo aí tá errando tudo de você, da sua parte física. Vou dar uma letra pra eles. Corpite de menina, boca de americana.
1: Vixe.
5: Nariz de grego.
1: Vocês estão demais.
5: Olhos de indiana.
1: Olha, rapaz, peraí. Deixa eu. Se mandar fazer uma mulher assim, hein? Peraí, ó. Ó.
5: Corpite de menina. Boca de americana.
1: Boca de americana, meu.
5: Nariz de grego.
1: Meu Deus.
5: Olhos de indiana.
1: Jesus amado.
5: Pode passar aí que não tá errado, não.
1: Com todo
5: o respeito, não, Cacá?
1: Ô, Carlão, você foi demais, cara. Eu adoro. Gente, esse povo é criativo demais, não?

0: Bonitinhos FM, Matheus e Cauã, Marília Mendonça, Vou Ter Que Superar. Também ouvimos o Israel e Rodolfo com ex-apaixonado Jorge Matheus, Seu Astral. É o nosso show da manhã aqui na Sou Nitins FM. A gente vai pro intervalo e eu volto já com a mensagem do dia. E eu falo pra você, nós temos um Instagram só de mensagens, tá? Lá você acompanha todas as mensagens que são lidas aqui. Se você quiser seguir a página, será bem-vindo. É uma página que fica aberta, você pode ir lá, ouvir a mensagem, fica à vontade, tá bom? Mensagens da Poli, mensagens da Poli com Y, tá? Vai lá, segue a página, fica à vontade, ou pra você rever a mensagem, às vezes não dá pra ouvir tudo aqui, tem muitas mensagens, tá? De reflexão, de otimismo, vale muito a pena, tá? Mensagens da Poli, quando eu terminar de ler aqui, dentro de 2 minutos ela já tá disponível lá, tá? 11:04 agora.
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3: Alunos do primeiro período do curso de medicina da Unitins em Augustinópolis realizaram o projeto MedEduca Trânsito na escola Girassol da cidade. A iniciativa levou orientações educativas sobre segurança no trânsito ao ambiente escolar para conscientizar sobre a importância da prevenção de acidentes e o desenvolvimento de uma cultura de responsabilidade e respeito entre pedestres, ciclistas, motociclistas e motoristas. Com dinâmicas educativas, os alunos da Unitins abordaram temas relacionados às regras de trânsito, comportamento seguro e atenção no deslocamento diário. Ações como essa reforçam o papel da universidade na promoção de atividades educativas e preventivas voltadas à necessidade social da região.
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fim de uma tarde ensolarada. Depois de 20 anos enfrentando estradas, saudades, noites mal dormidas e muito trabalho, seu Mário finalmente realizou o grande sonho. Comprou o próprio caminhão. Não era apenas um veículo. Aquele caminhão era a prova de uma vida inteira de esforço. Era a recompensa de quem nunca desistiu. Com o coração transbordando de felicidade, ele chamou a esposa para ver a sua grande conquista. De mãos dadas, os dois caminharam sorrindo até a frente da casa. Mas ao chegar, encontraram o filho mais novo de apenas 6 anos martelando a lataria brilhante do caminhão. Ele disse que estava consertando o caminhão do papai. Tomado pela raiva e sem procurar entender o que estava acontecendo, o pai perdeu completamente o controle. Aos gritos, ele avançou sobre o menino e, num acesso de fúria, atingiu as suas pequenas mãos com o mesmo martelo que ele estava usando. O choro daquela criança ecoou pela casa. A mãe correu desesperada, o pai, ainda cego pela ira, só começou a perceber o que havia feito quando viu o sofrimento do próprio filho. Levaram a criança para o hospital e, no hospital, vieram horas de angústia. Até que o médico apareceu com uma notícia devastadora. Olha, seu Mário, nós fizemos de tudo, tudo que foi possível. Mas os ferimentos foram muito graves e nós tivemos que amputar 2 dedos da mão do seu filho. Naquele instante, o mundo do seu Mário desabou. O caminhão, o sonho, o dinheiro, os anos de luta, nada mais fazia sentido. Afinal de contas, naquele momento ele percebeu que a sua grande riqueza estava ali, sem os dedos. Quando o menino acordou da cirurgia, ainda sonolento, olhou para o pai e sorriu, aquele sorriso puro de criança, um sorriso de quem amava sem guardar mágoa, e disse: "Papai, o senhor me desculpa, eu só queria consertar o seu caminhão igual o senhor me ensinou, achei ele tão bonito." As lágrimas começaram a cair sem controle. O pai abraçou o filho e respondeu: "Filho, não precisa pedir desculpas pro papai. O papai é que deve desculpas a você. Eu não tô bravo, não. Eu tô tão arrependido do que fiz." Os olhos do menino brilharam e ele perguntou assim: "Então o senhor me perdoou, papai?" "Claro, meu filho." E foi então que veio a pergunta que atravessou o coração daquele homem como uma flecha: "Se o senhor me perdoou, quando é que os meus dedinhos vão voltar, papai?" Queridos, há feridas que o tempo ameniza. Há palavras que conseguimos esquecer. Mas existem atitudes que, depois de praticadas, jamais podem ser desfeitas. Quantas vezes numa discussão, uma discussão dura poucos minutos, mas deixa marcas para a vida inteira. Quantas vezes a raiva nos faz dizer aquilo que nunca deveríamos ter dito? Quantas vezes agimos sem pensar e depois passamos anos desejando voltar apenas alguns segundos do tempo? A raiva é passageira, as consequências não. Por isso, quando tiver com o coração acelerado, quando a irritação tomar conta, lembre-se: você sempre terá o direito de sentir raiva, mas nunca tem o direito de perder o controle das suas atitudes. Porque palavras podem ser retiradas. Você acha que pode? Claro que não. Gestos podem ser apagados? Não. Feridas emocionais e físicas nem sempre podem ser curadas por um pedido de desculpas. Então, queridos, é uma história simples, mas que nos deixa uma grande lição. Antes de agir de cabeça quente, a gente deve parar por um instante, por um minuto de reflexão e evitar uma vida inteira de arrependimentos. Pense antes de falar. Pense antes de responder. Pense antes de agir. Porque muitas vezes, aquilo que foi quebrado pelo impulso não pode mais ser reconstruído. Pense nisso.

Bonitinhos FM, agora 11h27, a Ana Carolina com a música Quem de Nós Dois. Bom dia. Ó, deixa eu mandar um alô aqui pra Sirlene Vieira. Beijo, Sirlene. Seja bem-vinda, viu? Começou a me seguir aqui no Instagram e falou assim: bom dia, Polly. Você é linda, tem uma luz maravilhosa. Sempre estou te ouvindo, viu? Uma semana abençoada.

0: a todos nós. Sirlene, um beijão pra você, tá, querida? Obrigada, meu amor, pela companhia, pelo carinho, viu? A Ione também tá aqui, ela disse assim, ó: bom dia, Poliana. Tem rádios que a gente ouve pela música. Essa Unitins FM a gente ouve pra ouvir a sua voz e as músicas. Oh, meu Deus, um beijo pra você, querida. Um beijão. Obrigada, viu? Pela sua companhia, pelo seu carinho. Azineres, tudo bem, Azi? Um abraço, viu, pra você. Bom dia. 11:28 agora. Vamos lá pro nosso WhatsApp agora.
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0: 639-9915-6234 é o telefone. Já tem anotadinho aí? 639-9915-6234 é esse o WhatsApp da Unitins FM. A gente vai ouvir você que participa, que interage aqui. Nairã, bom dia, Poliana. Tô ouvindo você aqui. Coloca pra mim a música do Gustavo Lima, Retrovisor, né? Essa música me lembra muita coisa, Poliana, que eu e minha família já passou, né? Muitos anos atrás. Aliás, parabéns pra você, Nairã, pra sua família aí, que foram tema, né, do programa É de Casa, lá da TV Globo, sábado passado. Teve uma reportagem mostrando esse trabalho lindo que a sua mãezinha faz, que vocês, né, a família toda faz. É um trabalho magnífico. Eu achei, eu não consegui, ela mandou um link pra mim. Pô, olha a reportagem aí, eu vi a chamada só, né? Mas eu quero assistir tudo pra eu poder comentar melhor aqui, mas já quero te parabenizar, tá? Um beijo pra você, Nairã, pra sua mamãe, pra toda a família. Bom dia. Oi, Vanilde.
3: Linda, maravilhosa, Poliana Figueira. Essa Caí tá, não está na rádio, né? E você está no brigadeiro, mas que bom. O que é importante é que a sua presença na rádio é muito linda. E gostaria de que você tocasse pra minha mãe com um sangue Santiago, que me caiu, que me caiu. Só pra curtir, tá? Um cheiro.
0: Só lembro da Maiara Abreu essa música, Pinica Eu. Eu falei, essa é uma música da gente ouvir assim, né? Você tá lá dançando forró, mas tocar no rádio, misericórdia. Ô, Garapa, como é que você tá, meu amigo? Garapa tá com a gente lá em Itaquaruçu. Um abraço pra você. Outro dia passei por lá, conheci o Garapa, a esposa dele, casal queridíssimo. Olha, eu tô aqui, como sempre, ouvindo você, o Azi Neres. Um abraço, viu? Poliana, bom dia. Lindo programa, Poliana. Parabéns. Manda essa mensagem pra mim, o Augusto Encomendas. Alô, Augusto, um abraço pra você, bom dia.
4: Poliana, oi, acho que você já conhece um pouquinho de mim. Agora o pessoal tá descrevendo a Poliana, eu vou descrever a Poliana pra mim.
0: Ah, oh, meu Deus.
4: O que eu mais admiro na Poliana é a disposição que ela tem. É poder te dar aquele abraço, aquele afago, sexta-feira mesmo, correndo lá como foi.
0: Sim.
4: Você sozinha praticamente, só com um assistente lá. E você ter tido a disposição de dar aquela carreira para buscar o meu presente no carro.
0: Oh, meu Deus. Oh.
4: Foi muito gratificante ver você com aquele vestidinho branco, estampa verde, comprido, puxar o vestido para cima para desenvolver mais a sua corrida.
0: Oi,
4: porque você estava no ar, para não deixar os seus ouvintes aguardando. Deus te pague. Se eu te admirava do nosso café que tomamos juntos, sim, passei a admirá-la mais ainda. De sexta-feira pra cá.
0: Oh, meu Deus.
4: Admiro pessoa que tem fibra, que tem disposição, que tem vontade de servir o outro. E isso você tem de sobra, que é o meu caso. Eu deixo às vezes de fazer pra mim, pra fazer pro outro. Por quê? Porque eu fazendo pro outro eu me sinto muito bem. Um grande mês pra todos nós. Mês meu do meu aniversário. Mês de muitas pessoas bonitas que se compartilham comigo. Então vamos continuar juntas, de mãos dadas, trocando de calçada constantemente, conforme eu pedi a música agora há pouco, para que possamos seguir forte nessa caminhada que Deus colocou uma fé em nós que só Ele sabe o tamanho. Uma grande segunda-feira.
0: Ah,
4: e um abraço.
0: Ai, Dê, que coisa linda. E eu já até mandei mensagem depois te pedindo desculpa, eu não pude te dar a atenção que você merecia aqui, né? Tava tão corrido. Ainda bem que você entendeu. E, nossa, você me deixou assim com o coraçãozinho apertado com essas palavras, viu, meu amor? Obrigada mesmo. Foi tão bom ter você aqui, mas eu quero tirar outro tempinho pra gente tomar aquele cafezinho juntas, como daquela vez, né? Tirar um tempinho pra conversar. E aqui tava muito corrido mesmo naquele dia. Foi no dia que eu recebi a carta, né, da nossa ouvinte, ela falando comigo o tempo todo e muita mensagem chegando. E aí você veio aqui, seu filho lá fora esperando, né? E aí eu fui lá correndo pegar o seu presente, né? Mas, ô meu amor, que bom, viu, que você entendeu. E eu fiquei muito grata, muito feliz, porque eu falei, gente, a ID foi embora, eu nem falei com ela direito e fiquei tão preocupada, mas você não tem noção do quanto essa mensagem me deixou feliz, viu? Obrigada mesmo.
2: Olá, minha querida Poliana Siqueira, bom dia. Bom dia, massa gente. Demais aquele senhor te mandando aquela mensagem lá te elogiando. Você é tudo o que ele falou mesmo. Você é uma locutora de mão cheia, super bacana. Na verdade, quando eu era criança, eu escutava muito a Márcia Ferreira.
0: Achei que era eu, Genival. Já ia falar, não, pera, Genival. Você já ia falar assim, quando eu era criança, eu ouvi você.
2: Eu aprendi a gostar de rádio através do meu pai.
0: Oh, meu Deus.
2: Entendeu? Você é muito, lembra muito ela.
0: A Márcia
2: Parabéns,
0: Ferreira.
2: Pela locutora top que você é. Eu gostaria de ouvir Fagner, Deslize.
0: Boa!
2: Quero oferecer pros meus amigos, pra Valtona, pro Manuel, pro Pedro Vaz, mestre de obra top. Quero oferecer também pro meu amigo André Lino, conhecido como Careca. Ele é um cara que ele é encarregado de uma empresa que cuida da limpeza de palmas.
0: Sim.
2: E quero oferecer também para todos que gostarem da música. Vou terminar minha participação com uma frase. Tudo que é bom dura pouco, mas dura o tempo suficiente para se tornar inesquecível.
0: Nossa, olha ele! Arrasou, Genival! Um abraço, viu?
5: É, Poliana, como diz aí a música, né? Preciso saber viver. É uma história muito triste. Atitudes, ações têm que ser repensadas antes da realização.
0: Exatamente, meu amigo, é isso.
6: Bom dia, Poliana,
0: bom dia.
6: Tudo bem? Poliana, como é que a gente termina a semana? Se na segunda tu já colocou assim, arrebentando tudo, meu Deus, final de semana vai estar difícil.
0: Oh, meu Deus. Ei, Maria Helena, a Silvinha falou assim, ó, é porque eu não coloquei o áudio na sexta-feira, tava uma correria, vocês não têm noção aqui. Aí a Silvinha falou assim, Poliana, olha o áudio da minha amiga falando que queimou, deixou queimar. Queimou foi o arroz, o que que é? O feijão, não foi, Silvinha? Queimou o feijão escutando as músicas, ou foi na quinta, não sei, eu sei que, gente, eu quase morro de rir desse áudio, eu tenho que achar pra colocar aqui depois.
7: Bom dia, Poliana.
0: Bom dia.
7: Como é que tá, minha filha?
0: Eu tô bem, graças a Deus.
7: Vou deixar pra mim pedir uma música só amanhã, porque já tá quase no final, né?
0: É.
7: Mas que Deus ilumina seus caminhos, que Deus lhe dê tudo de bom.
0: Amém.
7: Você é uma pessoa muito maravilhosa, eu me chamo Rosa, viu? Você é uma pessoa maravilhosa, você é uma pessoa idêntica. Nossa, eu amo seu programa, eu amo principalmente você. Porque você é uma pessoa muito maravilhosa.
0: Ô, dona Rosa, obrigada. Deus te abençoe.
7: Deus ilumina a sua vida, que Deus ilumina seus caminhos, tá, Poliana?
0: Amém.
7: Não é só eu, não. Todo mundo aqui ama você.
0: Ah, coisa linda.
7: Por a pessoa que você é, por o que você é, maravilhoso.
0: Beijo, dona Rosa. Obrigada, viu, pela mensagem, pelo carinho. Que Deus abençoe a sua vida também com muita saúde acima de tudo. 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
1: A escalada de tensões no Oriente Médio e o bloqueio de rotas comerciais como o Estreito de Hormuz impuseram um novo gargalo à indústria automotiva. Em 2026, a disparada do preço do alumínio, matéria-prima essencial para os veículos modernos, cujo custo de produção ameaça ser repassado ao consumidor final. A pressão, entretanto, não se restringe ao metal. Derivados de petróleo, aço e cobre seguem trajetória semelhante, elevando o custo de produção entre $500 e $1.500 por unidade. Segundo dados do Wall Street Journal, o valor do metal registrou alta de 90% no último ano. O movimento é impulsionado por uma combinação de tarifas de importação e o impacto direto do conflito no fluxo de exportações do Golfo Pérsico, responsável por cerca de 20% do suprimento global de alumínio.
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9: Bonitins, 11:43 agora, tamo de volta. O nosso show segue até meio-dia aqui na sua 96 FM. Bem-vindo.

0: 3999156234 é o nosso WhatsApp. O Israel Júnior tá aqui. Oi, Israel, bom dia.
1: Bom dia, Poli. Olha eu por cá, Israel Júnior, da Arno 44, diretamente do trabalho. Estamos todo mundo aqui na construção civil, mandando marcha no serviço e ouvindo vocês. O programa maravilhoso. E de quebra, se puder, troca um som pra nós de Legião Urbana, ok?
0: Uau.
1: Abraço, abraço pra todos os seus ouvintes, Silvinha e meu amigo Silvinho também. Abraço,
0: valeu.
1: Viu, Silvinho?
0: Valeu, ele mandou um videozinho aqui, ó.
2: Excelente acompanhante para fazer o trabalho intensivo durante a temporada de praia.
0: Pessoal da construção civil, construindo um casão aí em Israel. Um abraço, viu, pra você. Bom dia. O Demi mandou a foto aqui da dona Laide, né, aniversariante de hoje. Dona Laide, lá do São João 1, ó.
3: É uma mãezona pra todos nós, essa mulher aqui, a rainha guerreira.
0: Ô, oh, parabéns, parabéns. Saúde, viu, dona Laide? Que legal. Parabéns pelo seu dia. Gerdisson, Poliana, parece que você é minha parente, né? Eu também tenho o sobrenome Cirqueira. Ô, Gerdisson, o meu é Siqueira. Tem gente que fala Poliana Cirqueira, Cerqueira, mas é Siqueira, com S. Siqueira de Siqueira Campos, né? Neta do homem. Brincadeira. Bom dia, Poli. Você é uma pessoa animada, maravilhosa, carismática, com todos os seus ouvintes. Que você seja sempre esse sal e luz por onde andar e passar. Me manda a mensagem de hoje. A Márcia Rocha. Beijo, Marcinha. Bom dia. Ó, aí, alguém falou aqui hoje que eu pareço com a Glenda, né? Aí já mandaram aqui assim, ó.
4: Olha aí esse vídeo pra você ver. A minha prima olhou aqui, nossa, parece mesmo, tá a voz.
0: Agora vocês decidem, tem gente que fala que eu pareço com a Vanessa Camargo, tem gente que fala que eu pareço com a Giovanna Antonelli, né? Tem gente que fala, meu Deus, é a Paula Fernandes, só mulher bonita pelo menos, né? Tem uma outra, alguém vai lembrar aí, que é de uma novela, que eu também acho meio que parecida. Você lembra qual é aquela novela? Eu não lembro o nome da novela e não lembro o nome da atriz, mas muita gente já falou também, até mandaram a foto. Acho que foi a Nairã uma vez, não, Nairã, que falou. Poliana, você parece demais com essa atriz aqui. De uma novela das antigas aí, não lembro, pronto. Mas a hora que eu ver a foto, eu sei quem é. Um abraço, viu? 11h46. Decide, ou Vanessa Camargo, ou Giovanna, ou Paula Fernandes, ou a Glenda, né? Uma dessas aí. 11h46. Eu ligo pra você, Zé Neto e Cristiano, na nossa manhã.

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Linda, né? Calcinha preta, um novo amor. E assim a gente termina mais um programa aqui na sua Unitins FM, tá? E ó, mais uma vez eu quero agradecer de coração você que passa amanhã com a gente. Obrigada, viu? Pela audiência, pelas mensagens, interações, né? Que torna o programa muito mais alegre, muito mais especial, tá? É muito bom saber que aí do outro lado tem pessoas que se conectam com a gente, né? E compartilham as suas histórias, como a gente teve a nossa ouvinte da sexta-feira. Aliás, ela mandou uma mensagem tão grata, porque eu passei o telefone dela para umas ouvintes, né? E todo mundo fez questão, assim, de mandar uma mensagem de apoio, de carinho. E ela me mandou assim: ô, Poli, fiquei tão feliz, senti tão feliz, né? Com, assim, com o carinho das pessoas. Que seja assim, né? O rádio cria esse vínculo e é tão bom, né? Que o restante do seu dia seja abençoado, cheio de boas notícias, de motivos para sorrir, tá? Amanhã, a partir das 8 da manhã, eu estarei de volta e eu espero contar com a sua companhia, tá? Um beijo, fica com Deus. Vem aí o programa Hora da Notícia e a gente se fala amanhã com mais um show no seu rádio, se Deus quiser. Tchau, tchau.

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3: Trabalhadores já podem consultar o saldo do Fundo de Garantia do Tempo de Serviço, FGTS, para utilizá-lo no novo Desenrola, programa de renegociação de dívidas lançado pelo governo federal. 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

0: Olá, boa tarde, muito boa tarde para você que está sintonizado do outro lado do rádio, para você que está ligadinha, tudo bem com você? Cadê, menino? Menino?
1: Não.
0: Aí, meu ouvinte querido, minha ouvinte maravilhosa, tudo certo?
2: Aqui tá tudo em ordem.
0: Ah, que coisa boa, afinal hoje é segunda-feira, é começo de semana, é começo de mês, é metade do ano, começando a metade do ano, menino. Rapaz, hoje é 1º de junho, a gente piscou e o ano correu. Olha aí que rapidez, eu sou a Carla Morena, te faço companhia aqui no nosso programa Hora da Notícia, na nossa Unitins FM, depois de uma manhã sensacional que você teve com o Léo Vieira e o programa Alvorecer, depois teve o showzaço da manhã com a Poliana Siqueira, de 8 ao meio-dia. Que maravilha, né? Então, agora, para completar aí a sua manhã e começar a sua tarde, chega o Hora da Notícia comigo, Carla Morena, com a Maiara Abreu, com o Deusimar Bispo e principalmente com você aí do outro lado do rádio. O nosso programa só é feliz, só acontece e só tem audiência porque tem você aí do outro lado do rádio. Então vem e participe com a gente. Final de semana foi longo, passa rápido, mas foi longo, porque quando a gente não tá junto, aí parece que foi um tempo tão grande, né? Então vem participar com a gente, é o 999-15-6234, esse é o nosso WhatsApp. Tá faltando você. Vamos juntinhos até 1 hora da tarde. Depois a programação segue aí durante todo o dia com os nossos locutores, apresentadores. Mas agora na metade do seu dia é hora de você ficar bem informado, antenada com o que está acontecendo aqui no nosso Tocantins, né, comadre?
1: Não, aí dá certo.
0: Aí dá certo, isso aí. Mas também tem chamego, tem diversão, tem brincadeira, tem muito carinho, cheiro no cangote pra você já já por aqui. Então, ó, se estiver ouvindo a gente agora, manda aí a mensagenzinha só pra gente não deixar de falar o seu nome. Muita gente encontra a gente e fala: ah, não, mas vocês não me mandam alô, eu tô lá ouvindo todo dia e vocês não mandam alô. Gente, não tem como falar o nome de todo mundo aqui todo dia, quem dera fosse possível. Então a gente pede pra você mandar uma mensagenzinha só pra falar assim, ó, não esquece de mim não, tô passando aí pra bater o ponto, não ligo, mas tô ligado, tá bom? Pra gente não deixar de falar, não deixar de falar o seu nome. Pronto, é isso. Vamos que vamos por aqui. Deusimar Bispo tá aqui desde cedo. Oi, Deusimar, boa tarde, tudo bem?
3: Olá, boa tarde, tudo bem, tudo tranquilo, na paz, sossegado como sempre.
0: Quero deixar registrado que eu levei o seu doce para casa na sexta-feira, coloquei na minha linda geladeira, passou o fim de semana lá conservado e hoje, com muita responsabilidade, ainda embalado, eu trouxe o seu doce de banana feito pela nossa amiga Ideide Taquaruçu Grande. Tá entregue, Deusimar?
3: Tá entregue, tá recebido, muito obrigado. Fez igualmente eu fiz com o seu mamão. Você não estava aqui quando...
0: Você levou pra casa.
3: Lucivan foi, eu levei pra casa. E como você...
0: E de lá ele não voltou.
3: E como você ia demorar uns 15 dias pra voltar, porque você tava pra Grotins.
0: Sim,
3: e depois foi em janeiro. Aí eu falei, não vou deixar perder o mamão, Gacala.
0: É,
3: né?
0: Deusimar.
3: Aí então... eu comi todos os 12 mamões que ele trouxe.
0: Exatamente. Então, vereador Lucivan, no dia que eu fiz o agradecimento das folhagens, é porque foram as únicas coisas que eu vi na minha geladeira lá em casa, entendeu? Mamão, eu não vi nem rastro de mamão, Deusimar. Então...
3: Eu vi você falando que cuidaram das folhas lá. Eu falei, não, eu vou falar pra ela que tem
0: pois
3: um mamão
0: é.
3: Também, porque
0: pois
3: senão
0: é.
3: O Lucivan vai perguntar pra ela, pois e o mamão?
0: Se
3: e
0: eu
3: ela,
0: tivesse lembrado
3: mamão?
0: Disso, seu doce ia chegar lambido aqui hoje, tá?
3: Foi bom que eu ter contado, eu não menti, eu omiti essa informação.
0: Aí tem uma mulher gestante ali que viu o doce e falou, me dá um pouquinho, ele não deu. Então, Deusimar, se cuida que vai nascer uma bonitinha.
3: Não, ela não pediu, não.
0: Não pediu, ela tá lá salivando.
3: Não, pediram por ela, e ela tem boca.
0: Muito bem, vamos que vamos. Esse aqui é o nosso crochê, tem um final de semana, a gente fica sem se ver, e aí quando volta é essa alegria por aqui. 12:10, o programa está completo, minha companheira de todos os dias do Hora da Notícia, dona Maiara Abreu está por aqui. Boa tarde, minha companheira, tudo bem com você? Boa segunda.
4: Olá, boa tarde para você, boa tarde para os nossos ouvintes aqui do Hora da Notícia. Vamos juntos?
0: Com muita alegria.
4: Olha a felicidade de começarmos mais uma semana. É. Sentiu saudade daí? Nós também sentimos saudade daqui. Tudo bem por aí, companheira?
0: Tudo bem, melhor agora que estamos juntos e com os nossos ouvintes.
4: Chegando então para trazer muito cheiro no cangote, muita informação, não, muita música boa. Tá, comadre, e quando eles vêm, fica mais certinho ainda? Dá
5: só
4: tudo
5: besteira.
4: Certo? Eles acertam quando vêm
5: só
4: marcar
5: besteira.
4: A presença aqui? Você, eu não vou nem falar com
5: acertou.
4: Você hoje.
5: É, acertou.
4: Quando sintoniza o programa Hora da Notícia, manda mensagem, salva o nosso WhatsApp e aí fica tudo bem, tá bom?
0: Muito bem.
4: Você falou sobre o mamão aí? Hoje o vereador Lucivan veio aqui e trouxe mamão pra mim.
0: Foi? Cadê
4: Foi.
0: O meu?
4: Não, escuta. Aí ele deixou ali no carro e falou, aí eu separei, peguei um, aí ele falou assim... Eu falei, isso aqui é pra Carla. Ele, não, mas a Carla já ganhou.
0: Ganhei,
4: e a gente
0: não,
4: escuta.
0: Vereador Lucivan.
4: Aí ela, e ela não te deu nenhum. Aí eu tava na metade do caminho com mamão, voltei e guardei. Falei, é, pois se ela não me deu nenhum.
0: Como que eu vou dar uma coisa que eu não ganhei?
4: Ele não sabia dessa parte.
0: Não ouviu o Deusimar falando que ele furtou meus mamões?
3: Não, eu guardei.
4: Aí, cara.
0: Curto de mamão, vou registrar um BO na delegacia de polícia
4: aí
0: civil.
4: Eu voltei os 4 quilômetros que eu tinha andado e falei, não, mas eu não sou igual a ela. Vou levar ali o mamão.
0: E
4: tá
0: afinal,
4: ali.
0: Eu tenho mamão ou não tenho?
4: Estamos ali separados.
0: Olha, peguei Deus e Mar Serena, não comeu o mamão lá de Fátima porque você se apropriou.
4: Eu não. Tô inocente. Deus e Mar, você ganhou mamão. E aí eu falei, mas esse mamão não chegou na Carla,
0: é,
4: não,
0: esse
4: gente.
0: Menino bom, não sei não, hein, Jane?
4: Ei,
0: você
4: Deus
0: vota
4: Mar.
0: Muito aí em prol do Deus e Mar. Você tá vendo aí, os mamões de Serena.
3: Não, mas na verdade eu não levei pra casa, não. O pessoal da redação comeu tudo.
0: Ah,
3: porque...
0: bom, não. Ele tem que ver qual é a versão
4: ele
0: que ele vai contar.
4: Tem que ver a versão.
3: Eu acho que até a Mayara comeu.
4: Não,
3: a
4: senhora,
3: tava viajando.
4: No mesmo bonde que a Carla. Então, resumindo, o vereador Lucivan trouxe outros mamões, mamões
0: é,
4: pra gente.
0: É, igual Zeca Pagodinho fala, nunca vi nem comi.
4: E
0: só
4: Carla, do quintal dele, como ele tirou a foto.
0: Olha
4: tá?
0: Aí,
4: então,
0: tá vendo orgânico.
4: Dois estão ali
0: sem
4: com
0: veneno.
4: Você, pra você.
0: Dois mamões. Uhum. É, bora ver se eu consigo até o final do expediente, né? Que
4: não,
0: ninguém...
4: estão ali dentro da sacola,
0: ah,
4: separado.
0: Então pronto.
3: Ou vai
0: então...
3: fazer que nem o requeijão que a Ivanildo Lobo mandou, que eu vi só a foto.
0: É meu e o boi no lado.
4: Então, resumindo, cada um já perdeu alguma coisa.
0: É, aqui
4: coisa
0: é o troca-troca, né?
4: Ó, gente, vem participar aqui conosco. É, Deus e Mafia foi descontar, Carla. Então, agora ele resumiu,
0: sim,
4: então.
0: Sim, mas quem ficou com seu requeijão foi Mayara, não fui eu, não.
4: Mas é o jeito dele atingir eu. Ele
0: meu
4: falou
0: Deus,
4: assim.
0: Como? Eu vou ficar no fogo cruzado.
4: Eita, vamos então.
0: Chega
4: trazer
0: de lavar
4: primeiras...
0: roupa suja por aqui.
4: Não vai lavar roupa aqui ao vivo, não. Deixa
0: bora
4: pra lavar
0: começar
4: depois.
0: O programa direitinho. Tem informação para os nossos ouvintes. Só lembrando para os nossos amigos aí de Taquarussu que estão ouvindo, hoje Taquarussu é capital por um dia aí hoje,
4: pois
0: né?
4: Pois é.
0: Tá o maior movimento lá no distrito, quem me lembrou isso foi o Vieira de Mello, né? Então cheiro aí para ele, um cheiro para toda a população de Taquarussu, que a audiência lá é grande, então tá bem movimentado, né? A prefeitura hoje atua de lá, o gabinete
4: sim.
0: Hoje é lá, né? Com muitas novidades lá para a comunidade, parece que tem também ordens de serviço assinadas, tem eventos lá acontecendo hoje, Taquarussu, né, que aí é muito importante para a história da capital, um distrito da capital, então vai o nosso abraço direto aí aos ouvintes nesse momento.
4: Um cheiro no cangote para cada um de vocês que são nossos ouvintes, estão sempre aí sintonizados, eu ia até destacar essas informações, só que já estavam acontecendo as ações e pela manhã também a gente trouxe aqui um pouco dessa programação.
0: É exatamente, aqui no nosso momento informação. Então vamos girando o nosso clima do programa Meio Dia 14 para trazer as primeiras informações de hoje do Hora da Notícia.
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0: Muito bem, por aqui, ó, a gente começa trazendo oportunidades. Esse aqui faz tempo que a gente não alerta sobre golpe, ainda bem, né? E a gente vem trazendo só oportunidades.
4: Ah, que eu...
0: não. Tô falando isso porque o nosso programa agora é o programa, sim, das oportunidades. Antes a gente só fazia alerta de golpe e agora a gente tá preferindo, na verdade tá tendo muita cor de
4: não,
0: golpe.
4: Tá diminuindo.
0: Continua assim, acontecendo.
4: Continua, mas diminuiu bastante, é, assim, as novidades,
0: e
4: né?
0: E a quantidade de oportunidades ainda bem está maior aí que as ocorrências de golpe, né? Ainda
4: sim,
0: bem. Então, nada a ver uma coisa com a outra, Mayara até assustou, A gente traz oportunidade para você agora. A Prefeitura de Palmas abriu inscrições para um curso gratuito de boas práticas nas praias. Lembrando que nossa temporada de praia tá chegando.
4: Nós começamos junho hoje, né, Carla? Dia 1º. Aí
0: já
4: o pessoal
0: vai dando
4: fala
0: aquele
4: assim,
0: cheirinho assim.
4: É, e o povo fala assim: não, mas praia no Tocantins é só julho. Não, meu amigo, a movimentação.
0: É junho, julho e agosto.
4: No começo de setembro ainda tem aquele povo
0: ainda
4: desmontando
0: tem um povo
4: algumas
0: que ainda,
4: coisas.
0: Ainda vai acampar ali, né? Cowboy ali, o negócio mesmo, todo artesanal ainda vai ali.
4: E se tem junho, tem começo então de cheiro de praia e os feirantes não, os comerciantes que trabalham nas nossas praias fixas, eles precisam estar cada vez mais capacitados e até mesmo para atender essa demanda do turista para que ele possa voltar.
0: Né? As praias ficam cheias nesse período,
4: muito.
0: Então o fluxo é grande, é muito cliente para atender. Ainda bem, o movimento cresce bastante, precisa estar preparado para isso.
4: Pois é, Carla, e com isso o município aqui de Palmas vai oferecer um curso gratuito de boas práticas, além também da manipulação de alimentos voltado para os comerciantes e trabalhadores das praias aqui da capital. Essa qualificação ela vai acontecer no próximo dia 10 de junho, tá? E ela vai acontecer em período da tarde, 2 da tarde até às 6 da tarde, no Centro de Convenções Arnold Rodrigues. Lembrando que o curso ele vai abordar vários temas, entre eles segurança alimentar, todo o manuseio ali, né, gente, correto da alimentação, dos alimentos, a higiene do espaço, higiene também pessoal da pessoa que está manuseando aquele alimento, além do atendimento ao público, que é hoje um dos principais problemas que a gente fala quando para a pessoa voltar em um local, né? Se ela foi bem atendido, ela volta e ainda indica para outras pessoas. Agora, se uma única vez ela não foi bem atendida, ela fala assim, não, lá não é muito legal.
0: Vai não, né? Deixa quieto, vai ao teu lugar.
4: Então, atendimento ao público é sim muito importante, está atualizado com este assunto, é muito legal, além de também falar sobre a sustentabilidade e o descarte correto dos resíduos que saem ali daqueles comércios.
0: Muito
4: a ação
0: bem.
4: Ela é destinada aos profissionais que atuam nas praias das Arnos, Buritis, Caju, Graciosa e também a Praia do Prata, tá? E segundo a Secretaria Municipal de Turismo, o principal objetivo é melhorar todo o conjunto, desde o atendimento aos visitantes e fortalecer aí o turismo local. As inscrições para vocês interessados estão abertas e podem ser feitas no site da Prefeitura. Eu tô com o link aqui, o Deus me salvou ali. Então, se você é comerciante ou conhece algum comerciante das praias, manda esse link para eles poderem se atualizarem e depois participar aí desse curso e ficar aí pronto para receber o turista.
0: Tem um link certinho aqui para você que não quiser ir nenhum atalho, quiser ir direto lá, tem um link aí, o Deus e Mar passa. Mas se você tá passando, ouvindo, não tem como solicitar e tudo mais, o endereço do site da prefeitura é palmas.to.gov.br. Lá tem a matéria, dentro da matéria vai ter o link, tá bom? Mas se você quiser diretamente o link, a gente manda para você por aqui. Ó, vamos seguindo por aqui, quem chega agora é a repórter e jornalista Viviane Goulart. Gente, essa novidade aqui é muito legal. A tecnologia, ela é utilizada por nós a cada dia para facilitar a nossa vida, para deixar tudo mais tranquilo. Antigamente, quando as crianças nasciam, tinha ali a certidão de nascimento. Agora o menino já sai com CPF já.
4: Rapaz, de
0: nasceu,
4: cara já.
0: Nasceu, você já produziu, o povo até virou meme, né? Falar, acabei de produzir um CPF.
4: Sim.
0: Significa que teve um filho, né?
4: Isso.
0: Então pronto aí, ó, o CPF já sai com o CPF, Serena já tem o dela. E agora
4: também...
0: Calma,
4: eu não ia querer participar desse aqui, não.
0: Não?
4: Só por causa da foto.
0: Ei, minha amiga, quando você tá nascendo, assim, naquele primeiro
4: amassado
0: momento...
4: Amassado ainda.
0: É, com a carinha assim, vermelho,
4: meio
0: inchado.
4: De lado, pensando, o que é que eu vim fazer? E aí a foto, tchulé.
0: Agora os recém-nascidos já passam aí por identificação biométrica no hospital. Nasceu, play, já vai ali, farra a câmerazinha.
4: É, ó.
0: Ai... No Hospital e Maternidade Dona Regina, é novidade boa que chega para a rede pública do estado aí, o governo do Tocantins saindo na frente, né, atualizando aí o registro na hora que as crianças nascem ali. A Viviane Goulart é quem vai chegar agora com os detalhes, contando essa novidade no hospital aí pra gente. Viviane, boa tarde.
4: Oi, Viviane, boa tarde.
5: Boa tarde, Carla Morena, Maiara Abreu e ouvintes do Hora da Notícia. É isso mesmo, pessoal. A Secretaria da Segurança Pública do Tocantins iniciou um projeto piloto de identificação biométrica dos bebês nascidos no Hospital e Maternidade Dona Regina, na capital, para a emissão da Carteira de Identidade Nacional ainda nos primeiros dias de vida. Segundo a SSP, O projeto avalia os equipamentos, o software, o fluxo de atendimento para a implantação futura da identificação neonatal do estado. Essa primeira fase é de testes e é o momento onde são coletadas imagens faciais, os registros da íris dos olhos e as impressões digitais dos recém-nascidos entre 1 e 2 dias após o nascimento. Além da emissão desses documentos, a tecnologia também vai ser utilizada como uma ferramenta de segurança dentro das maternidades. Viviane Goulart para a Unitins FM.
0: Meu Jesus amado, eu vi aqui a foto, gente. Ô, meu Deus, pegando a digitalzinha, a micro digitalzinha.
4: É. E ainda a foto da carinha. Tá bem que um papel dá pra fazer uns 25, né? Que é só bolinha.
0: Minha Nossa Senhora, bonitinho demais, gente. Que projeto legal, né? O projeto piloto aí vai dar certo, tá sendo testado pra depois ser implantado aí no Hospital e Maternidade Dona Regina, que é a nossa maternidade pública aqui do estado, atende moradoras aí de todo o Tocantins e até de outros estados também.
4: E a gente sabe que ainda existe muita falta do acesso a essa, a documentação,
0: sim,
4: né? Muitas pessoas às vezes saem da maternidade e não conseguem
0: Mas os bebês já saem dali já com a documentação, né? E que quanto mais moderna puder ser essa documentação, quanto mais atualizada, melhor ainda, né? Por isso que os bebês já, de hoje já nascem aí com CPF, porque é o nosso número de identificação geral agora, é o nosso CPF, né? Não é mais o RG também, então é o CPF. Então, tudo isso vai sendo atualizado aí na maternidade. Muito legal, mais ainda por ser na maternidade pública, né?
4: Sim.
0: Bem legal que tá acompanhando aí todas as novidades aí do mercado, bem legal. A gente segue por aqui no nosso programa, falando agora um pouquinho das joias de natividade, né? A Ourivesaria de Natividade se torna patrimônio cultural do Brasil. São joias que contam histórias, são séculos de tradição, arte e identidade cultural que ganharam agora reconhecimento nacional hoje, gente, nessa segunda-feira, dia 1º de junho, quando a Ourivesaria de Natividade recebeu oficialmente o título de patrimônio cultural do Brasil. Agora é patrimônio cultural do Brasil.

0: terei essa oportunidade, né? Porque eu me sinto muito tocantinense, sou nascida e criada no Tocantins, e essa história faz, a história de Natividade, a cidade de Natividade, as pessoas que lá vivem, que eu amo, fazem parte da minha vida. Então, é uma tradição centenária, né? Essas joias já existem aí há centenas de anos, marcando a história do Tocantins e do Brasil.
1: E eu achei legal, Carla, essa parte que fala que essa formação dos novos artesãos para que essa história, essas futuras gerações possam ter acesso,
0: exatamente,
1: né, esse conhecimento.
0: O objetivo é esse, né? Garantir a continuidade desse trabalho, que esses conhecimentos sejam transmitidos para as próximas gerações, que continue sendo aí algo tradicional da cidade e que novos artesãos comecem aí a surgir, sejam ensinados pelos seus familiares, pelos seus pais, não é? Por amigos, e que isso continue para as futuras gerações, para que daqui muitos anos Natividade e o Tocantins ainda tenham esse grande patrimônio cultural aí do Brasil.
1: E eu
0: muito
1: fui
0: legal
1: procurar as fotos quando eu tava procurando essa notícia, e gente, é uma delicadeza.
0: Demais.
1: A história que tem por trás de cada...
0: E quando você olha, é lá, é Natividade, é a cara de Natividade, assim como outros itens, né, assim como outros elementos da nossa cultura que Natividade fornece, que tem Natividade, como o Amor Perfeito, que também tem em outras cidades, mas também é bem forte em Natividade, como os casarões, né, seus registros aí dos casarões e tantas questões que acontecem na Natividade que são ricas aí demais para o Tocantins. Então a gente fica muito feliz de trazer essa informação aqui hoje no programa. E um abraço especial ao pessoal de Natividade, de Chapada ali também, pertinho, né?
1: Do lado.
0: Todo
1: ali, né?
0: Mundo que sempre passa por ali, que vive lá e que sempre nos escutam. Aí seja pelo sinal que chega ali mais ou menos pertinho, né? E também pela internet, muita gente ouvindo a gente lá em Natividade. Um cheiro no cangote.
1: Beijos pra cada um de vocês.
0: Falando nisso, tá na hora de dar uma pausazinha aqui?
1: Tá na hora de trazer um cheiro no cangote, trazer aquele abraço, matar a saudade, um chamego do final de semana.
0: É, a gente chega morrendo de saudade, a gente falou de Natividade, daqui a pouquinho tem dica pra você sobre a cidade de Monte do Carmo. Gente, um turismo ecológico de primeira lá. A gente vai falar
1: que
0: daqui a pouquinho.
1: Você já conhece lá, Carla?
0: Do pé à cabeça.
1: Tudo. Já conhece todos os pontos
0: do pé à cabeça, né? Tem muitos anos que eu caminho pra lá, apesar de que faz tempo que eu não vou lá, mas é da cintura pra baixo eu sou Monte do Carmo.
1: É Monte do Carmo. Depois que é Porto, né?
0: Porto é da cintura pra cima.
1: Então, e você vai levar a Serena, então, dos primeiros lugares é lá.
0: Ela ainda não foi, exatamente, né?
1: Pra poder conhecer a esses pontos turísticos. Quando ela já pudesse sentir a água tranquila, né? Bem feita.
0: Daqui a pouco a gente traz essa dica aqui pra você, lembrando que essa semana a gente tem aí um ponto facultativo, né?
1: O quê? Não tava lembrando, não. Você tava lembrando, Deusimar? Tem ponto facultativo?
2: Tem?
0: Que dia, Deusimar?
2: Ai, sabia não.
1: Que dia que vai ser?
0: Como são, onde vivem?
2: É isso, que comem.
0: Quinta-feira é dia de Corpus Christi, né? Se me falha a memória, não é feriado nacional, acho que é ponto facultativo, é uma data religiosa, né? Tem que ver aqui, vou checar direitinho daqui a pouco para falar. Então, essa semana aí tem uma alteração na agenda normal aí do comércio e tudo mais. Mas eu acho que o comércio pode abrir. Vamos ver aqui.
1: Mas você viu que ela falou só do comércio, né? A alteração que vai ter aí. Você não anima muito.
0: Vocês vão trabalhar, meu povo.
1: Você trabalha no comércio, Deusimar?
2: Não,
1: então...
0: Trabalha sim, Deusimar. Você trabalha, às vezes, fazendo entrega. Mas é bico, né, Deusimar?
2: Isso.
0: Pronto, então vamos que vamos. Maiara chamou, é pra lá que a gente vai. A gente vai sim. Chamou, a gente vai.
3: Não me chame não, que eu não vou não.
0: Mas meu jovem, esse menino
1: você
0: tá animado.
1: Você
0: cara, vai,
1: se fosse
0: nem que
1: tu,
0: você não
1: eu
0: queira. Vamos pro cheiro no cangote agora.
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9: Aô, bom dia, boa tarde.
0: Boa tarde.
9: Ainda não almocei. Ah. Ainda não almocei não, mas tô aqui com uma panelada de feijão com pé de porco,
0: menino,
9: orelha de porco.
0: Vixe.
9: Não, de leitor, né?
0: Sim.
9: O bicho já tá parecendo rapadura quando
0: mole
9: tá fazendo. E mais uma laranja, farinha de puba. Encostado, uma panela de arroz. Soltinho.
0: Sim.
9: Almoçar
0: perfeito,
9: já.
0: Perfeito, né?

0: Valei-me começar a semana assim com feijão, com pé de porco, de leitor. Corrigindo, é de leitor.
1: É de leitor. É fêmea. Chega, tá assim, tá assim meio mole.
0: Cozinhou tanto que tá mole. Eita, rapaz, assim que é bom, né? Vamos seguindo, tem muitos ouvintes participando hoje, a gente chamou, eles vieram, também estão com saudade do final de semana, tem muito convite para almoço. E começando por aqui, já tem o nosso amigo Vilonei Soares lá na Taguatinga, tá sintonizado, ó, muitas beijocas.
1: Oi, amigo Vilonei, um abraço para você.
0: Obrigada pelo carinho, viu, pela participação de todos os dias.
1: Um cheiro no cangote cheiro. Do Deusimar e dois abraços da Carla Morena e da Mayara Abreu.
2: Pronto. Com certeza, carimbado.
0: Raquel Souza tá por aqui também. Oi, amiga Raquel, tudo bem com você?
3: Bom dia, Mayara.
0: Oi,
3: bom dia,
0: princesa. Bom dia, meu amor.
2: Bom dia.
3: Eu conheci a dona Lindina. Pensa numa pessoa linda, maravilhosa.
0: Olha!
3: Do coração bom. Gostei muito dela.
0: Meu Deus,
3: dela,
0: ela é gente boa demais.
3: A gente já conhecia a filha dela, mas o genro dela. E eu conheci ela, pessoa maravilhosa. E, Deusimar, aqui em casa tem uma menina, a minha filha de 23 anos, a Rafaela do meio, ela é igualzinha a você. Ah. Cheia dessas piadinhas. Eu não tô parecendo o Deusimar, não, mãe. Quem tá parecendo o Deusimar é a minha filha. Ela, esses dias ela tava aqui, eu tinha uma amiga aqui em casa se recuperando de uma cirurgia. E aí ela falou assim, eu pedi pra ela fazer uma coisa pra mim, ela falou, mãe, a senhora acha que eu sou estrela cadente? Eu falei, por quê? Eu lembrei do Deusimar. Aí eu
0: não
3: falei,
0: pode ver.
3: Ela falou, não, que a senhora não pode me ver, que tá fazendo um pedido. Eu tenho que ficar me escondendo.
0: Tá vendo?
3: Ai, pensa na menina sem vergonha.
0: Tá vendo como que ela é?
3: Por cá. E aquele dia o Chicão não tava lavando louça, não. Ele tava lavando a serra-fita. Coloca ele trabalha demais, não precisa fazer serviço doméstico, não.
0: Que
3: mas
0: tal?
3: Ele me ajuda de vez em quando.
0: Olha.
3: Um abraço pra vocês, estamos por cá. Um cheiro pra todos.
0: Um cheiro, Raquel.
3: E pro meu amor, Chicão, viu?
0: Que áudio maravilhoso. Deus emarra.
2: E que minha mulher escute você falando e diga amém, Raquel.
0: Não,
1: que você trabalha muito e não pode ajudar
2: é,
1: ela.
2: É, que eu trabalho muito, eu não preciso fazer isso, não, que ela fica me explorando.
0: Mas isso aí já é um acordo, é um acordo que não precisa nem falar, não é? Você mesmo disse.
2: Não, isso aí
0: quem
2: é um acordo.
0: Cozinha,
2: quem cozinha não lava os pratos.
0: É, e quem só come.
2: Aí tem que.
0: Aí lava.
2: Aí lava.
1: Tem que caçar um lugar, né?
2: Tem que caçar o que fazer.
1: Tá só comendo.
0: Aí, Raquel, ensina aí pro Chicão. Já é um acordo fechado, não precisa nem tocar no assunto, né?
2: É, exatamente.
0: Um beijo, Raquel. Que áudio legal pra gente começar o dia, os nossos ouvintes sintonizados. Deusimar fazendo escola,
2: e
0: né?
2: E um abraço
0: Raquel?
2: Pra sua filha.
0: Precisava
1: ela está
0: intensivo,
2: precisa
0: né,
2: de pessoas. O mundo precisa de mais pessoas assim.
0: Ah, Domingão tá sintonizando.
2: É muito
0: séria, né, Deusimar? Tem que rir das nossas dificuldades
2: exatamente.
0: Aí também.
2: Exatamente.
0: Domingão tá ligado, mandou mensagem começando a semana com a gente. Oi, amigo.
1: Oi, Domingão. Boa
4: tarde.
1: Boa tarde,
4: minhas meninas.
0: Boa tarde.
4: Meu garotão, Deus.
0: Oi, nosso
4: opa,
0: amigo.
4: E todo mundo esteja aí, né?
0: Todo mundo aqui.
2: Oh, subindo, Maia, recebi notícia sobre
4: Morena. E meu amigo Deusimar.
0: Tina ficou apurada.
4: Eu tenho coisa aqui pra vocês. Mas minha amiga Tininha Santo.
0: Oi.
4: A correria dela é muito, entendeu?
0: Uh-huh.
4: Aí fica faltando. É, não tem jeito da gente... É, encontrar assim pra poder mandar as coisas. Que a hora que ela tá na casa dela, às vezes tá corrida e etc, entendeu? Mas sempre eu levo lá na casa dela pra ela mandar pra vocês.
0: Uhum.
4: Mas aí, deixa a hora que ela tiver um tempinho aqui. Tem coisa perdendo aqui.
0: Oh,
4: que tá
0: amor,
4: reservado
0: meu
4: pra
0: Deus,
4: você.
0: Deusimar vai
4: Morena,
0: buscar.
2: Traz pra perder aqui.
4: E a pimenta do Deusimar, ela disse que esqueceu de levar, mas disse
0: essa
4: que hoje
0: aí não
4: ela
0: perde,
4: levava,
0: não. Essa aí não
4: então
0: perde.
4: Amanhã essa pimenta deve estar aí.
0: Tá.
4: E eu espero que amanhã também. É, ela tem um tempinho pra poder levar as outras coisas aí pra vocês. É coisa simples,
0: tadinha,
4: mas
0: agora
4: é,
0: que ela chegou
4: é coisa
0: dada
4: de bom coração, viu?
0: Tem mais.
4: Okay?
0: A gente adora, amigo. Essas
4: gostam.
0: Que são boas.
4: Entendeu? Uhum. Um abração pra nossa amiga Jane Silva, que
0: ela
4: deve estar
0: tá
4: ligadinha.
0: Ouvindo.
4: E todos que estiver ligadinho aí no Hora da Notícia, viu? O melhor programa do...
0: Brasil.
4: Não é do Brasil! Não é do estado Tocantins, não. É do Brasil.
0: Oi,
4: Brasil,
0: Brasil.
4: Ok.
0: Alegria.
4: FM, sempre com você, sempre com nós, né? Fui, tchau.
0: Um cheiro, meu amor. Obrigado pelo carinho. Ele falou, são coisas simples, mas é de coração. Essas são as melhores, né?
1: A gente fica com o coração transbordando.
0: Transbordando,
1: né?
0: É muito carinho. E é um jeito, assim, né, que o ouvinte tem de cuidar um pouco da gente, né? E a gente fica muito feliz com isso, né? A gente fala que, ah, tá pedindo, não sei o quê. É brincadeira nossa aqui, né? Não pode pedir, não, já sabe.
2: Eu gosto de ser cuidado.
0: É, a gente gosta de ser cuidado, né? E a gente
1: Ai,
0: tenta
1: Deus
0: retribuir mano. Todo esse carinho de vocês com a nossa alegria, com a nossa disposição, né? Com o nosso amor, nosso carinho aí para você diretamente que ouve a gente todos os dias. Marabá! Hoje ele caprichou no almoço, hein?
1: Zimar, olha que bonito. Rato, essa, mas, esse desenho
0: feijoada na segunda-feira, é de hoje ou é de ontem?
5: Pô, não esquece de mim, não. Marabá Buffet. Ah, valeu, obrigado. Menino, bom dia, bom programa. Tamo aqui na escuta.
0: Feijoada completa pra começar a segunda-feira aí. Você dá conta, Mayara?
1: Eu dou conta de comer, sim. Eu não dou conta de fazer bonito esse prato igual ele fez.
0: Ó, Mayara, falando nisso, sábado você tem uma feijoada pra ir. Já tá combinado.
1: O quê? Você vai pagar uma feijoada pra mim? Você vai fazer?
0: Perigo. Nem perigo, nem um nem outro.
1: Você vai fazer?
0: Não, nós vamos ali no lugar que é assim, né? Ah. Tem que ser parcelado.
1: É o quê? Oi, Deus, não chamar o Carlson.
0: Não, a culpa não é minha, não. Carlson, eu vou levar ela e vou fazer ela pagar o que ela fez com você, viu, Carlson?
1: Não, calma, me chama assim pra um lugar assim.
0: Não fui eu que chamei, reais. Não. Foram os outros amigos que você fez.
1: R$12, pode ser?
0: Não.
1: É o que eu tenho pro final de semana.
0: Ei, minha
1: assim,
0: bichinha.
1: Indo feliz ainda.
0: Já prepara.
1: Já prepara.
2: A sua sorte que é mulher, que você é mulher, Mayara, porque o homem liso, nem a mãe gosta.
0: Que isso, Deusimar? Para com
1: gosta
0: isso.
1: Gosta não, Deusimar?
0: Ai, ai, como assim, Deusimar?
2: O homem, quando tá liso, não recebe convite pra lugar nenhum. Você
0: nem
2: não sai
0: a mãe
2: pra...
0: não chama.
2: Nem a mãe gosta.
1: Porque não leva nem refrigerante.
2: Não, vai almoçar na casa da mãe, não vai passar nem no mercado pra comprar o frango assado. Nada, pra, nada.
1: Deusimar, faz sentido. Aí você acertou, Deusimar. Porque não. Quando a pessoa tá lisa assim, você não gosta de chamar ela mesmo, não.
0: Acertou.
2: É um ditado que fala assim, né? Quem tá liso dorme.
0: Meu Deus, gente. Para com isso.
1: É por isso que Deusimar tá num som.
2: E pode ligar o ventilador.
0: Ai, bora lá na Barra da Arueira. Bora. O pessoal tá lá sintonizado. Jonathan José já apareceu por aqui. Tem o Newton também. Tem a Evanilza Mato. Evanilza, eu vou parar de mandar abraço pra você. Você
1: não aparece.
0: Eu acho que você não tá ouvindo um abraço, não. Você nunca falou assim, tô aqui, meninas. Deus me mata com sono mesmo, bocejando, né? Vou desligar bem aqui seu microfone. Tá dormindo aí, Deusimar? Maria.
2: Não, é.
0: Chega
2: e fecha.
0: Acorda, Deus e
1: fez um movimento todinho do bolso.
0: Não acredito. Um cheiro,
2: é involuntário já.
1: Nossa, Deus, amiga... já que você quer dormir, bora comprar uma rede.
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6: Zap. Tá faltando você. Olá. Vamos juntinhos até uma hora da segue durante
5: bom dia, dia. Bom dia, Carla Morena. Bom dia, Mayara Abreu. Bom dia, Deusimarzão.
2: Opa!
5: Chegado. Deusimar.
2: Opa!
5: Carla Morena. Baixinho da rede. Tamo tocando. Tamo só curtindo esse lindo e maravilhoso programa que é a Hora da Notícia. Tamo junto. Baixinho da rede. Manda um alô pra nós aí, Mayara Abreu.
0: Cheiro.
5: E Carla Morena, meu amigo Deusimar. Tamo junto.
2: Esse é topado.
0: Sempre
1: você tá por onde hoje?
5: Galinha, minha filha, mas que trairagem o Deusimar fez com você, com uma mão, hein?
0: Tá vendo aí?
5: Deusimar, para com isso, moço. Que trairagem, você traiu as meninas, Deusimar.
0: E o doce dele tá ali guardado.
2: Foi não, moço, foi não.
0: Tomara que ele pega um bicho de pé.
2: Todo mundo comeu.
1: Deusimar, na sexta-feira a gente falou que não ia te entregar. E aí dê com toda a classe dela. Carlinha, aí você leva pra sua casa o doce, segunda-feira.
0: É, o Deusimar é tão gente boa.
1: É, eu falei, é o jeito de cobrar a gente.
0: Ladrãozinho de mamão, viu, ID? Pronto, tá aí, registrado. Destaque.
1: É, você fica aí falando do Jota.
2: Meu apelido era Vara Tirar Mamão, quando eu era menino.
0: Vara Tirar Mamão?
2: Era, que era magrão e alto.
0: Agora é de furtar mamão, né? É. Vereador Lucivan, o que é que você acha?
7: Muito bem.
8: Vereador Lucivan, no dia que eu fiz agradecimento das mulheres, foram as únicas coisas que eu vi na geladeira.
7: Ele vai ouvir, Maria.
0: Tá ouvindo
7: o B.O. aí, ó. Mas vai mais. Bom dia pra todos.
0: Um beijo.
7: Acabei de chegar em fato.
0: Um cheiro, meu amor. Não manda mamão pro Deusimar, não, que ele já comeu pro ano inteiro, viu? Não precisa, não.
1: Mas achei bom, foi uma pergunta. E ele, a Carla Morena ganhou um tufo. Ela te deu algum. Aí eu tava no meio do caminho, Deusimar. Voltei no sol quente, falei...
0: Ainda fiquei mal na figura com o vereador Lucivano, tá vendo como é?
1: Aí ele falou assim, ela não te deu nenhuma, e eu falei, ô,
0: que eu não recebi mamão nenhum, não vi
1: deu,
0: nem
1: não. Aí eu...
0: E pensando bem, foi bobeira minha, porque eu vi na foto, ele me mandou na foto.
1: Era.
0: Né? Mas aí eu não vi, só vi as folhagens lá em casa. E falei...
2: Eu acho que eu te mandei nas fotos também, as coisas também. Só que aí as meninas comeu.
0: É, sim. Não, primeiro ele levou pra casa, Mayara. Ele tem que ver o que que é. O que que ele decidiu? Acho que ele levou metade pra casa e deixou metade aqui, né?
1: Se você chegou essas folhas pra você, então alguma coisa ele pegou.
0: Folha ele não tem interesse, né? Então não faltou nenhuma.
1: Ó, um cheiro no cangote também pra nossa amiga Verônica, lá de Gurupi. Ela bateu o ponto e falou assim: oi, boa tarde, aqui é a Verônica, eu falo de Gurupi.
0: Um cheiro, Verônica, já pra você. Amiga, obrigada pelo carinho. Meio dia 38, bora pro intervalo?
1: Só se você ficar coladinho na gente aqui.
0: Coladinho, essa aqui vai pro nosso amigo Guiozinho, que tá sempre na escuta. A Idê tá lá ouvindo a gente também.
1: E pro nosso, a Idê também gosta muito dessa forrozinha. Vilonei, vai pra você também, tá bom? Pra animar no horário do almoço.
2: Valdinar.
1: Elisângela, nossa amiga Valdinar com o garoto.
0: Nossa amiga Elisângela também tá lá sintonizada. Já a gente vai passar a mensagem dela aqui.
1: Ela tá de bucho cheio, ela não consegue dançar essa música agora não.
0: Não, meio dia 39 é Zé Vaqueiro. Já a gente tá de volta por aqui com mais Hora da Notícia. Não saia daí.

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1: De volta por aqui no nosso Hora da Notícia, Unitins FM, sempre com você, meio-dia e 45. É, menino, ó, tem muita coisa importante pra gente falar. A gente vai aqui dar uma pausa agora pra trazer essa. Hoje não tem aquele recadinho, não?
2: Não, acabou.
1: Ah, então tá
2: sem
1: bom.
2: Sem recados.
1: Tá bom. Então, tendo a gente fala, né? Nós estamos Isso. aqui para orientar aí os nossos ouvintes. Mas o recado que a gente traz agora pra você é essa notícia, essa matéria aqui produzida pela nossa repórter e jornalista Mara Santos. É sobre Monte do Carmo. Atenção, galera, você que tá aí planejando muitas vezes viajar para fora, é bom a gente viajar para fora, conhecer outros estados, né? Conhecer outras culturas, mas é muito bom também a gente conhecer o que tem aqui pertinho da gente, que muitas vezes a gente nem sabia, e tem um paraíso aí pertinho a 50 quilômetros, 100 quilômetros, 200 quilômetros de distância, aqui pertinho da sua cidade, e você muitas vezes nem tinha noção, né, Mayara? Tem muita gente que não conhece aí as Serras Gerais,
2: isso, Carla,
1: né, o Jalapão.
2: Eu falava sobre isso essa semana, porque nós pegamos um motorista de aplicativo lá no Rio, que ele falou com tanta, mas tanta vontade.
1: Que ele tem de vir conhecer o Jalapão.
2: Que ele tem lá do Rio, ele falou com tanta empolgação, e ele, mas vocês já foram em tal lugar? Porque lá Sim. é muito bom, e se você for, não sei, eu fiquei tão empolgada com a vontade que ele
1: de
2: conhecer.
1: Ah, sim, ele falando da cidade dele.
2: Isso, porque sim. normalmente você quer conhecer outros lugares e tudo mais, só que ele falou com tanta vontade que eu fiz uma reflexão naquele momento, falei assim, nem eu falo com tanta vontade de Palmas.
1: Se chegar alguém na minha casa, eu vou levar ele na praia? Isso. Eu vou levar ele lá nas cachoeiras,
2: Isso.
1: né?
2: Isso, e aí eu falei, por que que a gente procura tanto lá fora e às vezes não valoriza, não é que valoriza, mas é tão comum passar, por exemplo,
1: passa
2: esses
1: batido.
2: Dias. Eu ouvi a pessoa falar assim, nossa, vocês têm a segunda maior praça da América. E eu realmente,
1: e a gente,
2: só
1: às
2: que
1: vezes
2: a gente
1: nem
2: passa
1: vai na
2: todo
1: praça.
2: Dia por ela e a gente não vai.
1: Esses dias mesmo, a Mayara tava lá com os cachorrinhos, né? E a Ed foram lá curtir o pôr do sol na Praia da Graciosa, que é lindo, mas que na correria do dia a dia a gente
2: e
1: nunca vai.
2: E naquele dia eu falei assim, a partir de hoje eu vou começar a divulgar e falar com mais entusiasmo também Sim. sobre o que nós temos aqui em Palmas.
1: E repetindo, não tem nada de errado você planejar suas férias pra fora, é muito bom também, porque a gente fica aqui na nossa rotina, às vezes quer fugir um pouco do calorzão, tudo tranquilo. Mas é bom também, de vez em quando a gente puder, viagens mais curtas, fazer aquela coisa só um dia no final de semana ou dois dias, aproveitar as belezas que o Tocantins tem, que são muitas. Não tem? É o governo do Tocantins sempre faz aqueles posts na internet, descubra o Tocantins,
2: descubra,
1: né?
2: Descubra o Tocantins.
1: E muitas vezes a gente vive a vida inteira num lugar e não conhece. E a gente tá falando disso tudo por quê, Mayara?
2: Porque Monte do Carmo, gente, tem assim atualizações incríveis e dicas, porque você sabia que a cidade de Monte do Carmo é uma opção de turismo ecológico, com cachoeiras, trilhas e até um cânion.
1: Então, a gente conhece Monte do Carmo, né? Porque lá tem todos os anos a Festa do Divino, que acontece no mês de julho. Tem as outras festas do calendário. Monte do Carmo tem festas tradicionais, religiosas e culturais o ano inteiro.
2: O ano inteiro.
1: Então, às vezes, a gente conhece mais a cidade por isso.
2: O Amor Perfeito também, que tem um
1: que
2: pouco lá,
1: tem também lá,
2: né?
1: Tem bastante lá. O pessoal produz bastante lá para as festas do Divino, do Imperador, da Festa da Rainha também, de Nossa Senhora. Mas temos aí também, então, Monte do Carmo como um ponto de turismo ecológico. Cachoeira, trilha e cânion?
2: Cânion. A Mara Santos preparou, então, as informações pra gente. Detalha tudinho. Oi, Mara. Faz o convite. Boa tarde.
1: Oi, Mara. Boa tarde.
3: Monte do Carmo está a cerca de 90 quilômetros de Palmas. Boa tarde para você, Carla Moreno e Mayara Abreu e todos os ouvintes. O município aposta no ecoturismo como nova atração da região. O município, que entrou para a rota do turismo brasileiro, oferece destinos como o Quênio, Caranã, a Cachoeira Véu de Noiva e o Mirante do Carmo. Empreendedores locais transformam áreas rurais em refúgios ecológicos, enquanto o poder público mapeia novos atrativos para atividades como trilhas, rapel e acampamento. Então, quem pretende visitar Monte do Carmo deve levar roupas leves, calçados adequados para trilhas, protetor solar, repelente e água. O acesso a partir de Palmas é de cerca de 90 quilômetros. Os ingressos para passar o dia nas propriedades turísticas variam entre R$12 e R$30. E os valores de hospedagem e alimentação devem ser consultados com antecedência. Mara Santos para a Unitins FM.
1: Obrigada, Mara Santos. Dica boa, dica compartilhada. E se for para dar uma passeadinha, uma festada, a gente traz aqui,
2: traz,
1: né?
2: Traz aqui. Ô, Vieira de Mello, como é que foi o final de semana em Taquarussu? Conta pra gente sobre
1: ele tá
2: o fundi com a lua,
1: né?
2: Cheia lá, né?
1: Ele tá almoçando. Completa. Eu fiz uma programação lá em casa também.
2: Você
1: vinho
2: fez?
1: E lua cheia.
2: Vinho e lua
1: lá
2: cheia?
1: Lá na minha varanda mesmo, com a minha rede
2: sentou.
1: Rasgada em cima, assim, ó.
2: Gente, a bichinha tá rasgada.
1: Tá
2: ainda.
1: Rasgada. Vou tirar uma foto pra mandar pro baixinho das redes.
2: Eu escutei bem no dia que botaram o braço e assim,
1: de lá pra cá ela rasgou.
2: Aí falaram assim, não fala pra cá, não.
1: Ai, ai. Mas, ó, voltando aqui ao nosso querido Vieira de Mello, Deusimar, pega esse prato aí, ó. Comida ovo lacto vegetariana, preparada pela doutora Adriana. Não tem carne.
2: É o quê?
1: Não tem carne, tá? Tem ovo e vegetais, mas não tem carne.
0: Ah,
1: tá bonito aí. Tirando essa rúcula. Né,
0: e se for carne e peixe, é carpecheriana.
1: Aí tem carne, né, Deusimar?
0: Não, se tiver peixe e carne, é carpecheriana, porque não, ovo e legumes é ou vegetariana.
1: Ovo lacto vegetariana.
0: Então.
2: Eu acho que é porque foi feito pela Adriana, aí vira esse nome, Deusimar.
1: Ah, ainda bem que vocês são formadores de opinião, que sabem tudo,
2: sommelier,
1: né?
2: De almoço, né? Então ele sabe tudo.
1: Tem que
2: tudo
1: saber
2: isso.
1: Também do almoço vegetariano, ovo lacto vegetariano nesse caso. Porque poderia ser só vegetariana e não teria o ovo, viu, Deusimar?
0: Ah.
1: E ovo também é proteína, né? Ovo também.
0: Aí ovo, falta um leite, a coisa de leite aí.
1: Porque
0: que
1: ele
0: é
1: também
0: ovo,
1: come
0: lacto,
1: leite, ele come queijo, né? E tudo. Aí por isso que é ovo lacto vegetariana.
2: É.
1: Pronto?
0: Rapaz.
1: Pronto. É, menino. Cheiro,
2: tá ensinando
1: Vieira.
2: Aí, né, Vieira? Um beijo pra você e pra Adriana também. Cheiro
1: também na sintonia. Ó, voltando aqui, tem muita gente. Menina, é meio dia 52.
2: Bora correr pra falar com o Lázaro,
1: tem
2: então?
1: Tem que ser correndo mesmo. Oi, Lázaro.
4: Boa tarde, minhas meninas.
1: Boa tarde,
2: tudo bem
4: do,
2: com você?
4: Da notícia. Eu tô aqui sem rola. Hoje eu vou pedir laço aberto a Thaíde e a Alexandre.
1: Rapaz.
4: E mais nada.
1: Nossa,
4: eu tô aqui ainda ruim da gripe ainda. Eu tô aqui de boa. Hora dessa, eu vou pisar aí nessa rádio pra mim.
1: Quando
4: conhecer
1: tivesse
4: você
1: a gripe.
4: E Deusimar.
1: Isso, tiver 100%.
4: Uma caia de machixe. Como ele não gosta, ele vai a dor pros outros.
1: Ele deixa a gente ficar, né?
2: Eita! Ele vai oferecer pra galera aqui. Viu,
1: essa
2: lá?
1: Música aí, Laço Aberto, pela... é nota mil. Eu adoro essa música. Bom demais.
2: Assim como a gente também gosta da Elisângela.
1: Ama essa menina, essa jovem.
2: Ô, galerinha do Hora da Notícia, tô com cá de bucho cheio. Meu almoço hoje foi arroz.
1: Olha o cardápio.
2: Feijão, macarrão,
1: jambari, Deusimar.
2: Jambari, salada.
1: Essa Elisângela é a mãe.
0: A galera nem vai por causa do serviço na segunda-feira.
1: Vai por causa do almoço.
0: Vai por causa
1: do cardápio,
0: do almoço.
1: Né? Ela começa segunda-feira, já faz jambarizinho.
0: Em casa,
1: de caldo.
0: A esposa do cara faz carne frita com farinha. E aí eles vão levar o xambari lá.
1: Arrasou. Isso não é uma servidora
0: fala, rapaz,
1: funcionária.
0: Rapaz, vou trabalhar hoje, vou pra fazenda.
1: Cheiro, amiga.
2: Que ele também bateu o ponto, lá não teve nada verde, mas do jeito que você gosta.
1: Feijãozinho olha, com cascas, Deus.
2: Achei
1: bom
2: pouco
0: com cascas suínas.
1: Menino.
0: Frita e
5: cozida. Verde com pelinha de porco, quiabo.
2: O quê? Eu não acredito não, que ele.
5: Um arrozinho, uma pururuquinha. Hoje tudo feito no caipira.
2: Caipira.
5: Boa tarde, meninas. Boa tarde, menino.
0: Opa,
1: que ele arrasou.
5: Agora, né? Vamos saco vazio, não tá em pé,
1: não. Para não, amiga. Seu almoço tá nota 10. Parabéns. Jane Silva tá lá em Portugal.
2: Eu já vi gente, Carla, privada de liberdade, fazer o contagem na parede todo dia pra sair, né? Agora, igual a Jane, não tem, não.
1: Jane tá contando os dias para vir para o Tocantins. O que é que ela diz aí, Mayara?
2: Boa tarde, trio do crochê.
1: Oi,
2: que
1: linda.
2: Nós que nos matam de tanto sorrir.
1: Olha.
2: Viu? Mas que os ouvintes, nós ouvintes, amamos. Ei, Deusimar, eu não acredito um trem
1: não,
2: desse,
1: não. Você pegou uma mão que não lhe pertencia.
0: Não, Deusimar. Foi não.
2: É, ó. E aí ela falou o seguinte, um cheiro no cangote pra Sônia Helena, pro Goiano e também pra todos os ouvintes que estão na escuta, tá bom? Pra Simone, um cheiro. E falou, Carla, Maiara e Deusimar, só faltam 46 dias.
1: Eita,
0: tá
1: amiga,
0: acabando.
1: Maiara, é uma quaresma, né? Deusimar, um
2: vai chegar um dia antes do seu aniversário, Deusimar. Quero dizer que ela vai trazer presente.
1: Deusimar vai tirar férias no aniversário dele.
2: Só pra não comemorar.
1: Só pra não comemorar, né?
2: Rony Silva, tá ligado
6: boa
2: onde?
6: Tarde, boa tarde, Carla Moreno.
1: Boa tarde, amigo.
6: Boa tarde, Maiara.
1: No nosso
6: Deus.
1: Programa.
6: Boa tarde, Deusimar.
0: Opa, boa tarde.
6: Programa,
1: opa.
6: Um cheiro do cangote.
1: Um cheiro, meu amor. Obrigada pelo carinho. Guiozinho tá na escuta. Ouviu aí sua música, bichinho?
7: Alô, Maiara de Abreu.
2: Tá tudo
7: alô,
2: bem
7: Carla Morena. Boa
2: com
7: tarde.
2: Esse de Abreu?
7: Boa tarde, Deusimar.
0: Opa, meu amigo.
7: E quem fala é o Guiozinho da qualidade dentro do parque.
1: Um
7: Morro
1: beijo.
7: Da Qualquer modão oferece pra essa turma que tá na escuta.
2: Tá.
7: Meu amigo Zé Caipira, meu amigo Bob Júnior, lá do Lava Jato Fonseca.
2: Tá, beijo pra todos.
7: E Borracharia Fonseca. Tamo por cá, tamo na lida. Tchau e obrigado.
2: Beijo pra você. E cheiro também no cangote do Pedrão, que tá sintonizado. Deusimar, hoje ele cortou o tomate e o pimentão só na metade.
0: Só na metade.
2: E aí, seja o que Deus quiser, né,
0: Pedrão? Vamos pra cima.
2: Cebola, tamo cebola, tem macarrão,
0: aí
2: tem farofa.
0: Que vai comer.
2: Bora ver se o
1: e
2: último
1: E aí,
2: áudio.
1: Pedrão?
2: Tá tudo bem? Tá refletindo?
8: Carrinha, dia 11 de junho, é feriado,
2: Ah, 11?
8: Feriado
2: não, é
8: internacional, dia 11 de junho, é, menino, feriado, feriado. Pode caçar aí que você acha aí.
2: Aham.
8: Dia 11 de junho, feriado, feriado, feriado.
2: Véspera do dia dos namorados.
8: Deus, mas não vai trabalhar dia 11 de junho, não.
2: Vai,
8: vai lá
2: não,
8: pra
2: né?
8: casa da Maiara.
2: É o quê?
8: Comer um piquezinho lá com frango.
2: É, aonde?
8: Aí, bora, bora, bora.
2: Vai achar tudo fora.
0: É frango solto.
1: Um
0: é,
1: cheiro, Pedrão. Ó, aqui, o Corpus Christi esse ano, que é essa data tradicional que acontece no mês de junho, é dia 4 de junho agora, tá? Essa semana, quinta-feira. Aí, na sexta-feira, muitas prefeituras e, às vezes, o Estado também já decretam facultativo. A gente ainda não sabe se vai ser, mas,
2: já,
1: né?
2: O Estado decretou.
1: Já decretou já. Facultativo,
2: Palmas
1: né?
2: também, Grupi
1: Palmas
2: e Araguaína.
1: Também, Grupi Araguaína. Então, as cidades decretam facultativo na sexta-feira. Mas é ponto facultativo, não é feriado, tá? Então tá aí, a regra depende aí da localização, então a gente tem aí, cada cidade e município pode transformar aí num feriado pela lei do estado ou do município. E o comércio tem aí as regras, né, adaptáveis aí, porque não é um feriado nacional, mas é uma data celebrada em todo o país, tá bom?
2: Tá bom, cheiro no cangote do Zé Caipira, um beijo pra ele e toda a família lá.
0: Abraço, Zé Caipira.
1: Zé da Manga, o Rian, né, só felicidade.
2: Beijo,
1: eita,
2: Zé Caipira.
1: Beijo. Um abraço também pra nossa amiga dela, falou, gente, boa tarde, uma semana abençoada, estou ouvindo aqui.
2: Beijos, princesa.
0: Um abraço e muito obrigado.
1: E dei uma colherada nesse doce
2: tá
1: seu
2: bem.
1: Aí.
2: Delícia.
1: Lá em casa, cada um pegou uma colher. Que doce maravilhoso,
2: gostoso,
1: viu?
2: Gostoso, viu? E eu vi ela nos stories da Poliana esse final de semana. Falei, olha, Ide,
1: ah,
2: parece
1: linda.
2: É, tava linda também.
1: Muito bem, ó. Maria Helena tá ligada. Oi, amiga. Deus e mais, você nessa foto com Maria Helena aqui? Foi 2005 isso aqui,
9: bom
1: não foi?
9: Bom dia, Carla. Bom dia.
1: Olha aí a foto.
9: Bom dia não, né? Boa tarde.
1: Boa tarde,
9: Carla. Boa tarde, Maiara. Boa tarde, Bispo.
0: Opa, boa tarde.
9: Só que o Bispo não tá cumprindo o trato dele, não, viu? Ele tá muito caloteiro.
1: Não
9: tá lavando as vasilhas pra mim.
1: Sim.
9: E ele tá no meu caderno, viu?
1: Tá no caderno.
9: E outra coisa, eu tô é triste com ele, porque ele disse pra mim que tá se disfarçando de pobre pra saber que eu sou interesseiro ou não. Mas esse disfarce já tem 20 anos. Não vai acabar mais nunca, não.
1: Já chega, né, Maria Helena?
2: Não tem interesse que dê conta,
1: fala,
2: gente.
1: Tá bom, já chega, não tem interesse mais, não.
2: É.
1: Já tá junto a vida inteira, passando dificuldade, né, Deus? Sim.
0: Já tá na metade do disfarce, já.
2: Ó, bora,
0: mais 20 anos.
2: O Janilton mandou 3 áudios, é pra ouvir só o último aí, amigo, porque tá corrido.
10: Pois é, Carla Morena, tá ouvindo o Deus e Maria, tá um homem liso. Não vale nada, e é mesmo. O homem liso é igual buraco de cobra. Ela tem nojo de entrar dentro, porque tá liso demais.
2: Ô, menina abençoada, gente. Eita, menino. Já não sei, irmão de conta,
1: você é figura, rapaz.
2: Dona
1: Deus
2: Rosa Galvão.
1: Falou o quê, Deusimar? Que a mãe, nem a mãe...
0: Homem liso, nem a mãe quer.
1: Ô, oh, meu Deus. Eita. Do céu. Boa tarde, Ana Rosa.
2: Ela
1: tudo bem
2: tá
1: com você,
2: sonho
1: meu
2: real.
1: Amor?
2: Que linda.
1: Ela tá ouvindo a gente lá com a prima dela, Aldaí Cerqueira. Um beijo, Aldaí. Um
2: beijo
1: cheiro pra vocês,
2: pra vocês
1: viu?
2: Princesa.
0: Um cheiro
1: obrigada
0: pra
1: pela
0: você.
1: Audiência. Vereador Lucivan já mandou o prato aí, tá em casa, né? Almoçando.
2: Um
1: cheiro. Manel tá lá na Aterro Sanitário ouvindo a gente também, ó. Beijinhos pra ele, né?
2: Lá em Luz e Mangues nós temos o Carlos.
1: Carlos.
2: Ô, Carlos.
1: Falou, meninas, passando só pra dar um alô. Um cheiro pra você também, Carlos.
2: Alô pra você também.
1: José tá. Ribamar tá ligado. Falou, oi, meus amores, Carla Morena, Maiara Abreu, Deus e mais. Tô aqui na escuta, cheiro no cangote.
2: Cheiro no
0: cangote. Um
2: abraço
0: cangote. Pra você, meu amigo.
1: Obrigada. Nossa amiga Cecília Rodrigues tá lá em Senador Canedo, Goiás.
0: Ah, aí pegou doído, hein?
1: Ê, menina, aqui, ó, o almoço.
0: Aí bateu doído.
1: Ainda por cima,
0: doído,
1: um pudim, menina.
2: Agora me complicou.
1: Esse não é igual o meu, não. O meu eu comprei, viu, gente? Esse aqui é feito em casa. Alô, João Ivonaldo, cadê a produção de pudim aí? Tá
2: cadê,
1: sumido, né?
0: O que você faz com a pessoa que não gosta de pudim? Eu, por exemplo, faço nem amizade.
1: Hoje lá é salada galinhada na Cecília, né? Ela tá lá, um feijãozinho também, coisa boa. Eu adoro
2: Beijocas,
1: galinhada.
2: Peixes.
1: Um cheiro. Rita tá ligada. Oi, princesa.
11: Bom dia,
1: bom dia,
11: meus
1: meu amor.
2: Bom dia, gatinha.
11: Eu não almocei não, porque hoje fui pro postinho.
1: Foi.
11: Cheguei já tarde. Aí, ixi, fui aí tomar não café. Deu, né?
1: Sim.
11: Tá bom. Não tô com fome ainda.
2: Tá, ainda não, não. Tá cheia ainda.
1: Um cheiro,
11: uma boa
1: meu
11: semana
1: amor.
11: Pra nós.
1: Pra nós, amém, né?
11: Um bom mês de junho. Um feliz mês de junho pra todos
1: feliz
11: nós.
1: Feliz mês
11: pra
1: de todos junho, nós, né, amiga? Um cheiro no cangote.
2: Cala, e um cheiro pro Claudilson, lá de Luzimangues. Ele mandou uma foto um dia pra nós e falou assim: eu sou fã de vocês duas. Tô
1: lindo,
2: em Luzimangues.
1: Um beijo pra você, um beijo pra toda Luzimangues aí na
2: beijo,
1: escuta.
2: Beijo,
1: com isso,
2: cangote.
1: A gente encerra o programa. Tem um fiscal de horário
2: tem,
1: ali na porta,
2: fiscal
1: já é uma
2: de horário,
1: hora,
2: só
1: né?
2: Que aí, além disso, eu vou só finalizar aqui dizendo que nós estamos cansadas de falsas promessas do Adriel, viu, Carla?
1: Ah,
2: hoje
1: é?
2: Ele mandou mensagem falando o seguinte: meninas, vou aí conhecer vocês pessoalmente
1: ai,
2: na rádio.
1: Ai, ai, só
2: aí
1: acredito
2: acabou de
1: vendo.
2: Dizer que não vai vir porque a encomenda não chegou e não sei mais o que, Adriel.
1: Adriel, vi que ontem você tava lá no quiosque fazendinha tomando café. A gente podia ter tomado esse café junto
2: vou
1: e não
2: dizer
1: tomamos,
2: nada,
1: né?
2: Deusimar, depois o Adriel vai ver, viu?
0: Vai ver, sim.
1: Tchau, Deusimar. Cheiro,
0: tchau, tchau e até amanhã.
1: Até amanhã, companheiro.
2: Tchau, companheiro, até amanhã.
1: Muito bem, cheiro no cangote, ótima segunda-feira. Na sequência vem o Esporte Mais, a gente se encontra de novo amanhã, logo depois do show da manhã.
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3: Estudantes do primeiro período de Direito da Universidade Estadual do Tocantins, em Paraíso, realizaram palestras com foco na conscientização sobre direitos fundamentais, cidadania, inclusão social e desenvolvimento sustentável. Com a ação Direitos em Movimento, os alunos da Unitins produziram e distribuíram panfletos e cartilhas educativas para a população da cidade de Paraíso e de outras cidades do Vale do Araguaia. Um momento de diálogo, conscientização e compartilhamento de conhecimento jurídico foi realizado no auditório do Bloco B do campus da Unitins e reuniu palestras sobre saúde mental, violência digital contra crianças e adolescentes, igualdade de gênero, inclusão de pessoas neurodivergentes, proteção animal, preservação ambiental e promoção da igualdade étnico-racial.
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0: 1:10 na capital do Tocantins. Hoje é segunda-feira, 1º de junho de 2026. A partir de agora, as principais notícias do esporte em Palmas, no Tocantins, no Brasil e no mundo. Lembrando que você pode participar com a gente, mande a sua mensagem de texto ou de áudio para o nosso WhatsApp 639-9915-6234. E você também pode participar através do chat na transmissão no YouTube, no canal Esporte Mais TV.
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0: 1:11 agora, tá começando o nosso Esporte Mais aqui na sua rádio Unitins FM. Nessa segunda-feira, o nosso time já está na mesa. Gilmar Santos, boa tarde.
2: Boa tarde, Orlan, um abraço a toda a galera ligada no Esporte Mais.
0: Tudo certinho, Gilmar Santos?
2: Tudo certo, Orlan. Chegou junho, né? Mês da Copa.
0: Chegou, rapaz, enfim, né?
2: 10 dias, né? Pra começar a Copa do Mundo. Daqui 10 dias a bola vai rolar aí para o maior campeonato de futebol do mundo, né, Orlan?
0: É verdade.
2: Envolvendo 48 seleções, serão 48 países, né, envolvidos nessa Copa do Mundo do México, Estados Unidos e Canadá. E a gente continua falando de Copa do Mundo, Orlan, porque o técnico Nestor Lorenzo tem dois principais destaques aí no elenco: Luis Díaz e James Rodríguez. Estou falando da seleção da Colômbia. O primeiro é uma das estrelas, é do Bayern de Munique, o Luis Díaz, e jogará a Copa do Mundo pela primeira vez, já que ele estreou depois da edição de 2018 e a seleção da Colômbia não se classificou para 2022 na última Copa do Mundo. A seleção da Colômbia terá os goleiros Camilo Vargas, que atua no Atlas, o Álvaro Monteiro do Vélez Sarsfield e o Ospina do Atlético Nacional. Terá ainda os defensores Davinson Sanchez do Galatasaray, John Lucumi da equipe do Bolonha e Hermina do Cagliari, além do Daniel Munhoz do Crystal Palace, o Willer Dita do Cruz Azul do México, Santiago Arias do Independiente, Johan Mojica do Mallorca e David Machado do Nantes da França. Meio campistas, Richard Rios do Benfica, atuou no Palmeiras, né? Por muito tempo.
0: É verdade.
2: Jefferson Lerma do Crystal Palace, Kevin Castanho do River Plate, Gustavo Puerta do Racing de Santander, John Arias, que atua no Palmeiras, ex-fluminense, né? Agora tá no Palmeiras. Jorge Carrascal, do Flamengo, Juan Portilha, do Atlético do Paraná, além do Juan Quinteiro, do River Plate, James Rodríguez, o James Rodríguez batendo a casa dos 35 anos, atua no Minnesota United, lá dos Estados Unidos, e o Hamilton Campas, da equipe do Rosário Central. Além dos atacantes, Cucho Hernández, do Betis, da Espanha, Luis Díaz, do Bayern de Munique, Luis Suárez, do Sporting, Andrés Gomes, do Vasco da Gama, e John Córdoba, da equipe do Krasnodar, são os atletas que vão disputar a Copa, vão representar a seleção da Colômbia. Lembrando que são 4 jogadores, né, que atuam no futebol brasileiro. A Colômbia, que está no Grupo K, ao lado de Portugal, Uzbequistão e República Democrática do Congo. A estreia será no dia 17 de junho, quando a seleção colombiana vai enfrentar o Uzbequistão. É dia 17, às 11 da noite, no Estádio Azteca, lá no México. Em 2026, a seleção da Colômbia fará o segundo jogo da fase de grupos contra a República Democrática do Congo, às 23 horas também do dia 23 de junho, em Akron. E o último desafio da primeira fase será diante da equipe de Portugal, a seleção que tem o Cristiano Ronaldo como principal astro, em Miami, dia 27 às 8:30 da noite, pelo horário de Brasília. E lembrando ainda que, além de 2014, a seleção da Colômbia participou dos mundiais nas edições de 62, 90, 94, 98 e 2018.
0: Muito bem, daí o destaque inicial do Gilmar Santos falando aí de Copa do Mundo. Afinal, estamos no mês da Copa, mês de junho, hoje 1º de junho. E durante essa semana, durante todo esse mês, o papo pelo Brasil e pelo mundo, claro, vai ser a Copa do Mundo. E nós falaremos bastante disso a partir de hoje, muito mais na nossa programação diária aqui do nosso programa Esporte Mais. 1:15 na capital do Tocantins, é hora de ouvir aquela vinhetinha e chama ele.
3: Edmar Rodrigues.
0: Edmar Rodrigues, boa tarde, tudo bem, Edmar?
3: Muito boa tarde, Orlan. Boa tarde, Gilmar Santos e amigos da Unitins FM.
0: Edmar Rodrigues, me faça uma avaliação aí do Matheus Cunha, que jogou ontem com a camisa 9 da seleção brasileira, Edmar Rodrigues.
3: Abaixo de zero.
0: Muito... Foi devagar, não foi?
3: É, muito descompassado. Mas o meu destaque...
2: Fora do tom, né?
3: O meu destaque hoje fica por conta da arbitragem brasileira.
2: Eita. De novo?
3: Esse final de semana, né, tivemos aí, eu acho que do tempo... que tem VAR foi a pior atuação de todos os tempos. Primeiro nós tivemos um impedimento com um arremesso manual.
2: A cobrança do arremesso lateral.
3: Para criança de 11 anos que já acompanha futebol sabe que a regra é clara de arremesso manual, não existe impedimento. Então errou os assistentes e também o árbitro que acompanhou o erro. E tivemos o lance do Palmeiras ontem, depois que o VAR disse que checou todas as imagens e que não havia falta. O árbitro concordou que não houve falta, mas depois de muita pressão ele falou assim, eu vou lá ver agora, eu que vou caçar essa falta.
2: Vou ver se tem um trem lá.
3: Eu vou ver. E aí ele foi, aí viu lá um encontrão do zagueiro com que o zagueiro tentou se desvencilhar de um jogador adversário, o cara caiu já dobrando o joelho. Ele falou, tá aqui, o lance que eu procurava está aqui.
2: Achei o trem.
3: E o gol vai ser anulado. Na sequência ele deu um pênalti que não houve, né? Que só ele também achou, ninguém, nem o jogador que sofreu e nem o que cometeu sabia do que estava se tratando no momento da revisão. Então foi um desastre a arbitragem desse final de semana.
0: Agora vocês entenderam por que o Ademar Costa é contra o árbitro de vídeo?
3: Porque o VAR.
2: Não, mas o VAR ajudou ele.
3: Seria para corrigir os erros, né?
0: Sim. E nesse caso.
3: Ele não aceitou.
2: Ele assumiu a.
3: Ele assumiu.
2: O árbitro lá de. Ele é de Minas, né? O Flávio. Como é que é o nome?
3: Felipe.
2: Não, é o Felipe. É Felipe Fernandes, né?
0: Sim. O erro foi absurdo.
2: Foi absurdo. Foi
3: segundo alguns comentários, diz que ele cheira problema.
0: Eita. É. 1:17. Hoje nós vamos falar bastante disso e muito mais. Afinal, está começando a semana. E uma semana que começa aí já respirando Copa do Mundo. 1:17. Vamos aos principais destaques do dia. Depois dos jogos do final de semana, já estão definidos os classificados para a segunda fase do Campeonato Tocantinense Feminino de Futebol. E ainda, vamos trazer os resultados das categorias de base do futebol tocantinense. Mesmo com a derrota, Araguaína está classificado para a próxima fase da Série D do Brasileirão. E claro, vamos falar também da seleção brasileira, o Brasil que ontem... No primeiro tempo teve dificuldades para ganhar da seleção do Panamá, mas no segundo tempo os reservas deram conta aí do deram conta do recado. 1:18, essas e outras notícias a partir de agora no Esporte Mais, que está começando aqui na Unitins FM.
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0: 1:19 na capital do Tocantins, segunda-feira, 1º de junho de 2026. Para você que estava ligado no Hora da Notícia, com a Carla Morena, Maiara Abreu e o Deusimar Bispo, a partir de agora vamos juntos até as 2 da tarde, falando de esportes aqui na sua companhia. 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
0: 1:20 agora, abraçando aí os nossos amigos que já estão ligados, já estão acompanhando aqui a nossa programação nessa segunda-feira, começando a semana aí, o pessoal acompanhando a gente, participando. Já abraçar os nossos amigos aí, mandando mensagens pra gente. Nosso WhatsApp é o 63999156234. Galera também participando no chat, no canal Esporte Mais TV no YouTube. Abraçar todos os nossos amigos chegando aqui. O nosso amigo José Raimundo tá na audiência aqui dizendo: a vergonha esse juiz que apitou Palmeiras e Chapecoense. É, Zé Raimundo Tavares, direto de Aparecida, tá acompanhando a gente e ele tá falando desse assunto, meus amigos, que vocês citaram bem no início aqui do nosso programa hoje.
3: É o que o Edmar abriu aqui o programa falando, né, Orlando?
0: É verdade.
3: Mas as polêmicas a cada rodada, elas acontecem, né? Infelizmente, né, Orlando?
0: Não tem jeito, né? É. Se tratando aí dessas arbitragens do Brasil aí, geralmente tem acontecido muitos problemas.
3: Isso porque a CBF tem uma campanha de profissionalizar a arbitragem.
0: É, e até agora o negócio não tá andando muito não, né?
3: Não, a profissionalização.
4: Parece que vai dar certo, vai dar certo. Parece que tá andando de ré, né?
0: Vai dar certo, vai dar certo.
3: Fazendo o caminho inverso.
0: Quem tá com a gente também aqui, o nosso amigo Josafá Maciel, mandou uma mensagem de áudio falando com a gente. Fala, Josafá.
5: Olha, turma do Esporte Mais, estamos ouvindo aqui vocês. Ah. E aí, o Brasil vai ser campeão? Vamos trazer o ex? Se jogar, dá pra confiar nessa seleção aí?
0: Aquele ritmo do primeiro tempo
5: dá
0: não,
5: hein? Esperança, né? Os 6-2 deu uma esperança. Vamos ver se essa turma aí consegue trazer a nossa sexta estrela, né? Um abraço, Josafá Maciel.
0: Pois é, enganou bastante o jogo ontem, Josafá, mas aquele time do primeiro tempo, como já foi falado por muitas e muitas pessoas, vai trocar poucos jogadores, apenas a dupla de zaga, que será o Gabriel Magalhães e o Marquinhos, que estavam participando aí da final da Champions League no último sábado com vitória do time francês nos pênaltis, inclusive o pênalti que decretou a derrota do Arsenal da Inglaterra foi cobrado pelo brasileiro o Gabriel Magalhães, que vai ser titular na zaga do Brasil. Agora...
3: Não pode botar ele pra bater pênalti na Copa.
0: Não, né? Pode. Bom jogador. E diga-se de passagem, fez uma grande partida na decisão. Inclusive, se chegou à decisão por pênalti, agradeça muito ao Gabriel, porque ele jogou muita bola durante o jogo. Agora, meus amigos, eu vou falar um negócio pra vocês. O Josafá perguntou se dá pra confiar que o Brasil vai ser hexa. Se jogar com aquele time que jogou o primeiro tempo, com aquela vontade do Matheus Cunha, com aquele estilo de jogo, como é que é o nome daquele com a camisa 8? Até esqueci o nome do cidadão, rapaz. Chinelli.

0: Cadê o futebol desse homem?
1: É, e um jogador que era promissor da posição, que foi até esquecido, é o André, né? Que jogou pelo Fluminense.
0: É verdade. Que tá jogando agora no futebol inglês, né?
2: Sim. De promessas aí nós temos muitas, né?
0: É. E aí, respondam aí pro nosso amigo Josafá, vocês acham que o Brasil vai ser campeão da Copa do Mundo?
1: Eu acho que o Brasil vai até as quartas de final.
2: Quando eu corneto aqui o Matheus Cunha, vocês ficam me olhando assim, meio atravessado, não, meio de soslaio,
0: não,
2: né?
0: Não.
2: Vocês me olham de soslaio, que eu já vi isso, já observei.
0: Esse nome, não sei nem que nome é esse.
2: E aí...
1: É de rabo de olho.
2: É. Aí aí quando eu corneto o Matheus Cunha, né, a galera fica assim, tá, mas, gente...
1: É, ele, dá, é, né? Ele é fraco.
2: Não dá, não dá.
1: Mas talvez, é porque ele joga num time bom, e os caras colocam ele 10 vezes pra ele fazer um gol.
2: Mas toda
1: Copa Juninho, do Mundo... O Juninho que veio pro Flamengo lá não era bom?
2: Pois é. É, toda Copa do Mundo, Edmar, tem isso, né? Sempre tem aqueles que o treinador gosta mais, às vezes é um jogador bom de grupo, às vezes tem outro tipo de influência que a gente não tem acesso a esse tipo de informação, né?
1: Eu, por exemplo, eu torço pro Flamengo. Gente, sim. Qual a necessidade que tem de levar o Alexandre?
2: E o Danilo?
1: Não, o Danilo já falou que é por causa do grupo. É. Que vai ser um ajudante dele. Mas o Alexandre...
0: Mas no meu time o Paquetá é titular, viu? Se eu sou treinador da seleção brasileira, minha opinião como treinador, o DT07 inclusive tá te cornetando aqui, Gilmar Santos. Ele tá, é justamente por isso. Ele tá falando, Gilmar, não inventa de torcer pra nossa seleção que já era. Gostou da atuação do rival do Paquetá, Gilmar? Ele chama ele até de rival do Paquetá porque é craque, segundo o DT.
2: Ah, a diferença do Paquetá pro rival é pequena, é como daqui no Japão, mais ou menos, né? Pouca coisa.
0: Ah, não tô falando isso, não é pelo gol que o Paquetá marcou ontem, não, mas que o Paquetá joga muita bola, é um cara que consegue compor o meio campo ali, com a saída de bola, com qualidade.
1: Ele é melhor do que o... Como é o nome do rapaz aí? Do
2: Guimarães, lá, o Bruno?
1: Não, do Cunha. Do Cunha. O
0: Cunha, Matheus Cunha.
1: Cunha jogando de meio.
2: São funções diferentes.
0: Quem jogou bem ontem foi o Vinícius Júnior. Jogou bem.
2: Foi. A verdade é que quando o Orlan fala que o Paquetá, que gosta do Paquetá, que seria titular no time dele, o Orlan é um zoador também, né? Já começa a semana, começando o mês de junho, mês da Copa, e o Orlan zoando, né? Com relação ao que perguntou aí o nosso ouvinte, se o Brasil conquista o Hexa, eu vi até uma brincadeira aí nas redes sociais, não sei se vocês tiveram a oportunidade de ver também, o pessoal dizendo que o Brasil já é Hexa, né? Se ganhar a Copa, o Brasil conquista a sexta Copa do Mundo. Se perder, perde a sexta seguida. Ou seja, de qualquer forma é hexa. Porque não ganhou 2006, 10, 14, 18, 22. São 5, né?
0: Isso.
2: E agora, se não ganhar em 2026, 6, 6.
1: E batendo o recorde do maior tempo depois da primeira conquista, né?
2: Isso. Que depois que ganhou em 70, né? Edmar, passou 24 anos. Né? Aliás, 1994 ganhou nos Estados Unidos, passou 24 anos sem ganhar. E agora tá fazendo 24 anos que não ganha, né?
0: Ou seja, vai ganhar. Vai quebrar de novo a escrita aí.
2: Se não ganhar essa, só daqui 4 anos, em 2030, e aí passarão-se 28 anos.
0: Quem tá com a gente também na audiência aqui, ligado no Esporte Mais, é o Jean Lucas, grande Jean, lá do Toca Fute, no Instagram. O Jean tá dizendo boa tarde, já tem quadra em Palmas, que estão pintando aí as ruas para a Copa do Mundo. Legal,
2: beleza, né?
0: Isso é bem bacana aí, até porque hoje em dia a tradição caiu bastante, meus amigos. Não sei se vocês lembram. Eu sei que vocês lembram, porque vocês são bons de lembrança. Digamos que lá por volta do início dos anos 2000, principalmente, até naquela época o Brasil foi pentacampeão do mundo, já estou adiantando aqui, foi pentacampeão, não foi hexa não, hexa vai ser esse ano. As ruas, sempre em época de Copa do Mundo, eu me lembro que eu trabalhava numa empresa aqui, meus amigos, no final do ano, foi no ano de 2005.
1: Pintava o asfalto, né?
0: Eu me lembro que eu e juntamente com os meus colegas, na JK aqui, nós trabalhamos numa panificadora lá. Quando chegou assim, no mês da Copa, Edmar, a minha patroa na época mandou fazer o uniforme todo espelhado na seleção brasileira. Pintamos a calçada toda de verde. E nos dias dos jogos da seleção brasileira, que naquela época os jogos eram durante o dia, no horário do jogo, a empresa fechava para todos os funcionários assistir o jogo e depois abrir normalmente tal, e seguir a vida. Eu acho que agora mudou tudo. Você anda nas ruas aí, você não vê carro com bandeiras. Você não vê calçadas pintadas, parece que a tradição acabou mesmo.
1: As bandeirolas colocavam nos carros, né, essa bandeirinha. E, inclusive, o brasileiro gosta muito de futebol ainda. O que falta é o apoio. Por exemplo, a seleção brasileira. A maioria dos jogos da seleção brasileira nos últimos anos tem sido fora do país.
2: Sim.
1: Né? Você vê tanto que o torcedor gosta... Que

0: Ontem bateu o recorde novamente de público no Maracanã. 72 mil pessoas presentes para assistir Brasil e Panamá.
1: E quando o Brasil goleia o Panamá, igual ontem, né? O Brasil ganhou de goleada. Para quem vai ao estádio, para quem vê com o coração, né? Quem viu pela televisão, mas viu com o coração, não vai achar defeito. Goleou todo poderoso Panamá, né? Seleção que já foi 300 vezes campeã do mundo, Panamá, né? Uma grande seleção. Na última Copa perdeu os 3 jogos da primeira fase, mas né, já ganhou várias vezes. Então, quem vê com o coração empolga. Agora, quem vê com a razão, né, Edmar? Sim. Fica meio assim, analisa a atuação de cada atleta. Pro torcedor que foi lá, não, foi uma festa, linda festa, aliás, né? Tomara que seja assim na Copa.
0: Por exemplo, ontem, eu nem lembrava mais do Fabinho. Né? E ele joga do mesmo jeitinho lá atrás entre meio e zagueiros, né? Não é aquele jogador de meio campo que sai do campo para o campo adversário, e eu acredito que não vai mudar muito não. O Casemiro às vezes sai, né? Até inclusive fez um gol ontem, mas o Fabinho é aquele jogador que joga mesmo plantado ali na cabeça da área.
2: Pra mim, a parte negativa do evento, do jogo, foi aquela turma mal educada que foram lá pra xingar a Virgínia. Pra mim, a parte pior da situação do jogo.
1: Do que fazer, né?
2: Rapaz, como é que o cara sai de casa pra xingar a mulher que...
1: Vai xingar alguém, jogador, arbitragem.
2: Rapaz, é brincadeira.
0: Xingaram também o Rizek, que não tem nada a ver com isso.
2: Rapaz, é brincadeira. Mas também tem uns jornalistas por aí, o padrão, que vive incentivando isso. Tem uns caras por aí que acham que vive o tempo todo. Essa notícia foi eu que falei, sou eu que falei.
0: Foi exclusivo.
2: Só eu que falo, que tenho coragem de fazer essa pega. Que bobagem, né, cara? Tem umas pessoas, em todas as profissões, existe sempre aquele bobo que quer se aparecer mais do que
0: chamado
2: os outros.
0: Chamado-se, né? O bobo da corte.
1: São os famosos egos inflados.
2: É verdade. 1h30 na capital do Tocantins. Vamos ao nosso intervalo. Na volta, já a gente vai trazer todos os detalhes aí da classificação dos times femininos para a próxima fase, aí aqueles que estão eliminados, aqueles que seguem na competição, os confrontos. Vamos falar também do estadual sub-20, teve mais uma rodada no final de semana. E claro, vamos destacar os nossos representantes do brasileiro da Série D. Araguaína perdeu, Tocantinópolis perdeu, mas o Araguaína conseguiu a classificação mesmo com a derrota. E agora, Gilmar Santos, a situação do Tocantinópolis ficou um pouco difícil porque, além de vencer o jogo, ainda tem que contar com resultados de adversários, né?
1: Não depende só dele mais, né, Orlando?
2: É verdade.
1: Antes do intervalo, Orlando, ainda com esse assunto Copa, tem uma mensagem aí do Pedro Gustavo. Duas, aliás.
2: Vamos lá,
1: né?
2: Manda ver bem.
1: Ele tá dizendo lá, Ancelotti, no próximo jogo, define o time titular, né? Os reservas entraram melhor no jogo. Time do primeiro tempo é muito lento, tá dizendo. E tem uma outra dele ali, completando, né? Ele diz, tem que colocar o Endrick no lugar do Matheus Cunha. Bela observação do Pedro.
2: Aí, verdade, bela observação. E lembrando que o Igor que bateu inclusive o pênalti ontem, eu acho que entrou muito bem, fazendo o papel de centroavante ali, segurando a bola. Não tinha uma bola que chegava no Matheus Cunha que ele conseguia dominar e segurar um pouquinho, né?
0: O Igor deu até uma caneta, né?
1: Isso, bateu o pênalti. Bateu o pênalti. Muita categoria. O Igor Thiago, que no Cruzeiro era só Thiago, né? Foi pra Europa, botou o Igor.
0: É por isso que eu não o conhecia.
2: E olha só, pra quem não sabe, o Igor Thiago é o cara que tem o maior histórico de artilheiro no futebol inglês.
0: É o primeiro a passar a barreira dos 20 gols numa temporada.
2: No futebol inglês, lá na Premier League, que olha, diga-se de passagem, é o principal campeonato do mundo, principal...
1: Mais valorizado,
2: e muita gente não conhece ele, mas se o cara faz tantos gols assim, é porque o cara conhece.
1: Tem méritos,
2: né? Então, quem sabe uma oportunidade pra ele, pode ser o cara aí que vai resolver a situação dos gols aí do Brasil. Contra a seleção, contra qual foi a seleção lá que ele marcou gol também?
0: Croácia.
2: Contra a Croácia, e ontem ele entrou, fez o gol dele, fez bons...
0: Ele faz o pivô direitinho,
2: fez,
0: né?
2: Fez bons pivôs, lançamentos, enfim, o cara que deu totalmente, mudou a situação quando mudou aquele time ali, do primeiro para o segundo tempo.
1: Eu ainda prefiro o Matheus Cunha e o Paquetá juntos.
2: Tá certo. 1h33, nós vamos ao nosso intervalo e já a gente volta com a sequência do Esporte Mais. Você pode continuar participando, mandando aí a sua mensagem. 639-9915-6234 é o nosso WhatsApp. E você participa também no chat no canal Esporte Mais TV no YouTube. Vamos ao intervalo e voltaremos daqui a pouquinho.
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5: De acordo com a S&P Global, devido ao conflito no Oriente Médio, o preço da tonelada do alumínio saltou de 3.220 dólares para 6.100 dólares em apenas um ano. A Ford revisou sua projeção de gastos com commodities para 2 bilhões de dólares em 2026. General Motors e Stellantis prevêem uma elevação conjunta de até 5 bilhões das despesas com materiais até o final de 2026. O setor enfrenta agora o desafio de repassar esses valores. Com a demanda enfraquecida no primeiro trimestre de 2026 e uma crise de combustíveis em curso, novas altas de preços podem afastar compradores. Sem alternativas viáveis para substituir o alumínio em curto prazo, processo que exigiria reformulações fábricas milionárias, as montadoras operam no limite entre a absorção do prejuízo e o risco de estagnação das vendas em um mercado saturado.
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14: Às 2 da tarde.

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2: Uma hora 38 minutos na capital do Tocantins. Já estamos de volta com o Esporte Mais aqui nessa segunda-feira. Hoje, 1º de junho de 2026. Abraçando aí os nossos amigos, você que tá ligado, acompanhando aqui a nossa programação em Palmas e região, através aí da frequência 96.1. Para você que acompanha a gente em outras cidades, em outros estados, até mesmo fora aqui do nosso Brasil, você pode se ligar através do nosso site, no fm.unitins.br. 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
2: E nós vamos seguindo com o Esporte Mais, 1h39 agora. Abraçando aí os nossos amigos que estão chegando aqui na nossa audiência. Já está por aqui também o Paulo Leandro dizendo boa tarde. E mandando aí também a bandeira da seleção brasileira, bandeira do Brasil, né? Bandeira que representa aí o nosso país. Grande Paulo, e também mandando aqui as cores do Vila Nova. O Paulo Leandro, que é torcedor do Vila Nova lá em Goiás e torce pro Alvorada aqui no estado do Tocantins. Também com a gente Tarcísio dizendo aqui boa tarde, Gilmar Santos, aqui ligado no programa, é o Tarcísio da Arne 64, acompanhando aqui o nosso Esporte Mais. O Tarcísio tá ligado, tá acompanhando a gente e tá falando com você, Gilmar Santos, daqui a pouco a gente fala. Quem tá com a gente também, o Gustavo Milhomem, o Gustavo dizendo, o Ademar Costa já tinha avisado, Tocantinópolis não ia se classificar. Pois é, o Ademar soltou essa aqui esses dias, a gente falou com o Ademar.
3: O Ademar é um bocudo, né?
2: O Ademar gosta de
3: corneteiro.
2: Gosta de falar, ele não desvia da curva, viu, meus amigos? O Ademar Costa, a gente pergunta ele, ele responde na lata. E ele falou que o Tocantinópolis não iria se classificar. Agora sim, Gilmar, olha só, o nosso amigo Tarcísio, da Arne 64, tá falando com você dizendo, boa tarde, Gilmar Santos, aqui ligado no programa.
3: Grande Tarcísio, um abraço pra ele, nosso amigo, gente boa, um dos grandes desportistas de Palmas, veio desde a época lá do Canela, viu, Orlando Tavares?
2: Que beleza.
3: Você não conheceu o Canela, não, né?
2: Só de nome.
3: Só de nome.
2: Cheguei um pouquinho depois.
3: Tarcísio
4: é um baluarte.
3: Esse é. Quando você chegou, o Canela já estava submerso, né?
2: É verdade. Quem tá ligado com a gente também é o homem, segundo o Edmar Rodrigues, do melhor espetinho da região aí. Fabinho tá ligado com a gente, grande Fabinho, muito obrigado pela audiência. José Raimundo também tá dizendo que no lugar do Matheus Cunha era melhor ter levado o Pedro aí, jogador do Flamengo.
3: Sem dúvida. É melhor do que ele.
2: Pelo menos dominar a bola de forma...
3: Tem Yuri Alberto, tem Caio Jorge, tem Pedro, tem um monte de centroavante.
2: Tem a turma aí, né?
3: É.
2: O Edilson tá com a gente aqui, mandando mensagem de áudio. Fala, Edilson.
5: Olá, Tavares. Boa tarde.
2: Boa tarde.
5: Edilson da Arena 2. Eu tô assistindo aí o que vocês estão falando.
2: Ah, diga.
5: Esse jogador que vocês citaram aí, moço, aí só joga lá naquele time deles lá. Quando chega na seleção brasileira, não faz nada e nem vai fazer. Vai ser difícil. Se for esse time mesmo que jogou lá... Esse jogadorzinho que esse foi do primeiro tempo ali, ele não vai chegar nem na quarta fase, ele não passa, não.
2: Rapaz, que
5: quando
2: coisa.
5: Quando pegar a França, vai ser feio, viu? Até Deus do Arane 2, um abraço aí pra vocês todos aí.
2: Grande Deus.
5: Cadê o Ademazinho, moço?
2: Rapaz, o Ademazinho tá se recuperando aí, no final de semana ele esteve dando check-up aí na saúde. E hoje já teve aqui pela manhã, a gente falou, ó, Ademar, vai ficar um pouquinho quieto, vai repousar descansar. Lá, vai descansar. Quando tiver 100% você volta, o Ademar está cuidando da saúde e em breve estará de volta aqui a nossa programação.
3: Ele tá afiando a corneta, né?
4: E só lembrando que, falando nos jogadores que só jogam lá, você vê lá no Real, o Vinícius Júnior participa de todas as jogadas
3: é o
4: de
3: cara
4: gols
3: lá,
4: da equipe. Né? Ontem ele fez aquele gol e pronto, não teve mais nada, só foi o gol né? Um gol relâmpago e pronto, acabou. Só foi aquele lance isolado e nunca mais.
3: Eu vi até o pessoal fazendo uma pergunta, né? Num determinado programa de televisão. Qual seria, sem o Neymar, né, em boas condições técnicas, isso mesmo antes da convocação do Neymar, essa coisa toda, mas sem o Neymar, o Neymar já não é que mais aquele de 4 anos atrás, de 8 anos, né, das duas Copas do Mundo que ele participou, mas sem o Neymar, quem seria o principal protagonista da seleção brasileira? Eu particularmente não vejo nenhum. Para mim todos são coadjuvantes.
2: Você fala com conhecimento. Sem o Neymar, quem é que vai chamar a responsabilidade?
3: Nenhum tá no nível do Neymar, né?
2: Não tá.
3: Eu queria que ele tivesse 100% fisicamente para ele, quem sabe, né? Com a participação dele, a Copa, o título, né, Orlando, viria, mas sem ele, com ele não estando 100%, eu não sei não.
2: Aí tomara que esses jogadores deixem aí a gente de mentirosos, né?
3: Queima a nossa língua, né?
2: É verdade. 1h44, vamos voltar aqui pro nosso Tocantins, vamos falar do futebol tocantinense?
3: Vamos.
2: Vamos falar então, você que gosta de estatísticas, Gilmar Santos, campeonato tocantinense feminino, no fim de semana aconteceram aí os jogos da quarta rodada, já temos aí aqueles times classificados e você tem a classificação aí na sua mão.
3: Primeiros resultados, né, Orlando? União Atlético 0, Tocantinópolis 2, Polivalente 4, Paraíso 4, Polivalente 0, Bela Vista 1, Maraguaína 2 e teve o WO, né, do Capital sobre o Palmas, conta 3-0 para o Capital. Enfim, o Capital somou 3 pontos, né, no campeonato.
2: É verdade.
3: A classificação ficou assim, no grupo A, Paraíso 12 pontos, Polivalente 9 e o Gurupi com 6, os 3 classificados. Capital com 3, Palmas não pontuou, estão eliminados. Na chave B, o Araguaína com 12, o Tocantinópolis com 9, o União com 6, também classificados. O Bela Vista com 3 e o Guarani, que não pontuou, estão eliminados. E coincidentemente aqui tudo igual, né? Tudo. Grupos A e B. 12, 9, 6, 3 e 0. Na chave B, da mesma forma. Lembrando que Paraíso, Polivalente e Gurupi avançaram na chave A, enquanto Araguaína, Tocantinópolis e União avançaram na chave B. Paraíso e Araguaína, os únicos 100% na competição após 4 rodadas. O Paraíso, com um detalhe, né? Marcou 37 gols e não sofreu nenhum na competição. Maria. Tá voando, né?
2: É verdade.
3: Na segunda fase, os confrontos serão Paraíso e União, jogo único, tá? Será em Paraíso. O Araguaína recebe o Gurupi, também jogo único lá em Araguaína, e o Polivalente joga com o Tocantinópolis, é também jogo único aqui na capital.
2: Então tá aí, portanto, os times do futebol feminino. Agora, algo que me chamou a atenção, porque não ocorreu nenhum empate aí nessa primeira fase.
3: Nenhum empate.
2: Nenhum empate.
3: Todos os jogos tiveram vencedores.
2: É verdade. 1h45, nós vamos seguindo agora falando aí do futebol sub-13. Edmar Rodrigues conta pra nós porque o Fla Palmas venceu a Academy Santos e conquistou o campeonato tocantinense nessa categoria, Edmar.
4: É verdade, o Fla Palmas é o grande campeão do campeonato estadual sub-13 de 2026. A equipe confirmou a conquista na manhã deste domingo, ao vencer o Academy Santos por 2-0 no campo do Lago, em Palmas, na partida de volta da decisão. Com a vitória, o Fla Palmas fechou a final com ampla vantagem no placar agregado. No jogo de ida, disputado no estádio Domingos Santos, a equipe já havia vencido pelo placar de 3-0. Assim, cerrou a decisão com um placar total de 5-0 sobre o Academy Santos, né? Que é a mesma academia.
2: Isso.
4: E aí os destaques do campeonato sub-13, o melhor goleiro foi o Arthur Freire do Fla Palmas, artilheiro Enzo Gabriel do Fla Palmas com 10 gols, melhores jogadores do campeonato Salar, Academy Santos e Fred do Fla Palmas, melhor técnico o Marcos Pinho do Fla Palmas.
2: Parabéns aí à meninada, toda a equipe do Fla Palmas, campeão da categoria sub-13. Fla Palmas aí, Gilmar, que tá chegando em todos, né?
3: Exato, pessoal do Fla Palmas, da escolinha do Santos também, né? Do Batalhão.
2: Dominando o futebol,
3: sempre fazendo bons trabalhos, né, Orlando?
2: É verdade. 1h47 e o DT tá pegando no pé do Gilmar Santos ali, dizendo que você tá na bronca com a seleção brasileira, Gilmar, porque não tem nenhum jogador do Cruzeiro aí na seleção.
3: Não, mas eu não falei isso aqui.
2: Ele que tá dizendo. Não. O DT gosta de resenha, moço.
3: Mas eu não falei que se não tem jogador do Cruzeiro, não ganha. Tem bons jogadores, mas...
2: Eu também tô reclamando e não tem nenhum jogador do Corinthians lá.
3: Então, Eu já vi Rivaldo, Ronaldo, Ronaldinho Gaúcho, Cafu, Roberto Carlos e companhia. Não dá pra comparar.
2: Dá não. Principalmente se você
3: entra... nenhum desses aí jogava no Cruzeiro.
2: A verdade é que você...
3: O Ronaldo entra... até jogou, né?
2: Depois... Jogou, teve o início da carreira lá, que inclusive brilhou pro Brasil aí, foi do Cruzeiro.
4: Não,
2: lá.
4: Só lembrando que, ainda falando sobre seleção, que no segundo tempo colocou um zagueiro de lateral direito, né?
2: Sim. e faltando aí um camisa 10, aquele jogador que arma jogadas e tal, na seleção brasileira, tem o Matheus Pereira lá do Cruzeiro, mas não serve aí pra seleção brasileira, segundo aí.
4: Será que
2: os que comandam.
4: O Ancelotti conhece o Matheus Pereira?
2: Eu acho que não, acho que não. 1:48, nós vamos seguindo com o Esporte Mais, falando agora do Tocantinense Sub-20, no fim de semana, Edmar Rodrigues pintou aí a quarta rodada, vamos aos resultados, Edmar?
4: Vamos sim, jogos de sábado, Araguacema 0-1 para o União, União de Palmas 0-2 para o Araguaia, Bela Vista 7-0 para o Central Tocantinense e ontem tivemos Batalhão 1, Interporto também 1.
3: 12 gols em 4 jogos, média de 3 nessa rodada.
2: Pois é, então tá aí o Campeonato Tocantinense Sub-20 com jogos aos finais de semana e a verdade é que o Batalhão, meus amigos, no Campeonato Tocantinense Sub-20 vem destacando bem, é um sério candidato aí ao título nessa categoria, viu?
3: Sem dúvida.
4: Agora é um pecado não ser obrigatório as equipes profissionais ter o sub-20, né?
3: Esvazia a competição, né?
2: Sim. Deixa um negócio assim bem... Bem um pouquinho sem graça, como diria aquele amigo nosso, né?
3: Como diria o outro, né?
2: Mas faz parte aí da... Faz parte do negócio, né? 1:49, nós vamos seguindo com o Esporte Mais, abraçando também o nosso amigo Pedro Gustavo, que falou que, olha só, o Araguaína tem que trazer algumas peças para chegar longe nessa Série D. Time tem hora que é muito infantil, quase todo jogo toma cartão vermelho, falou aqui o Pedro Gustavo.
3: Aliás, eu tenho um levantamento aqui do Araguaína, que nós vamos falar daqui a pouco.
2: Vamos falar primeiro dos resultados, né?
3: Primeiro do Tocantinópolis, né, Orlando? Mas os números do Araguaína do segundo turno são um desastre.
4: Parecendo o Flamengo.
2: Começou bem aí a competição, no segundo turno não desandou, vai tão bem, mas já conseguiu a classificação de forma antecipada, vai jogar a última rodada já sabendo que está classificado. 1:50, então vamos ouvir o hino do Verdão do Norte pra gente poder falar dessa derrota do Tocantinópolis no fim de semana pelo Brasileiro.

0: horas e 50 minutos. Tá aí o hino do Tocantinópolis Esporte Clube. Edmar Rodrigues, o Verdão do Norte, perdeu e perdeu pro time do Águia em Marabá.
1: É, perdeu para o time do Luiz Carlos Vinck, né? Agora o treinador do Águia de Marabá. O Tocantinópolis foi derrotado pelo Águia pelo placar de 3-1 na tarde desse sábado no estádio Zinho Oliveira em Marabá, em partida válida pela 9ª rodada do Campeonato Brasileiro da Série D. O destaque da equipe paraense foi o atacante Alex Silva, autor de 2 gols, marcado aos 11 minutos do primeiro tempo e aos 13 minutos da etapa final. Diogo Carlos ampliou aos 23 do segundo tempo, consolidando a vitória do Águia. O gol de honra do Tocantinópolis foi marcado por Ítalo. Na última rodada da fase de grupos, o Águia enfrenta o Trem, fora de casa, no sábado dia 6, às 16 horas, no mesmo dia e horário, o Tocantinópolis recebe o Oratório no estádio Ribeirão.
2: Lembrando que no grupo 5, né, o grupo do Tocantinópolis, o Águia tem 18 pontos já classificado, ainda não é primeiro, pode perder o primeiro lugar para o Trem. Aliás, eles vão jogar, né, na última rodada.
1: Um vai matar o outro.
2: O Águia joga por um empate, né? Tem 18 pontos, o Trem tem 17, os dois classificados, mas a Chape tem também a Tunaluso, com 13 pontos, também já classificada. Lembrando que a Tuna marcou o gol no finalzinho, né? Ontem, na vitória 1-0 sobre o Trem, jogando lá no Pará. O jogo foi no Baianão, lá no estádio do Clube do Remo. E a outra vaga para o Imperatriz com 12 pontos e o Tocantinópolis com 9. Aqui, o detalhe é o seguinte, o Tocantinópolis joga em casa, no Ribeirão, com o Oratório. Na ida perdeu de 3-0 lá pro Oratório, né? Só para constar. O Tocantinópolis precisa ganhar o jogo para fazer 12 pontos, para empatar com o Imperatriz no número de pontos, chegar a 12 também, que o Imperatriz já tem 12. Só que hoje o saldo do Imperatriz é 1 gol. E do Tocantinópolis, menos 6. Ou seja,
0: tem que tirar, né?
2: Na situação que está hoje, cada um tem 11 gols marcados. Aí eles estão iguais nesse critério. Mas a situação hoje é a seguinte, olha só. Se o Imperatriz perder por 1 gol de diferença, ele vai continuar com 12 pontos, com 3 vitórias e com o saldo zerado, né? O Tocantinópolis, que tem 9 pontos, se ganhar vai a 12, chega a 3 vitórias, aí vai para o saldo de gols. Hoje o do Tocantinópolis é menos 6. Aí o Tocantinópolis teria que ganhar de 6 da equipe do Oratório para se classificar. Por quê? Zeraria o saldo, né? Ficaria saldo zero e com 17 gols marcados contra 11 do time maranhense.
0: Tá difícil, né? Mas é futebol, né?
1: Eu acho que não tá difícil, mas futebol ele ganha dentro de campo.
2: Agora é complicado. Se o Imperatriz perder pra Tuna, por exemplo, por 2 gols, aí diminui pro Tocantinópolis fazer diferença. Se o Imperatriz perde de 3,
1: Imperatriz joga fora diminuindo. Em casa.
2: Imperatriz joga em casa.
0: Tá difícil, tá?
2: Lá no Frei Epifânio.
0: Mas futebol é futebol e nós vamos aguardar, e claro, torcendo pro Verdão do Norte. Lembrando que no fim de semana nós tivemos os nossos palpites aqui, o nosso tradicional palpitômetro. Ademar Costa e Luiz Carlos Lula cravaram a vitória do Águia de Marabá e acertaram. Eu, o Gilmar Santos e o Edmar Rodrigues acabamos errando aqui os nossos palpites. É verdade. 1:54 agora, meus amigos, vamos falar do outro tocantinense que esteve em campo no fim de semana. O Araguaína esteve em campo, também perdeu, mas o Araguaína está classificado para a próxima fase do Campeonato Brasileiro da Série D, Edmar Rodrigues.
1: É verdade, o Araguaína perdeu para o Guaporé por 3-2 nesse sábado, pela 9ª rodada do Campeonato Brasileiro da Série D. Mesmo com a derrota, a equipe garantiu classificação para a próxima fase, graças ao tropeço do Galvez, que foi derrotado pelo Porto Velho. A equipe tocantinense saiu atrás no placar aos 29 minutos do primeiro tempo, quando o Vatnen marcou de pênalti para o Guaporé. Aos 44, Thalisson Coimbra empatou de cabeça após escanteio cobrado por Allan Kalberg. Na segunda etapa, após confusão em contra-ataque do Araguaína, Clau do Araguaína e Matheus Rodrigues do Guaporé foram expulsos. Aos 20 minutos, Daniel Felipe aproveitou falha defensiva e recolocou o Guaporé na frente. Aos 36, em novo contra-ataque, Lucas bateu cruzado e ampliou para o placar. Aos 44 minutos, Allan Kalbeck cobrou o pênalti de cavadinha e fechou o placar do jogo. Com o resultado, o Guaporé garantiu a liderança do grupo A2 com 21 pontos. O Araguaína, por sua vez, assegurou vaga na próxima fase, já que o Galvez permaneceu com 10 pontos e não pode mais alcançá-lo. Na última rodada, o Araguaína recebe o já eliminado Galvez no domingo, dia 14, às 18 horas, no estádio Mirandão.
2: Esse grupo 2 que tem Guaporé com 21 pontos, o Araguaína 15, o Porto Velho 15, o Independência 14, os quatro já classificados. Aqui o que pode mudar é
3: a ordem,
2: né? O primeiro lugar não muda mais. O Guaporé já é primeiro, né?
3: É primeiro,
2: é. Porque ele tem 6 pontos a mais que o Araguaína e o Porto Velho e 7 a mais que a equipe do Independência. O Galvez com 10, o Maitá não pontuou, estão fora da disputa, né? O Araguaína, que tinha uma situação até certo ponto confortável, né? Com relação ao segundo lugar, no mínimo, agora já vê esse segundo lugar ameaçado, porque o Araguaína tem 9 jogos, né? Com 15 pontos. O Porto Velho chegou a 15. E lembrando que o Porto Velho joga com o Maitá na última rodada.
1: A vitória é garantida.
2: É. E então o Porto Velho, se ganhar o jogo, hoje o Porto Velho tem 11, né, de saldo. O Araguaína tem 13. Né? Mesmo que o Araguaína vença o último jogo com o Galvez, e deve vencer, jogando no estádio Mirandão, está devendo uma grande atuação para a torcida, né? Porque aquele jogo 6-0 com o Maitá não serviu de parâmetro, né? Mas se o Araguaína ganha o jogo, ele vai aumentar o saldo. Hoje ele tem 13, tem 2 a mais que o Porto Velho, mas o Porto Velho deve golear a equipe do Humaitá. Vamos ver o que acontece. O Araguaína então tem o segundo lugar aí em risco, né?
0: E durante a semana a gente falará mais dessa competição, dos nossos times aí na Série D do Brasileiro. E olha só, os palpites aqui nessa rodada: o Ademar Costa cravou a vitória do Guaporé, cravou e acertou sozinho. Nós
1: tá
0: aqui que apostamos no Araguaína.
2: Tá danadinho.
0: Acabamos, né, errando aqui. E olha só, na classificação geral, o Gilmar Santos ainda continua nadando de braçadas, tem 31 pontos. Na segunda colocação, o Ademar Costa já começa ali a chegar próximo, já está no retrovisor do Gilmar Santos, já tem 24 acertos, o Luiz Carlos Lula tem 23, eu estou com 21 e o Edmar Rodrigues, por enquanto, vai segurando a lanterna lá atrás com apenas 15.
2: E com relação à Araguaína, como eu prometi, Orlão, os números, mas a gente traz amanhã, né? Todos os números, só para constar, o Araguaína no primeiro turno fez 11 pontos, no segundo turno fez apenas 4.
0: Amanhã a gente vai falar bastante disso com mais tempo, com bastante tranquilidade, pra gente analisar essa Série B.
2: E muitas expulsões, né?
0: Isso. Rapaz, que coisa. 1h57 agora, meus amigos, e pra gente fechar, vamos a resultados, começando aqui pela Série A do Brasileirão, Edmar Rodrigues, os jogos que rolaram no sábado.
1: 18ª rodada, sábado, Flamengo 3, Curitiba 0, Atlético do Paraná 1-0 para o Mirassol, Grêmio 1-3 para o Corinthians, Bahia 2-1 para o Botafogo, Santos 3-1 para o Vitória da Bahia. Ontem, Red Bull Bragantino 3-1 para o Internacional, Vasco da Gama 0-1 para o Atlético Mineiro, Palmeiras 1, Chapecoense 0, Cruzeiro 1, Fluminense também 1, Remo do Pará 1, São Paulo 0.
2: Pela Série B, 11ª rodada, sábado, Sport 2, Náutico 0, Atlético Goianiense e Goiás foi 1-1. Havaí 1, Criciúma 2, Atlético 1, Fortaleza 0. Ontem, São Bernardo e Novo Horizontino foi 1-1. O Vila Nova derrotou Londrina por 1-0. O Ceará foi derrotado pelo Operário de Ponta Grossa 2-1. E o Cuiabá ganhou do CRB por 2-0.
1: Brasileiro Série C, primeira fase, 9ª rodada. Sábado, Itabaiana 0-1 para o Volta Redonda. Floresta 1-0 para o Confiança. Botafogo da Paraíba 2-1 para o Maringá. Caxias 2-1 para o Ituano, ontem Inter de Limeira 2-1 para o Ipiranga, Guarani 5, Amazonas 0, Santa Cruz do Pernambuco 1-1 também para o Ferroviária, Anápolis 0, Maranhão também 0, Figueirense 2-1 para o Paysandu.
2: Pela Liga dos Campeões, final, jogo único, né? O PSG empatou com o Arsenal em 1-1. Nos pênaltis deu a equipe francesa, né? O PSG ganhou por 4-3, ficando com o título de campeão.
0: Muito bem. 1h59, só pra gente fechar aqui, mandar um abraço pro Josivan Cantuari e dizer que no fim de semana foi finalizada aí a Taça Esporte Mais nas categorias de base sub-13 e 15. A equipe nas categorias sub-13 e 15, a equipe da Arne 64, nas duas categorias, sagrou-se campeão. Na categoria sub-13, quem venceu foi a escolinha do Grêmio, que faturando aí o título da competição. E dizendo que na categoria sub-15, a equipe do Orla foi a equipe campeã. Portanto, parabéns, Josivan Cantuário. Muito obrigado aí pela homenagem que você nos concedeu aí nessa Taça Esporte Mais Futebol de Base.
2: Só para fechar, né, Orlando? Lembra ontem, como a gente já falou no começo do programa, ontem, com mais de 70 mil pessoas lá no Maracanã, o Brasil derrotou a seleção do Panamá por 6-2. Vinícius Júnior, Casimiro, Rayan, Lucas Paquetá, Igor Thiago e Danilo Santos, né? Fizeram os gols do Brasil. Murídio em cobrança de falta, que desviou na barreira, e Harvey marcaram os gols do time panamenho. O Brasil volta a jogar próximo sábado diante da seleção do Egito. Na Copa do Mundo, o Brasil estreia dia 13 e vai pegar a seleção de Marrocos.
0: Muito bem, nós vamos embora, porque na sequência está chegando a Sheila Cavalcante, Edmar Rodrigues.
1: Um abraço e até a próxima.
0: Vamos nessa, Gilmar Santos.
2: Até amanhã, um abraço a todos.
0: Na sequência, portanto, vem aí o Trânsito Livre com ela, Sheila Cavalcante. O Esporte Mais volta amanhã, a partir de 1 da tarde, logo após o Hora da Notícia. Um abraço e até lá.
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1: Olá, ótima tarde, agora 2:04, eu Shirley Cavalcante, tô chegando, tô de volta com você, depois de um curto período aí de férias, né? Estamos de volta aqui nesta segundona, 1º de junho, com muitas saudades. Vamos matar saudades hoje? Vamos! Hoje é segunda-feira, 1º de junho, começando mais um Trânsito Livre por aqui. E eu, Shirley Cavalcante, com muito prazer, muita alegria na sua companhia até as 16h, com música, informações, a participação dos melhores ouvintes está liberado. Sinal verde aqui pelo nosso WhatsApp, que é o 999-1562-34. Tá certo, sejam todos muito bem-vindos nessa tarde gostosa. 2:04, começando com Menos é Mais. Champanhe.

Tá aí na Unitins FM, tivemos Cidade Negra, já foi, também James Blunt, Beautiful, Grupo Menos é Mais, Champagne. Por aqui, Shirley Cavalcante, estou de volta com você, trânsito livre até às 4 da tarde com muita alegria.

0: Olá, boa tarde aqui no Trânsito Livre, Count Krauss, Mr. Jones, também Zeneto e Cristiano, resumindo, o Pericles com a Ana Castela simplesmente acontece. Agora, 2h24 por aqui, gente, falar aqui do Galvão Bueno, porque o narrador Galvão Bueno, ele recebeu alta hospitalar ontem, após ele passar aí por cirurgia para corrigir uma hérnia de disco na coluna, procedimento que já estava previsto e cuja recuperação vem sendo considerada positiva aí pela equipe do Galvão Bueno. E com isso a tendência é que ele participe normalmente da cobertura da Copa do Mundo pelo SBT. A operação especial da emissora para o torneio está prevista para começar no próximo dia 7. E o narrador, né, o Galvão Bueno, ele é considerado uma das principais apostas aí do SBT. E seguindo aqui com os melhores ouvintes, temos participação. Olha, que foto bonita. Conta aí, Demir Alves, boa tarde.
1: Boa tarde, X, nos fala Demir Alves. Que dá teu, sanitário. Queria que você desse um alô. Parabéns pra uma pessoa especial hoje, lá no assentamento São João 1, Dona Laide.
0: Dona Laide.
1: E botar uma música especial pra ela, que ela tá escutando você. Boquinha do Rei, Roberto Carlos. Dá os parabéns pra Dona Laide, lá no assentamento São João 1. Boa tarde, Chile, Demi Alves, aqui do Ateu Sanitário.
0: Aquele abraço pra você, ele mandou foto da Dona Laide, toda bonitona aqui, né, Dona Laide? Aquele abraço, minha querida, tudo de bom, obrigada pelo carinho, obrigada pela sintonia de vocês, ó, tudo de bom, tá? Muitas bênçãos aí, ó. E já já vai ter o Roberto Carlos especialmente pra Dona Laíde, né, Demir? Então, ó, antes eu vou tocar João Gomes aí na sequência, vem o rei, Roberto.

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0: Tarde, agora 2h33 por aqui, trânsito livre comigo, Shirley Cavalcante na sua companhia, de volta, né? Até às 16h, liberadíssimo aí para participar comigo no 99156234 e o nosso WhatsApp, né? E vamos então de participação. Tá, gente, mas antes, vou preparar aqui pra gente trazer informações, tá bom? Trazer informações aí, porque vem o nosso momento de informação. Afinal, os ouvintes mais bem informados do rádio estão aqui na Unitins FM, sempre com você. Enquanto isso, ó, vai participando comigo, tá bom? No 639-9915-6234.
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0: Vamos lá então com informações e quem chega é ela, Tina Santos, trazendo informações pra gente. Boa tarde.
2: Boa tarde, Shirley, pra você, pra todo mundo na sintonia com a gente. Chegamos em mais um momento informação. A Prefeitura de Palmas iniciou os preparativos para a realização do 34º Arraiá da Capital, previsto para acontecer entre os dias 25 e 28 de junho, no Espaço Cultural José Gomes Sobrinho. A Fundação Cultural de Palmas reuniu representantes de secretarias municipais para alinhar a estrutura e as atividades da programação junina. Entre os pontos discutidos estão melhorias na acessibilidade, organização dos espaços e valorização das quadrilhas e artistas locais. A programação oficial do evento deve ser divulgada nos próximos dias. E uma outra informação que a gente traz agora é para você, microempreendedor individual, que perdeu o prazo da declaração anual. A Viviane Goulart chega agora explicando como regularizar a situação. Vivi?
3: O prazo para os microempreendedores individuais entregarem a declaração anual do Simples Nacional terminou no último domingo. Mas quem ainda não entregou no prazo ainda pode regularizar a situação. No entanto, haverá uma multa de 2% ao mês sobre os tributos devidos, com valor mínimo de R$ 50,00. Para evitar prejuízos ainda maiores, a orientação é que os empreendedores preencham o formulário online o quanto antes. A declaração exige apenas informações como o faturamento anual e a eventual contratação de empregados. Para enviar a sua declaração, é necessário acessar o portal do empreendedor, entrar na área de declaração anual de faturamento do Simples Nacional e seguir todo o passo a passo. No final de tudo, basta emitir o recibo de entrega e o documento de arrecadação da multa por atraso. Fiquem atentos a essa informação, pois o não preenchimento pode gerar multas e até o cancelamento do CNPJ. Viviane Goulart para a Unitins FM.
2: Certo, obrigada, Viviane. Bom, Shirley, por agora são estas as informações. Daqui a pouquinho a gente volta em mais um Momento Informação. Segue por aí de trânsito livre. Até já, pessoal.
0: É isso, eu tô de volta agora sim, mandando aquele abraço. Olha, o Carlão tá por aqui, né, Carlão? Boa tarde.
4: Boa tarde, minha amiga Shirley Cavalcante, aqui é o Carlão, bonitão. Oi, da Carlão. Região. Roda uma moda boa pra nós aí, oferecer pra todos que tá ligado na Unitins FM no programa Trânsito Livre, com minha amiga Shirley Cavalcante.
0: Tá certo, meu querido, ótima tarde pra você, a Eliette Antonina, queridíssima, por aqui também. Ela diz, boa tarde, Shirley, muito feliz com seu retorno, você é muito especial, faz a diferença em nossas tardes. Obrigada, minha querida, obrigada pelo carinho. E ela tá pedindo música, que ela diz, ó, você diz que gosta muito. Gosto de verdade, Gilberto Gil, toda menina baiana, deliciosa essa música, né? E ela diz, ó, amo te ouvir, grande abraço. Minha querida, obrigada, obrigada pelo carinho, já deu aquele morninho no coração, tá bom? Vou tocar agora na sequência, porque antes vou mandar aqui o Roberto Carlos, né, pra Dona Laide, né? O Demi participou aqui com a gente, e então a gente homenageando a Dona Laide nesse dia de hoje. Tá, Dona Laide? Tudo de

Você tá entendendo? Ó, ó. Ó o passo, ó. É assim, ó.

0: Olha aí o Jorge Matheus, eu e você sempre aqui na Unitins FM, no Trânsito Livre, Luan Santana e Léo Foguete Dona. Agora, faltando 9 minutinhos para as 3 da tarde, gente, olha, com a sua participação aqui no 63 99 15 62 34, é o nosso WhatsApp, tá bom? Ó, o Demir tá falando aqui, o Demir Alves, Chile, muito obrigado, você deu essa mensagem da dona Laíde, ela escutou, achou maravilhoso, parabéns que você deu pra dona Laíde. Eu que agradeço, tá, Demir? Tudo de bom, meu querido, pra você e pra ela também, você sempre aqui, participando com a gente, né, ó, prazer ter você aqui sempre. Oi, boa tarde.
1: Boa tarde, Tina. Seja bem-vinda de volta.
0: É, tá a bom? Shirley.
1: Fez falta aí nas tardes do Trânsito Livre. Tá, apesar certo. De que a Tininha estava
0: era
1: aí mandando
0: Tina,
1: bem.
0: É, a Tina estava, agora a Shirley.
1: A gente já
0: de
1: acostuma
0: volta.
1: Com as pessoas do programa, né? E é, queria te pedir a música, se for possível aí, um gole a mais com o Bruno Marrone. Por um gole a mais. Forte abraço e oferecer aí a todos que gostarem da música.
0: Forte abraço pra você, Vitor. Tudo de bom. Obrigada, querido. Obrigada aí pelas boas-vindas de volta, né? Pois é, também fico feliz de estar sempre aqui com vocês e da sua participação, tá? Antes vou tocar aqui, atender a Eliette Antonina, que pediu o Gilberto Gil. Tô devendo, né? Então bora lá. E na sequência, o Bruno Marrone.

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3: Em Augustinópolis, os alunos de Direito da Universidade Estadual do Tocantins realizaram um júri simulado inspirado em vivências que tiveram na comunidade quilombola Ilha de São Vicente, em Araguatins. O júri buscou aproximar teoria e prática jurídica com a simulação de um caso fictício relacionado a conflitos territoriais. A programação proporcionou aos alunos uma experiência voltada à aplicação dos conhecimentos adquiridos nas disciplinas de Direito Penal e Processual Penal, especialmente sobre como funciona o Tribunal do Júri. O caso debatido durante a sessão plenária foi construído a partir de diálogos e observações realizados durante visita à comunidade quilombola. A atividade representou uma etapa importante na formação dos alunos da Unitins, permitindo que eles vivenciassem na prática princípios fundamentais do Tribunal do Júri, como contraditório, ampla defesa e soberania dos vereditos.
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1: E de volta com mais informações, atualizando os ouvintes mais bem informados do rádio, não é isso, Tina?
2: Exatamente, Santos. Shirley, voltando com mais um Momento Informação, falando agora para os moradores de regiões mais afastadas do Tocantins, que terão acesso mais rápido a consultas, exames e especialistas do SUS com a ampliação da internet em até 18 unidades básicas de saúde do estado. A iniciativa faz parte de um edital dos Ministérios das Comunicações e da Saúde, com investimento de R$104 milhões em todo o país. A proposta vai fortalecer a telesaúde e reduzir o tempo de espera por atendimentos especializados. No Tocantins, municípios como Palmas, Araguaína, Gurupi e Paraíso serão beneficiados com conexão de qualidade e instalação de redes de Wi-Fi nas unidades de saúde. E uma outra informação, quem traz para a gente é a Mara Santos. A partir de hoje, a Ourivesaria de Natividade faz parte do Patrimônio Cultural do Brasil. Mara, conta aí pra gente.
3: A Ourivesaria de Natividade recebeu nesta segunda-feira o título de Patrimônio Cultural do Brasil. A certificação foi entregue pelo IFAM durante cerimônia na Praça Leopoldo de Bulhões, dentro da programação de aniversário da cidade. O reconhecimento destaca a importância histórica, cultural e artesanal da tradição centenária para o Tocantins e para o Brasil. A Ourivesaria de Natividade passa a integrar oficialmente o livro de registro dos saberes do IFAM como patrimônio cultural do país. O reconhecimento valoriza a tradição centenária da produção artesanal de joias em ouro e prata, preservada por gerações de artesãos. O título foi aprovado em 2025, após estudos e consultas à comunidade. Mara Santos para a Unitins FM.
2: Certo, Mara, obrigada, viu? Bom, por agora são estas as informações. Shirley, eu volto para a redação. Você segue por aí com o trânsito livre. Daqui a pouquinho tem mais.

Editora aqui, olha. 3:06 agora, ótima tarde, tô de volta com você. Eu, Sheila Cavalcante, com muita alegria, né? Até às 4. Sua participação também é bem-vinda aqui no 639-9915-6236.

ótima tarde, agora 3h15 por aqui no Trânsito Livre, né? A gente vai seguindo nessa tarde bacana, tarde gostosa. Tivemos a Mari Fernandes, Telefone Sem Fio, Jorge Vecilo, Final Feliz e a Ilana Acesso Negado. Aqui do cantor Natan, porque o cantor Natan tá bombando aí nas redes sociais, principalmente no final de semana. E foi se explicar ontem, né, nas redes sociais, ontem no domingo. Isso, gente, porque viralizou vídeos em que ele aparece totalmente embriagado, né, em um show realizado na cidade de Maracanaú, lá no Ceará. Pois é. E aí viralizou bastante os vídeos e ele veio a público, aquela história do quem me conhece sabe, né? E segundo ele, ele se emocionou demais, né? Diz que tinha uma semana que ele estava muito animado e ansioso para esse show. Diz que acabaram tomando, né, bebendo lá no camarim. Ele estava com o Zé Vaqueiro, né, no show. Mas o Zé Vaqueiro estava de boa, não estava nessa situação, não. E ele diz que acha que se emocionou demais. Enfim, tentou lá as desculpas, né? Pois é, e por conta desse ocorrido e em respeito ao público, o Natan também afirmou que fará uma nova apresentação na cidade em breve, de forma gratuita. Pois é, acho que ele nem lembra, né, de como que ele tava, né? Pois é, olha só que coisa, né? E vamos seguindo então por aqui, é a história, né? Quando exagera demais, né, na dita cuja, não mata, mas humilha, né? Humilha um bocadinho. Pois é, Natan, e ele, segundo ele, vai fazer um show na cidade de forma gratuita, né? E fazer aí sua reparação, né? Ah, vamos seguindo agora 3h15 por aqui na Unitins FM, ao Trânsito Livre. E a sua participação sempre bem-vinda no 639-9915-6234. Quem tá por aqui é o meu amigo Raul Matos. Ele tá dizendo boa tarde, amiga. É o Raul Matos, ele é lá da região do Jacó, né? Porto Nacional. Tá pedindo Lilás do Djavan e tá contando que tá se recuperando, que cortou a mão na máquina. Poxa vida, Raul, melhoras para você, meu querido, e se cuida bastante para que você se recupere logo, tá bom? Tudo de bom, e ouvindo a gente, né, para dar aquele relax aí, tudo de bom para você, tá? 3h18, boa tarde. Música.

Sacrifice, clássico, né, da música mundial, Elton John. Fala aí, Elton John, ele já está aí no line-up, sabe do que, gente? Do Rock in Rio. Pois é, Rock in Rio já está anunciando Elton John, deixando o Rock in Rio, deixando, vai acontecer lá no mês de setembro, né? Pois é. Agora, 3h28, ótima tarde. Vamos falar aqui da cantora Dua Lipa, porque a Dua Lipa, ela chamou a atenção ao surgir com uma joia milionária durante seu casamento com o ator Callum Turner, lá em Londres. A cantora apostou em um colar da coleção Serpent da Bulgari, avaliado em 220 mil e 320 mil francos suíços, o equivalente a cerca de 1,5 milhão e 2,5 milhões de reais. Pois é. Agora, antes que a gente faça aí as contas, existe uma explicação. A Dua Lipa, ela é embaixadora global da marca desde fevereiro deste ano, o que indica aí que a peça pode ter sido um presente de casamento para a Dua Lipa. E seguindo por aqui com o Trânsito Livre, manda um abraço para o Raul Matos, mandou aqui vídeo. Que lugar maravilhoso, tão arborizado, né, Raul? A região do Jacó, né? Que maravilha! E ele diz que bom que você tá de volta. Estamos de volta, com certeza. Raul, aquele abraço para você e boa recuperação aí, tá bom? Da sua mão, meu querido. Ótima tarde. E vamos seguindo. Bonitinhos FM. Bichote.

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1: O cartão de estacionamento PCD é uma credencial nacional que autoriza pessoas com algum tipo de deficiência ou mobilidade reduzida a usar vagas especiais em vias públicas e estacionamentos privados. O documento deve ficar visível no painel do carro ou ser apresentado via aplicativo e deve ser renovado frequentemente. O projeto de lei 1403/2026, em tramitação na Câmara dos Deputados, visa eliminar esse procedimento de renovação. A proposta sugere o fim do prazo de validade da credencial para caso em que a mobilidade é permanentemente comprometida. As normas atuais do CONTRAN impõem uma validade nacional de até 5 anos para o documento. Isso obriga o cidadão a enfrentar novos processos, mesmo quando sua condição de saúde é irreversível e já foi previamente comprovada perante os órgãos públicos. A principal mudança é a transição da validade periódica para indeterminada.
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1: E a gente chega agora trazendo mais informações, atualizando os melhores ouvintes do rádio. E agora é com ele, Antônio Neves. Boa tarde, Antônio. Quanto tempo, né?
2: Quanto tempo.
1: Tamo de volta. E
2: aproveitou bem essas folgas aí?
1: Bastante. É sempre bom, né?
2: Sempre bom descansar um pouquinho, né? Recarregar as energias.
1: Exatamente.
2: Isso aí. Então vamos de informações.
1: Vamos de informações. Aliás, Antônio também acabando de chegar de viagem.
2: Acabando de chegar. Tava no sul do estado.
1: Reportagem.
2: Festival gastronômico, reportagem.
1: De peixe.
2: Talvez amanhã.
1: Amanhã já sai.
2: É, já sai.
1: Tá bom. Aí você avisa pros ouvintes, tá bom?
2: Isso aí. Beneficiários do Bolsa Família passam a contar com novas ferramentas digitais para acompanhar informações do programa Bolsa Família. O aplicativo foi atualizado e agora permite consultar situação cadastral, datas de pagamento, valores do benefício e possíveis pendências diretamente pelo celular. O governo federal também reformulou o portal do programa no gov.br, reunindo informações sobre regras, calendários, benefícios e combate à desinformação. A expectativa é tornar o acesso aos serviços mais rápido, prático e eficiente para as famílias atendidas. E mudando de assunto, Shirley, governo do Tocantins entrega títulos e coloca Combinado como primeiro município com área rural totalmente regularizada. A gente vai saber mais informações com Elu Bassi.
3: Olá, de volta com a informação. O governo do Tocantins, por meio do Instituto de Terras do Tocantins, entregou no último sábado os primeiros títulos definitivos de propriedade rural em Combinado, município, que se tornará o primeiro do estado a ter 100% de sua malha fundiária rural regularizada. A entrega ocorreu durante as comemorações dos 37 anos da cidade e beneficiou famílias que agora passam a contar com a segurança jurídica sobre suas terras. Nesta etapa, 57 famílias foram beneficiadas, abrangendo uma área de aproximadamente 660 hectares nas primeira e segunda etapas do loteamento combinado agrourbano de Arraias. Com o documento em mãos, os produtores deixam a condição de posseiros e tornam-se proprietários de direito. Além da garantia da propriedade, a regularização fundiária amplia as oportunidades para os produtores rurais, que passam a ter acesso a linhas de crédito e podem investir com mais segurança em suas atividades, contribuindo para o fortalecimento da economia local e regional. Da Secretaria de Estado da Comunicação, Elô Barsi.

Olá, ótima tarde, agora 3h39 aqui na Unitins FM, trânsito livre. Mandar aquele boa tarde pro Manuel lá na Terra Sanitária, mandou uma foto aqui, bem bacana. Manuel, excelente tarde para você, bom trabalho para todos vocês, tá bom? E quem chega agora, sejam todos bem-vindos, de onde quer que você esteja.

0: tarde, agora 3h48 por aqui no Trânsito Livre. Eu, Shirley Cavalcante, com você, né, até as 4, daqui a pouquinho, né? E depois tem Coração Sertanejo. Pois é. E olha só, falar aqui de Rock in Rio. Pois é. O Rock in Rio, gente, é, eu falei agora há pouco, né, do Elton John. Então, é, o Rock in Rio abre pré-venda hoje com Elton John, Maroon 5 e Comfort Zone. Pois é, todo esse pessoal aí estará no Rock in Rio, tá? Pois é, a pré-venda começa hoje e ao meio, começou hoje ao meio-dia, já começou, tá? Exclusiva para clientes, né, Itaú e membros do Rock in Rio Clube. É, pelo Ticketmaster, né, o site. E a venda geral só vai abrir no dia 8 de junho, a partir das 19 horas. Lembrando aí que o festival vai acontecer nos dias 4, 5, 6 e 7, além de 11, 12 e 13 de setembro, lá no Parque Olímpico do Rio de Janeiro, com o line-up completo já confirmado. É, o Palco Mundo vai entregar, por exemplo, aí o Foo Fighters, né? O Avenged Sevenfold, o DJ Calvin Harris, Elton John, que é o grande, né? É, o grande nome aí desse Rock in Rio. É, o Elton John vai ser no feriado do dia 7 de setembro, tá? Vai ter Maroon 5, vai ter no palco Sunset, vai ter o Capital Inicial com o Dado Villa-Lobos. É, vai ter o Espaço Favela, o Global Village, o Supernova, enfim. Então já tem aí, você já pode ir pesquisando toda a line-up aí do Rock in Rio 2026, mas sim, confirmadíssimo, o Elton John, que vai ser no dia 7 de setembro. Lembrando que vendas geral a partir do dia 8, né? Então tá certo. Pré-venda, né? É, pré-venda começou hoje, mas a venda em geral ainda não, tá bom? Agora faltando 10 minutinhos para as 4 da tarde, vamos seguindo por aqui, mandando boa tarde pro José Raimundo. Boa tarde, ele tá lá em Aparecida do Rio Negro, né? Aquele abraço para você, tudo de bom, ótima semana, tá bom?
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0: Vale demais, né? Vale muito a pena. Tô falando do Lobão, Decadence, Avec Elegance.

Olá, ótima tarde pra você. A gente ouviu por aqui, né? Esse é o Gustavo Mioto, Last Goodbye. Tivemos Lobão, Decadence, Avec Elegance. Agora faltando 2 minutinhos para as 4. E vem aí Coração Sertanejo, Pepe do Rádio, te fazer companhia. Eu tô indo nessa. Amanhã de volta, nosso encontro tá marcado às 2 da tarde, tá bom? Com mais um Trânsito Livre. Tudo certo? Então, até amanhã. Vou deixando aí para Lamas do Sucesso. Beijo para você, ótima tarde, ótima semana. Tchau, tchau.

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1: Muito bem, já seguimos então para o Coração Sertanejo. Boa tarde, amigas e amigos aí na cidade, no sertão, nesse mundão afora, hein? Muito boa tarde para todo mundo, obrigado pela companhia. Segundamos por aqui, segunda-feira. Bem-vindo, Júnior, né? É, desse modelo. A partir de agora, bem-vindo, Júnior. E bora produzir coisas boas. Estamos chegando no mês que marca metade do ano, gente. É, desse modelinho, hein? Por aqui no Sonzão da nossa Unitins, começando mais um Coração Sertanejo, ao vivo nesta segunda-feira. Nosso privilégio é sempre levar o melhor do rádio para você, seja na cidade ou no sertão. Gratidão aí pela companhia e bora, bora, bora!
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1: Os carros de bora aqui, ó, bora aqui, Coração Sertanejo. 4:06 agora.

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1: Bora aqui, bora na balada, na toada aqui do Coração Sertanejo, tudo ao vivo. Muito boa tarde pra você, bom comecinho de semana, né? Estamos juntos aqui no sonzão da nossa Unitins FM, com muita alegria, com muita felicidade, muita moda bonita no ar pra vocês, hein? São 4:15, meu amigo Fabinho já tá cuidando, já tá ligado e já tá antenado aqui no Coração Sertanejo pra ouvir muita moda bonita, né? Como eu gosto de falar, não é só porque é segunda-feira que a gente vai tocar qualquer moda, não, né? Vamos tocar sempre as melhores, hein? Colocar sempre as melhores no ar, na qualidade máxima, no sonzão da nossa Unitins FM. Parabéns hoje, hein? Ó, a Santa Teresa do Tocantins, né? Comemorou a festa aí no último final de semana, né? Aniversário de emancipação. Aparecida do Rio Negro também, minhas amigas e amigos aí da região de Aparecida do Rio Negro, né? Que vai ter a comemoração lá 12, né? Dia 12, 13, 14, nesse final de semana aí, tá? Deixa eu ver ali, peraí, deixa eu dar uma olhada ali no Júnior. Beijo, Júnior. É isso mesmo, 12, 13, 14, que tem aí a programação com rodeio show, com a parte cultural, vai ter momento cívico também, né? É, a parte do momento cívico, e a programação com artistas, né? É, a programação artística aí, 12, 13, 14, a nossa querida Aparecida do Rio Negro. Este final de semana terminou ontem pela tarde, né? Na nossa região de Santa Teresa. Graças a Deus, tudo certinho, tudo alinhado, festa boa, sossegada e animada, né? É, o pessoal sempre marca presença, temperatura boa e agradável na região agora. Eu avisei pro pessoal semana passada, né? Lá na sexta-feira, que tava aqui no Coração Sertanejo. Ó, quem for, eu tinha ido lá na sexta pela manhã, né? Participei do momento cívico e da inauguração aí da nova prefeitura de Santa Teresa. Também do Centro Comercial Popular também, que foi entregue aí, né? E daí o friozinho, né? Nem na madrugada, na manhã, tá legal, né? É, tem que botar a tenda, porque senão o sereno cai na muleira da turma e esfria o corpo. Mas foi legal, né? Terminou ontem com a corrida tradicional, corrida de cavalos, que o pessoal, né, vibra e participa muito aí. A nossa Santa Teresa, né? Próximo final de semana, agora rodeio show de Itaquaruçu, viu? Serão várias atrações também que vão animar na sexta e no sabadão aí. O negócio vai estar chique demais, né? Mas vai ter também toda a estrutura do já tradicional rodeio show aí de Itaquaruçu. Abraço a todos. É sexta, sábado e domingo aí a programação, né? 4:18, Célia Andrade tá aqui, André Andrade pra gente, meus pais Adeládio, a Sirleide também na fazenda, cinco irmãos, né? É o Célião, tá em Novo Acordo, tá ligado. Daqui a pouco eu vou trazer a Gabriela aí pra você curtir. Acho que o pessoal deve ter curtido e cantado bastante com eles também, lá em Santa Teresa, e que foi no sábado, né? O showzão aí do André Andrade, né? Muita moda bonita, né? Dupla que já tá com uma história. Brincar, já tá com 40 anos ou mais, eu sei que tem, né? Mais de 40 anos aí de rodagem, né? André e Andrade, os irmãos André e Andrade, são irmãos das irmãs Freitas também, né? O irmão dos irmãos também do André da Andrade é pai do Thiago Jonathan, do TJ, né? Que teve também aí, né? Animando o pessoal, né? No sabadão. Sábado foi André e Andrade, né? O primeiro show, e depois teve o Thiago Jonathan desse modelo. 4:19. Boa tarde, Pepe. Tô por cá, tô ligada. Minha querida Célia Maria lá de Itaquaruçu, né? Ô, gente, uma novidade, hein? Chuviscou em algumas partes aqui da capital, mas choveu bom agora à tarde, 1º de junho. Eu falei, ô bênção, ô presente ali, por onde a chuva passou, né? Porque arrefeceu, acabou com a poeira mesmo. Foi daquela de acabar com a poeira, viu? Muito bacana. Ali na região centro-norte ali da capital, ali na área do Ruraltins, do Itertins ali, essa parte mais centro-norte ali, né? Avenida Palmas Brasil Norte também, os quadros aí da área mais norte aqui da capital. Deu uma, como eu gosto de falar, deu uma manga de chuva das boas, hein? É, o solzão tá arrepiado de novo aí, mas choveu bem, né? No comecinho da tarde, por volta das 2 horas, né? 2 horas, 2 e pouquinho, caiu umas gotinhas boa de água por aí, viu? E no rumo da serra também, eu sei. Será que choveu lá no Morro da Aranha, Guiú? Choveu por aí, meu amigão? Porque veio desse rumo aí, veio da direção da serra. Tem uma nuvem carregada e eu sei que molhou, mas molhou bom. Primeiro de junho, foi pra dar as boas-vindas pra junho, né? Desse modelo, hein? Goiano, Goiano, fala aí, Goiano.
2: Boa tarde, Pepe.
1: Boa tarde.
2: Já tô ligado.
1: Tamo junto.
2: Calor danado,
1: mas hoje tá aí. É a quintura. É.
2: O Bebê, Diego Duro.
1: Fala.
2: Só pega uma pra nós aí.
1: Vambora.
2: Pode ser o Bruno Marrone e a banda Calypso. Por que chora assim?
1: Por que chora assim, né?
2: Simone, Sônia, Assis.
1: Certo.
2: Todos que tiverem ligado.
1: O Assisão junto, também, Diego, meu amigo.
2: Vamos. Boa segunda, boa semana e até amanhã.
1: Só
2: na potência.
1: Na potência máxima. É,
2: bração pra você.
1: Bração, felicidades aí. Daqui a pouco eu vou atrás da moda lá. Por que choras assim, né? Por que choras, né? Do Bruno Marrone, banda Calypso. Só é uma. Aqui, ó, Rogério. Ligado, meu amigo Rogério. Abração pra ele. É, músicas que vai pro Wesley Amaral, Sulani, Jojo, Ribamar, Rita de Cássia, Ed Sorene. É, Padre Adelson, Padre Anderson de Monte do Carmo, todos os passageiros, passageiras da Transaliança, a Transaliança que tá aí correndo, Palmas, Lagoa do Tocantins, todo esse itinerário, né? Palmas, Lagoa, Lagoa, Palmas, né? Acho que vem de manhã, né? São duas viagens aí no itinerário, bacana demais, né? Abraço pra turma aí da Transaliança também, então acho que tá pegando o pessoal agora, já encaminhando aí na estrada. Daqui a pouco eles estão chegando, né? No final do dia lá por Lagoa do Tocantins, né? É, Pepe, estou na Fazenda Santa Luzia, que já tá fazendo um friozinho bom. É, a friagem tá boa. Ele colocou, vai Flamengo e vai Brasil, é? Flamengo foi, ganhou o último jogo aí, mas não alcançou o Palmeiras, né? Eita, trem danado. Brasil jogou, né? Jogou ontem também. Os reservas, né? Os entre aspas, reservas, né? Fizeram mais bonito do que o time do primeiro tempo, né? Que a gente imagina que seja a ideia de time titular da nossa seleção brasileira, né? Vai ter mais um amistoso, o time viaja que dia, meu Deus? É hoje, amanhã, não sei. Deve estar viajando agora, já, lá pro um dos Estados Unidos aí, onde dia 13 tem a primeira partida. No próximo sábado, né? É, próximo sábado já tem mais um jogo amistoso aí. É um timezinho mais inferior, mas é pelo menos para ir vendo o entrosamento ali dos atletas. E bora lá, vendo o que vai dar, né? Que jogada, que emoções teremos aí para a Copa de 2026, né? Não vejo uma manifestação muito grande em prol, né? As pessoas perderam um bocado da confiança no time da seleção brasileira. Não tem aqui aquela expectativa, aquela grande vibração da nossa população, mas jogo é jogado, lambaria é pescado e vamos ver no que vai dar, né? Ontem conseguiu ganhar um amistoso lá de 6-2, né? 6-2 contra o Panamá. Com alguns gols bem bacana, mas não é assim, é praticamente uma seleção para treinar, né? É, a seleção não é menosprezando, mas a qualidade das seleções que estarão no Mundial também, principalmente ali, depois das oitavas, né? Quando pega das oitavas aí até a final da competição, aí como a gente fala no popular, o buraco é mais embaixo, né?
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1: Potência boa e muita moda positiva no ar, viu? Bora curtir essa aqui, hein? É o Mirosmar, né? Direto ali de 1995, mais uma moda chique demais aí, ó. Boa segunda-feira, 1 de junho, né? 1 de junho ou 1º de junho, como preferir.

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1: Muito bem, seguimos aqui no Coração Sertanejo ao vivo. Boa tarde para você, 4h34 e a Tina Santos chega na bancada para Missão Informação, Tina.
2: Exatamente, Pepe. A gente traz notícias falando que segue até o dia 13 de junho o tradicional festejo de Santo Antônio na comunidade de São João II em Porto Nacional. A programação religiosa e cultural reúne missas, trezena, comidas típicas e leilão, bingo e apresentações musicais. Um dos destaques desta edição será a realização da primeira cavalgada de Santo Antônio, marcada para o dia 13 de junho. O evento busca fortalecer a fé, a convivência comunitária e preservar uma das mais tradicionais celebrações do calendário católico da região. E agora uma outra informação é do governador Wanderlei Barbosa, que vistoria serviços da TO 010 e determina novas medidas para garantir mobilidade na região afetada aí por interdição da ponte. Quem traz essa notícia para a gente é a Ilô Barsi.
3: Olá, olá, de volta com a informação. O governador do Tocantins, Wanderlei Barbosa, vistoriou na última sexta-feira os serviços executados na rodovia TO 010, principal rota alternativa utilizada após a interdição da ponte sobre o rio Tocantins, entre Pedro Afonso e Tupirama, na BR-235, e determinou novas medidas para garantir a mobilidade da população. Durante a agenda nos municípios de Tocantins, Pedro Afonso, chefe do Executivo, alinhou ações como o reforço da manutenção da rota alternativa e da capacidade operacional das balsas utilizadas na travessia provisória, a ampliação das equipes da Agência de Transportes, Obras e Infraestrutura e o aumento do efetivo policial na região. Ao longo dos cerca dos 108 quilômetros entre Tocantins e Pedro Afonso, governador Wanderlei Barbosa e equipe técnica visitaram as pontes consideradas fundamentais para a mobilidade regional. Da Secretaria de Estado da Comunicação, Elô Barsi.
2: Tá certo, Elô, obrigada. Por agora, Pepe, são estas as informações. Daqui a pouquinho tem mais notícias aqui na nossa Unitins FM. Até já, pessoal.
1: Valeu, obrigado então, Tina Santos, marcando presença aqui na nossa bancada com o melhor da informação. Muito boa tarde para você na companhia.
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1: Beleza, seguimos por aqui no Coração Sertanejo. Segundona, pra começar muito, mas muito bem. Já, Tina passou e já ficou pra aquele bloco daqui a pouco. Ai, ai, ai. Segundona, então, pra dar as boas-vindas pro nosso mês de junho. Mês do. Ah, tem que tocar uns forrozinhos juninos, né? É, daqui a pouco vou ver se não bota um negócio. Deixa comigo. Confia aqui, ó. Confia no PP. José Pinto, amigão, boa tarde.
2: Boa tarde, meu amigo PP do Rádio. Boa tarde, cara. Eu sou um pouco ausente, né, PP?
1: É, você tá
2: sempre
1: subindo.
2: Ligado.
1: Ah, então pronto.
2: Nosso amigo Pedão aí.
1: Certo.
2: Pedão, Chancho Padrão, Água Branca, Bezina Vera, Miguel Aristote.
1: Uhum.
2: É, Sentamento Fundação América Fátima.
1: Certo.
2: Por Nacional Região, boa tarde, PP.
1: Valeu, garoto. Abração pra você, abração, hein? Meu amigo Cosme, tá dando um sinalzinho no celular que já eu falo contigo aí, meu garoto. Deve estar na estrada ligado. Já falo contigo, minha potência. Abração, felicidades aí, garotinho. E vamos juntos, hein? É, será que ele tá torrando a farinha? É, será que já tá torrando? Se tiver torrando, manda foto aí pra mim. Manda foto aí no zap. Alô, Cosme. Diz que vai fazer, não sei se ele já tá fazendo, se vai fazer ainda no decorrer dessa semana, farinha de puba, né? É, farinha de puba assim da hora é bom demais. Bão absurdo. Cadê o Azir Neres? Alô, Azir. Abração, meu garoto, boa tarde.
3: Boa tarde, seu Pepe.
1: Alô,
3: como é que
1: você?
3: Tá, Pepezão? Tá aí no mundo aí direto, lavando a roupa da alma, viajando, né?
1: Vamos pra
3: eu
1: cá.
3: Eu sigo você lá, meu amigo.
1: Bora ali, bora ali.
3: Vou por cá também, meu amigo, com meu radinho aqui, sempre ligado.
1: É,
3: aqui
1: ué.
3: No carro aqui, resolvendo as coisas na rua, mas, rapaz, tu acredita que meu carro, o som do carro aqui, o rádio, não consigo mais sintonizar em outra rádio, é só na...
1: É a melhor,
3: Unitiz FM.
1: É a melhor,
3: é a melhor mesmo, né?
1: É a melhor. A miozinha. Abração, meu amigo Azir. O pessoal já tá me chamando do rei das estradas aí, viu? Esse mês de maio aí a quilometragem foi alta, viu? É, rapaz. Se brincar só aqui no território tocantinense, beirou aí os 5.000 km. Ligeirinho, viu? É desse modelinho. Vambora, acelera, né? Eu coloco sempre nos stories aí, lá no PP do Rádio, @PP do Rádio é o nosso Instagram, tá? Se você me segue, eu também te sigo aí, viu? Vou acompanhando as amigas e amigos aí, né? A turma que sempre bate esse papo legal, né? Qualquer coisa, segue a gente lá no Instagram, que a gente sempre tá seguindo de volta, tá? É @PP do Rádio, dois pezinhos, tá? PP do Rádio. Coloca lá tudo juntinho. É padrão, papai. Sempre que a gente tá pegando a estrada, não tem hora, né? Na madrugada, eu sempre gosto de colocar lá na rede social pra galera ver como é que é a sorte, né? A tal da sorte, né? E vamos lá. Valeu, Azir. Muito boa tarde, garotinho. Já umas modas bonitas aí pra você também, viu? Assim como meu amigo Mauro, tá ligado aqui, né, Mauro? Boa tarde, bem-vindo aí.
4: Boa tarde, PP do Rádio. Aqui quem fala é Mauro, da comunidade de São Pedro, do Orani 4. Passando aqui para dar um alô aí para meu amigo Sobe e Desce, na Serra de Itaquaruçu, Silvio no setor Santa Bárbara.
1: Ô, Silvão.
4: Tico do Salão, na Orani 4.
1: Olha aí.
4: Meu amigo Ribulisso, na Orani 1.
1: Ribulisso.
4: Valeu, Pepe.
1: Valeu, garoto. Ó, abração aí, boa semana, hein? Na qualidade e na bênção. Aquele abraço aí, obrigado pela companhia. Carlão, bonitão, apaixonadão, fala comigo, meu garoto.
5: Boa tarde, meu amigo, PP do Rádio, aqui é o Carlão, opa. Bonitão da região. Volta pra nós aí, Ataíde Alexandre, Estrada do Amor.
1: Estrada
5: oferecer
1: do Amor.
5: Pra todos que tá ligado na Unitins FM, no programa Coração Sertanejo, com meu amigo PP do Rádio, bicho vivo. Perigoso.
1: Olha.
5: Vai rasgando que eu vou costurando, tiro, liro, liro lá.
1: Pega,
5: mas não quebra, trupica, mas não cai, bicho perigoso.
1: Oh, na potência, meu amigo Carlão, aquele abraço pra você, Bitelo. Cadê o Jonathan? Como é que foi de festa aí? Foi tudo certinho? Controlado e animado sempre, Jonathan? A nossa Santa Teresa terminou aí a programação. Hoje é aniversário, hoje o pessoal lá tá de folga, né? É, tá facultativo aí pra Santa Teresa, também pra Aparecida do Rio Negro. Qualquer comemoração, né? Vai ser lançada a programação especial lá de Aparecida já já. Meu amigo Mário, prefeito Deusimar também. Abração pra turma aí, qualquer novidade já manda aí pra gente falar pra turma, viu? É, já já um movimento aí da programação festiva lá de Aparecida do Rio Negro, por lá é 12, 13 e 14, né? 12, 13 e 14. Na qualidade, alô, alô, Aparecida do Rio Negro. 4h45 agora, Jonathan.
6: Alô, Pepe Dourado, que é o Jonathan.
1: Alô, alô.
6: Imperatriz, Maranhão, Pepe.
1: Tá Imperatriz?
6: Não, não, pra todos.
1: Tá Imperosa.
6: De Santa Teresa do Tocantins.
1: Porra,
6: e um adoção aí, o irmão Alessandro de Santa Teresa do Tocantins.
1: Uhum.
6: Irmão doutor Pepe Dourado, ele é teu ouvinte maravilhoso.
1: É o doutor.
6: Nossa, para o meu prefeito Edwin Diógenes. O adoção do prefeito Raul, Pepe.
1: Valeu.
6: Amor de tia, Jonathan, Pepe Dourado.
1: Valeu, garoto.
6: Todos de Santa Teresa do Tocantins.
1: Valeu, Santa Teresa. Você tá longe, hein, rapaz? Você tá aí pela Imperatriz. É, nossa Imperosa. Tá ligado, tá ligado. Imperatriz no Maranhão também, né, Jonathan? Valeu, garoto. Raulzão tá ligado aqui, ó. Toda a turma da região do Jacó, aquele abraço, obrigado pela companhia. Puder tocar marcas, tem, a gente tem ela aqui. Tô atrás dela pra buscar marcas com a Roberta Miranda, viu, Raulzão? Raulzão aí da região do Jacó, Porto Nacional, hein? 4h46, agora Marcos Guerra, Marcos Lapada, Marcão, Marcão, Marcão.
7: Boa tarde, meu amigo, Pepe do rádio.
1: Aqui é o
7: Marcos da Silva, setor Belavista, Marcos Lapada, esse aí, FM, Munitinho, FM, Pepe, coração, coração valente, coração sertanejo, coração de Deus, é Deus no comando, Pepe.
1: Vambora aqui, garoto.
7: Tem barquinho de ouro, tio Paladura, rapaz.
1: Olha, rapaz.
7: Esse verbo aí, essa música romântica aí.
1: Aí, ó.
7: Beleza? Obrigado por tudo aí, pelas palavras aí, no começo, pra incentivar.
1: Bora, pela, bora.
7: Pelas emoções aí de um dia cada vez melhor. Cada dia bora. A gente vive um dia, né?
1: É, vamos
7: amanhã,
1: evoluindo.
7: Graças a Deus, e um outro já passou.
1: É,
7: beleza?
1: É,
7: obrigado por tudo
1: modelo.
7: Aí. Felicidade
1: valeu.
7: Pra você aí. E saúde para o nosso amigo Adalto Alanz. Adalto, nós estamos esperando você para continuar
1: melhoras.
7: Aí no
1: Raízes,
7: no,
1: né?
7: No sábado e domingo aí, Raiz Sertanejo. Tchau,
1: isso,
7: tchau.
1: Isso, meu garoto, isso mesmo, né? O pai de Adalto disse que fez uma consulta, um exame aí na semana passada, que tá bem evoluído, né? E a gente espera aí mais rápido possível as novidades também, para voltar aí pro nosso coração, coração sertanejo, é aqui, é o Raízes Sertanejas, né? Que é no final de semana também. Viajei agora na madrugada do sábado, né? Viajando aí, ouvindo os modão, né? Oh, rapaz, é porque a rádio é bom, a rádio com muita música é bom, mas tem que ter o comunicador também, tem que ter a pessoa que interage ali, que faz o bate-papo, que faz o lereado ali com entre uma música e outra, conta uma prosa, passa uma notícia, passa uma informação. É por isso que o rádio é diferenciado, né? É um meio de comunicação diferenciado que a gente intercala ali. Como eu gosto de falar aqui, alegria, diversão, informação e a participação das melhores amigas e amigos aí pela cidade e pelo sertão afora, né? É bom demais, gente, a gente tá no mundão aí curtindo o rádio. Eu fui ouvindo a rádio até Brejinho, né? É, depois de Brejinho, um bocadinho, fui ouvindo aí o sonzão da nossa Unitins. Eu fui até ali a região de Figueirópolis, Tocantins. Fui casar um pessoal lá em Figueirópolis, né? Mas graças a Deus tudo certinho, tudo alinhado. Quando chega lá na BR a gente tem que andar com muito cuidado, movimento grande, né? Bem grande o movimento na BR-153. É negócio arrochado, tem que andar com muito cuidado, né? A gente já pega ali a parte sob concessão lá da Ecovias, o pessoal tá precisando botar mais gente naqueles guichê lá, rapaz, só tem uma pessoa cobrando e aquele outro que tem a cobrança automática, né? Mas é, tem hora que o negócio tem dado fileira, né? Colocar mais operadores aí pra ajudar, pra agilizar o fluxo, né? É, rapaz, porque, como se diz, precisa da mobilidade ali. Tem hora que tem 10 carros, 15 carros esperando na fila, que demora ali coisa de, sei lá, de um minuto e pouco até processar, dependendo de você passar o cartão. Tem gente que tem dificuldade também, aí às vezes não tem um atendente para orientar, entendeu? Pelo menos eu passei lá, tava meio demorado a situação, né? É, 9h50 nesse primeiro ponto ali, depois de Aliança do Tocantins, né? Aí depois já tem outro lado, depois de Figueirópolis, né? Que você tá pagando, mas cara, um bocadinho. É bacana que você não tem buraco na estrada, né? Mas tem que ter mobilidade também, né? Pista com manutenção, tudo, mas acima de tudo tem que ter também um atendimento bacana aí no local dos pedágios aí, né? Tava operando só com, né? Um para quem tá indo e outro operadora para quem tá vindo, né? Lógico, tem aquela parte do pessoal que passa direto ali, né? Porque já tem a cobrança automática, mas tem que pegar os momentos ali de pico para facilitar o fluxo ali, né? Desse modelo, né? Lourdes, cadê? Deixa eu ver o recadinho aqui. E aí?
8: Oi, Pepe. Boa tarde, Pepe.
1: Boa tarde, tô aqui.
8: Tô escutando você falar na farinha de pulpa aí, Pepe.
1: É bom.
8: Olha aqui, meu, o que que eu tô agarrada aqui, ó.
1: Ih, tava torrando a farinha?
8: A farinhazinha de pulpa.
1: Minha comadre, esse trem é bom demais, hein, Lourdes? Eu vou dar uma olhada, tô vendo que você mandou a foto ali, o vídeo ali, eu vou dar uma conferida já nesse vídeo, viu? É, vou apreciar com vontade, né? Farinhazinha de pulpa. É bom demais, é trem bom, é coisa boa, como eu gosto de falar, né? E aí a gente tem assim a facilidade para acostumar com coisa boa. Aí, pedágio ali é meio bucha, Zé Nilson tá falando, pedágio ali é danado, né? Sim, tem ficar ligado também no bocado de pardais, né? Tem vários pardais e tem todo aquele monitoramento, aqueles postes com monitoramento, né? Lógico que são pontos estratégicos ali para monitorar, mas nesse trecho aí de concessão, né? A empresa inclusive está cedendo também a questão do monitoramento para a PRF ficar de olho ali, ficar acompanhando também a movimentação, né? Mas tem muito pedágio, muitos pardais também, tem que ter cuidado porque são 80 por hora ali, né? Agora uma coisa que tem que fazer, principalmente a concessionária tem que organizar, principalmente naquelas subidas, né? É a questão da faixa adicional, gente, né? Não dá para fazer rodovia com fluxo maior sem a questão da faixa adicional nas subidas, né? Aqui perto de Paraíso, ó, tem uma, né, chegando em Aliança também, tem uma subida bem forte lá que, né, se você pegar ali atrás uma carreta, não tem como passar, porque não tem faixa adicional e é faixa contínua, né? Aqui, igual falei, tem outra situação perto de Paraíso, né? Acho que Paraíso tem umas duas ali que tem uma subida bem interessante. Então, assim, depois de Miranorte também tem um ponto lá que precisaria demais de uma faixa adicional para facilitar ali a mobilidade, né, daqueles que estão ali, às vezes, ficando muito tempo, né? Às vezes, ó, eu tive situação na viagem agora de passar mais de 5 minutos atrás da carreta para conseguir um ponto de ultrapassagem, né? Também não vou ficar, né, agoniado também, ou então ultrapassar, né, em faixa contínua, porque a multa também da faixa contínua é bem salgada. É desse modelo, viu? Mas é principalmente esse ponto de concessão aí, quando for refazer, né? Lógico que vai duplicar, a ideia é duplicar, mas deveriam pelo menos dar uma celeridade em alguns lugares aí, organizar também a questão da faixa adicional, né? Faixa mais adicional. Boa tarde, Pepe, tô ligado, Deus abençoe, abençoe você também, minha querida Maria Nogueira, ligada. E agora eu vou escutar o Guiú, recadinho dele aqui, ó.
9: Opa. Fala, meu garoto, Pepe do rádio, na qualidade na aqui. Segunda-feira.
1: Tô aqui.
9: Dia primeiro, né, Pepe? Tamo por aqui, garoto, tamo na escuta. Tô verdade. Aqui cuidando. Opa. Pepe, dá churumingou aqui, deu aqueles pinguinhos de chuva.
1: Sereno.
9: Passou uma nuvezinha, né?
1: É verdade.
9: Eu tô torcendo pra chover, que eu nem precisava molhar a grama.
1: Rapaz, hoje, aqui no centro.
9: Mas tamo por cá, parceiro, tamo na lida. Qualquer modão oferece pra essa turma que tá na escuta.
1: Uhum.
9: Meu amigo Zé Caipira, Papagaio Bá, Bob.
1: Toda a turma aí, todos os companheiros aí da Serra também. Essa companhia boa com a gente, né? Então ela começou por aí, embalou e passou aqui em algumas partes aqui na nossa capital. Top demais da conta, viu, Guiú? Abraços aí, meu garoto. Boa. Estamos começando mais uma semana, começando o mês também, né? Ed Sorene, fala comigo, garoto. E aí?
10: Opa! Pepe Lopes, boa tarde.
1: Tarde.
10: Capistrano na escuta.
1: Chega aí.
10: Pepezão, estamos por cá hoje de folga aqui, deitado numa rede aqui na área.
1: Olha não, rapaz.
10: Escutando aqui o programa, viu?
1: Muito bem.
10: Mandar um abraço aqui pra todos os amigos de Taquarussu que tá ligado no programa.
1: Uhum.
10: Abração aí pra meu amigo Joãozinho do Milton, né?
1: Joãozinho do Milton,
10: né? Meu amigo Romildo Krause também, sua esposa Krause. Sandra também, nosso família amigo Krause. Garapa, né?
1: Família Krause.
10: Pra todos os amigos também lá da UVCZ, nosso amigo Ademilton, rapaz, gente boa demais, tá sempre ligado também.
1: Coisa boa.
10: Eu ofereci a próxima moda aí pra toda essa turma aí, beleza? Tamo
1: valeu.
10: Junto, aquele abraço.
1: Abração, boa semana, simbora, meu amigo Edson N.
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3: A Universidade Estadual do Tocantins desenvolve em Augustinópolis o grupo de escuta coletiva Falando Sobre Nós, para o acolhimento e fortalecimento da saúde mental de mulheres atendidas na rede pública do município. O projeto já está em funcionamento e hoje acompanha 5 participantes, oferecendo um espaço terapêutico de escuta, compartilhamento de experiências e construção coletiva de estratégia de enfrentamento emocional. A proposta surgiu a partir das demandas identificadas nos atendimentos psicológicos realizados pela equipe multiprofissional, especialmente relacionadas à ansiedade, depressão, sobrecarga emocional e sentimentos de solidão. Os encontros são realizados semanalmente na Unitins e em espaços vinculados à rede de saúde do município. O projeto também estimula reflexões sobre desigualdade de gênero, autonomia feminina e fortalecimento da coletividade como ferramenta de cuidado e transformação social.
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1: 5:06 agora na capital tocantinense, aqui na nossa Unitins FM. Muita alegria, diversão, muita informação, muita música bonita, mas agora a gente chama o melhor da informação com convidadas especiais na bancada, né? Para condução desse momento, Antônio Neves, bem-vindo.
2: Obrigado, boa tarde, Pepe, boa tarde mais uma vez a você, ouvinte da Unitins FM. Temos a vinhetinha do Sala de Visita.
1: Já foi aí.
2: Já foi, então vamos lá.
1: Informação é visita, é tudo junto e misturado aqui.
2: Então, tá, estamos recebendo hoje aqui nos estúdios as professoras da Unitins, Márcia Rezende e a Thaís Andrade. Elas vão falar sobre a Semana Internacional do Meio Ambiente e também sobre o Unitins Recicla. Boa tarde para vocês, é um prazer recebê-la aqui no Sala de Visita.
3: Boa tarde.
4: Boa tarde a todos, prazer estar aqui novamente falando do Unitins Recicla, sustentabilidade, né?
2: É, exatamente, nós vamos saber agora das professoras, né? Qual é o objetivo, né? Da Semana Internacional do Meio Ambiente, né? Promovido pela Unitins, e qual a importância de discutir essa temática nos dias de hoje?
3: Bom, a Semana Mundial do Meio Ambiente é uma data, né? Que a ONU estabeleceu em que governos, países de um modo geral, instituições públicas e privadas devam realizar ações em alusão justamente à questão do clima, né? Então, dentro da Unitins a gente está mesmo com essa intenção, né? Dentro do programa Unitins Recicla, que é um programa de extensão, levar essa informação para o público interno e externo sobre a importância de cuidarmos do nosso meio ambiente em que estamos inseridos, né? Afinal de contas fazemos parte dele, e pensarmos melhor na sustentabilidade no dia a dia, não é aquela coisa distante de nós, né? A gente precisa aproximar isso do nosso dia a dia, daquilo que nós realizamos, tanto em casa, no cotidiano, como também no trabalho.
2: Agora eu quero saber da professora Elza, né? Isso, a professora. Nos dias de hoje, a informação, quanto mais informado, acho que a população, ela contribui também com essas ações, começando também pelo lado acadêmico?
4: Sim, a informação, ela é necessária, né? Se a gente propaga a informação, a gente consegue mudar, né, a cultura, as atitudes, né, das pessoas. A gente trabalha aqui na Unitins, com a Unitins Recicla, não só orientando ou informando sobre a separação e o descarte correto dos resíduos, mas também trazendo informações sobre todos os resíduos, tipos de resíduos, mesmo que a gente não colete aqui dentro da Unitins, né? Isso é importante. Como que a gente faz um descarte de uma roupa? Como que a gente faz um descarte de um produto que a gente não vê muito, né? Mas como que é feito esse processo, né? Mês passado a gente trabalhou com uma temática diferente, né? Que foi a poda das nossas árvores, né? Em casa, na rua.
2: Corretamente, né?
4: Corretamente, como fazer, como proceder,
2: descartar,
4: né?
2: Descartar também,
4: isso,
2: né?
4: E como descartar. Então, isso é importante. São informações para o nosso cotidiano, né? A nossa vida, né? Então, isso é importante. O Unitins Recicla faz isso.
2: Agora, Thaís, quando não se descarta, né, de uma forma correta, a gente também corre risco, né? Tanto,
3: sim,
2: o meio ambiente quanto também a,
3: sim,
2: nossa saúde.
3: A gente precisa entender que fazemos parte do meio ambiente. Então, se nós estamos degradando, né, poluindo, contaminando, isso vai chegar até nós em determinado momento.
1: A conta vai chegar.
2: Isso. Vai chegar.
3: Então,
2: vai
3: assim, chegar, né? Quando a gente pensa dessa forma, quando a gente muda a maneira de pensar, a gente consegue até mudar hábitos, né? Mudar, assim, forma de agir. Porque a gente precisa se entender como parte desse meio, né? Então, eu preciso cuidar daquilo que eu estou utilizando. Tudo que eu, sim, uso no meu dia a dia, essa energia que a gente está usando, a água que nós bebemos, o ar que respiramos, isso tudo precisa estar muito bem cuidado, né? Preservado. Então, quando eu consumo algo, eu me torno um gerador de resíduo, né? Você comprou um lanche, veio numa embalagem. Tá, o que eu vou fazer com essa embalagem agora, né? Eu sou responsável por ela agora. Então, eu preciso dar o descarte correto. Se eu não posso reutilizar, reaproveitar, vou pelo menos reciclar, né? Fazer com que aquela embalagem volte para a indústria e não seja necessário extrair uma matéria-prima da natureza, sabe? Do zero. Então, assim, aquilo ali ainda pode ser utilizado. Então, a gente precisa pensar dessa forma, né? É, isso é muito trabalhado em escolas, educação ambiental, chega bem lá. Mas nós também, né? Aqui na instituição, a gente também precisa trabalhar com os acadêmicos, com os servidores e com o público externo também.
2: Agora, Márcia, é para dentro de casa também, precisa também criar esse hábito de ter já aquelas caixas coletoras para cada tipo de produto de descarte.
4: É, isso é importante, né?
1: Os containers, né? Principalmente os containers ajudam muito.
2: Aí dentro
1: muito.
2: De casa você já leva, né?
1: Agora,
2: já
1: agora de caixa, a política é outra, né?
4: Com certeza. Casa. Dentro de casa, a separação, ela é feita normalmente, né? Seria bom, o ideal seria a gente ter lixeiras separadas dentro
2: Correto.
4: De casa, né? Para fazer esse descarte. Eu mesmo na minha casa eu faço. Eu não faço com lixeiras. Eu faço em sacolas, né? De papel ou sacolas recicláveis. Que eu faço essa separação. Então, semanalmente eu descarto. Então, eu levanto plástico, coloco só papel, coloco só vidro. E aí depois eu faço o descarte correto nos containers, né? Seja na Unitins ou próximo da minha casa que tem um outro ecoponto. Mas é importante a gente fazer isso. Não é que todo dia a gente vai levar para o ecoponto.
2: Sim,
4: a gente vai juntar esse material,
2: e
4: organizar.
2: Tiver saído, aproveitar aquele
4: justamente,
2: trajeto ali.
4: A gente já. No nosso cotidiano, no nosso caminho, a gente já passa perto de um ecoponto e já faz o descarte correto.
1: Eu acho que o biodegradável, aquele que é o mais importante para você, principalmente, colocar na lixeira de casa, né? Para que o pessoal da coleta possa passar e levar, né? Porque tem
2: sim.
1: a questão de decomposição,
2: tem
1: né?
2: Tem também isso.
1: Agora, esses outros resíduos aí que dá para aproveitar, que dá para reciclar, também dá para dar uma organizada, né?
3: Sim. E assim, é importante também, Márcia, a gente destacar que em Palmas existem 40 ecopontos. Então, eu não consigo levar o que eu separo em casa para Unitins, mas procure no site da prefeitura, no Instagram da prefeitura, tem esses endereços dos ecopontos. Então, leve para onde está mais próximo de você. Porque se for levado para um ecoponto, vai para reciclagem, né?
1: Sim, alguém vai passar lá para fazer a coleta certa.
3: A prefeitura tem um programa de coleta seletiva que recolhe um caminhão separado só para reciclagem e leva para as cooperativas. Então, não é aquele caminhão comum de lixo.
1: Acho que daria até para aqui, ó, pintou aqui a cabeça aqui, funciona ao vivo, instantâneo, entendeu? Daria para a prefeitura, inclusive, como sugestão, nós estamos falando do assunto aqui ao vivo,
2: mas
1: é para criar um aplicativo com a localização desses ecopontos.
2: Sim. Já foi ali pelo GPS ali.
1: É, porque você coloca lá no aplicativo, ele vai te mostrar qual
2: o mais próximo da minha localização.
1: Sim. É uma ideia, né? É uma ideia lançada aqui ao vivo. Lançada aqui ao vivo, entendeu? Então já é uma ideia e, lógico, a cidade demanda muito mais ecopontos,
3: sim.
1: né?
3: Sim.
1: Né?
3: Com certeza.
1: E não fica caro porque você vai estar ali os containers que vão receber cada tipo de material. Né?
3: E é importante a gente entender essa separação, porque que a gente precisa separar o vidro dos outros, né? Porque
1: sim.
3: se você for manipular o vidro,
1: manuseio,
3: como você
1: né?
3: manipula o papel, o plástico, pode ter acidente. A latinha de alumínio também, ela, dependendo de como ela é amassada, ela
1: sim.
3: corta, né? Então é importante para a gente entender a lógica, né, dessa separação, principalmente em um ambiente de grande geração.
2: Correto. E agora a gente tem por aí também, nós vamos falar da Semana Internacional do Meio Ambiente, e está sendo promovida aqui pela Unitins. Qual a importância de se discutir essa temática no dia de hoje?
4: Sim, a temática principal da Semana Mundial de Meio Ambiente é nos sinais urgentes que a Terra está enviando, quais os sinais que escolhemos enviar de volta?
2: Certo.
4: Qual que é a nossa
1: atitude, né?
4: Qual que é a nossa atitude em relação aos sinais que a Terra está nos dando, né?
1: Inclusive,
4: isso é importante, isso é a temática mundial.
1: Vale ressaltar que esse ano temos aí uma expectativa de um mega El Niño, onde se fala que as temperaturas podem chegar a 50 graus, isso é quase desumano.
4: Gente, hoje
2: isso
4: choveu.
2: Isso é uma comunicação,
1: choveu. Hoje em Palmas já tinha chovido primeiro
4: chuva,
1: de junho?
4: Junho.
1: Desde que moro aqui em Palmas, eu nunca tinha visto chuva.
4: Nem eu.
1: No primeiro de junho. é legal, mas isso é um recado.
3: É o reflexo, né? O que
2: significa? Já mandando seu recado.
1: Como eu falei, nós temos a expectativa de Super El Niño, que promete ser bem
2: calor
1: puxado,
2: intenso.
1: Bem puxado para algumas regiões, né?
3: E junto com o calor, desculpa, Márcia, vem também as consequências,
1: sim,
3: né? Vai refletir na saúde, na fauna, na lavoura. Então, tudo isso vai reverberar em nós, né?
1: Sim, então, eu vou contar um detalhe que eu observei, eu vi alguém comentando esses dias atrás, e aí eu tava falando para os meus ouvintes ainda agora que esse mês de maio eu andei mais de 5.000 quilômetros aqui dentro do estado do Tocantins, né? E uma coisa que antigamente você andava e chegava na viagem era com o para-brisa e a frente do carro ali cheio de insetos.
3: Hoje não tem mais.
1: Hoje do 100% que era 20 anos atrás, hoje tem no máximo 20%.
3: Sim, você tinha que parar para lavar,
1: pra,
3: né?
1: Lavar. Sim. Quase toda parada você tinha
3: isso
1: que
3: lavar. Isso representa perda de biodiversidade.
1: Um desequilíbrio aí.
3: A gente não tem mais essa biodiversidade, até porque a flora mudou, né? A gente modificou muito a paisagem.
1: Então isso eu tô falando de 20 anos para cá, de 20 anos para cá, entendeu? A pessoa que tá aí do outro lado, às vezes, pode franzir a testa e falar, pô, é besteira o cara tá falando. Não. Mas não é.
3: Mas é verdade.
1: Mas não é besteira, gente. Porque há 20 anos atrás, você andava igual você tá falando. A cada 100, 200 quilômetros, você tinha que parar.
3: Pra lavar, passar um cinto.
1: Hoje você vai daqui pro bico do papagaio e chega lá tranquilo, sem ter que lavar os insetos que colam ali no seu para-brisas.
4: Quais os sinais que escolhemos enviar de volta
1: pra casa? E aí, é isso aí. A ideia é essa, né?
2: Hoje, Palmas, por exemplo, a gente está em... A cidade hoje, ela é infestada, né, de araras por aqui. Aí o pessoal acha bonito, mas ninguém procurou uma resposta. Porque eles estão brigando para a cidade.
3: É porque elas estão buscando, não estão achando lá.
1: A natureza é delas, mas não está tendo o que alimentar. Araras, papagaios.
2: Na cidade dos centros urbanos.
4: E tem a questão das palmeiras, né? Onde elas agasalham bem os ninhos delas também, né?
1: E estão protegidas ali de predadores.
4: Justamente,
1: também. Eu vi uma cena lá em Santa Teresa, eu estive lá na sexta-feira, e teve uma dessas araras lá também, tem a presença delas, e teve uma que parou em cima da beirada da área da pessoa, a pessoa foi lá e deu um pão de queijo pra ela. E pronto. Ali ela arrumou o alimento daquele momento.
2: Ela vai voltar sempre, porque ela não vai encontrar lá na
1: ela já sabe onde buscar o mais fácil, né?
2: Exatamente.
1: Seguimos aí.
2: Seguindo ali. Nós temos também esta ação, né, da Unitins. Quem que participa dessa semana?
4: É uma programação vasta, né, para a Unitins inteira, né, para a comunidade acadêmica mesmo. Então, hoje a gente já começou a realizar nas salas de novo essa conversa, né, com servidores aqui na sede. Lembrando que o Unitins Recicla, ele está aqui. Nós temos um ponto dentro do nosso trabalho, né? Uhum. Enquanto a cidade só tem 40 ecopontos, nós temos 2 ecopontos dentro da Unitins.
1: Um administrativo.
4: Um na administrativa e outro na no campus, né? Então, assim, isso é importante, né? A gente não precisa deslocar igual outras pessoas, nós temos aqui dentro do nosso próprio trabalho. Então, a gente vai fazer esse trabalho, todos os setores aqui na sede. A gente iria estender essa ação para o campus, mas como eles estão em semana de prova, a gente deixou para fazer essa ação em agosto, quando eles voltarem, né, das férias, mas vamos dar continuidade. Nós temos também um painel que nós vamos trabalhar na terça-feira, com a temática da Semana Mundial.
1: Terça amanhã?
4: Terça próxima. Dia 9. Hoje é segunda, né? Dia 9.
1: Vulgo amanhã?
4: Não.
1: Vulgo na semana que vem.
4: 9/6, nós vamos fazer esse painel para os servidores da Unitins, né, presencial aqui na sede, mas nós vamos também fazer a transmissão via YouTube para chegar nos campos e nos polos.
1: Legal.
4: Tá? Então, toda a comunidade acadêmica vai ter participação nesse painel e nós vamos estar com a professora Thaís, professora doutora Thaís, e o professor doutor José Luiz Cabral também, que vai participar conosco.
3: Que é meteorologista, né? Climatologista, então vai falar bem dessa questão
4: climática,
3: bem interessante.
1: Já tem que perguntar para ele sobre essa chuva de hoje aqui.
4: Sim.
1: Na região.
4: Vai ter muita pergunta para ele. É outra atividade que nós vamos desenvolver, outra ação. Nós temos um projeto dentro do programa Unitins Recicla, que chama Unitins Recicla na Escola. Nós adotamos uma escola municipal, o Henrique Talone, que é próximo daqui da nossa
1: aqui na
4: região.
1: 210 aqui.
4: Isso. A gente está fazendo um trabalho com eles de educação ambiental em relação aos resíduos sólidos, né? Então a gente já foi, já trabalhou com 2 turmas da primeira ação. Agora a gente vai levando a questão dos resíduos sólidos e aprofundando essa temática com eles, né? E vai cair bem, porque vai cair na semana, né, mundial do meio ambiente, e a gente vai trabalhar essa ligação do clima com os resíduos sólidos, né? Isso é importante. E também a gente tem mensalmente, né, os e-mails que a gente envia para toda a comunidade acadêmica, seja professor, técnico administrativo, alunos, um e-mail informativo todo mês para a gente falar alguma coisa sobre resíduos sólidos.
2: Reafirmando a ação.
4: Justamente, isso. Informando, orientando. O último que nós mandamos o mês passado foi essa questão da poda, né? Isso é um ponto importante.
1: São pílulas ali de conhecimento, né?
4: Justamente. E nós temos aqui na rádio também, que a gente
1: Tá sempre
4: faz
1: falando aqui.
4: Os spots, né? Então isso é constante, né? Tanto o e-mail quanto os spots, ele é constante. São 12 meses ao ano a gente falando de Unitim Recicle, de sustentabilidade.
3: E no Instagram também, né?
4: O Instagram mensal também a gente coloca um card com orientações, informações sobre sustentabilidade.
2: Exatamente, tá dado o recado, DPP.
1: Acho que tá.
2: Falamos
1: okay.
2: Tudo.
1: Satisfatório,
2: um pouco, né?
1: Satisfatório, fiquem à vontade. Se vocês quiserem colocar mais considerações, né?
2: A bancada e convidar tá com vocês. A população acadêmica, né, principalmente.
1: Vai ter programação para o público externo aberta também?
4: Não,
1: público?
4: Só para a escola, por enquanto. A gente conseguiu fechar só para essa escola, que a gente já faz uma parceria, né?
1: Sim. Mas dá para pensar em estender, né, futuramente.
4: Mas acredita que a prefeitura está fechando uma programação vasta. A gente conversou semana passada, né, com o pessoal da prefeitura. Eles estavam fechando uma programação com a população mesmo.
1: Tá certo,
2: tá?
1: Então.
2: Tá certo, então. Obrigado aí a professora Márcia Rezende e a Thaís Andrade. Agradecer a presença de vocês aqui no Sala de Visita.
4: Ah, muito obrigada. Olha, deixar claro que reciclar é necessário, mas mais do que reciclar é a gente entender se realmente a gente precisa usar aquele produto.
1: Sim.
4: Né?
2: Disse
4: Sim.
2: tudo.
3: Sim. Sim. Repensar,
4: né? Repensar.
1: Repensar no, no, na
3: repensar,
1: forma de usar.
3: Recusar muitas
4: Recusar muitas vezes, né? Para que a gente usar tanto plástico igual a gente usa,
2: tanto
4: né?
2: Papel
4: tanto
2: também?
4: Papel, porque
1: eu já,
4: isso tudo,
1: eu,
4: né?
1: É igual eu tava falando antes da gente entrar no ar, eu já recuso o que tem vidro.
4: Uh-huh.
1: Procuro alternativas que não tenham vidro, né? Eu acho que a maior disputa é com essa questão de consumir alimentos ou bebidas que não tenham vidros.
2: Né? É isso aí, cada um,
1: e,
2: né?
1: Cada um
2: com a sua consciência.
4: Com certeza.
1: Então é isso. Fechada a meta.
2: Fechado, então. Um abraço para as duas. Sucesso aí. Nessa ação.
4: Muito obrigada.
1: Tem alguma, a Unitins Recicle tem alguma página exclusiva ou está dentro da
2: tá dentro do portal
1: qualquer coisa
2: também.
1: Do portal da Unitins Oficial?
4: É, dentro do Unitins Oficial.
1: Sempre que está postando os cards estão lá no Unitins Oficial, né?
4: Isso, Instagram, no site, sempre a gente está lá com notícias também do Unitins Recicle, sempre no Unitins Oficial.
1: Ok. Obrigado, Antônio, obrigado às nossas professoras. Né? E seguimos então com essa consciência, né? Eu acho que a expectativa é de que cada pessoa possa gerar, se não me engano, até 1 quilo de resíduos por dia, né? Cada professor Thaís só me faz essa ressalva.
3: Sim.
1: Mas eu acho que cada pessoa tem, em média, gera 1 quilo de resíduos aí que pode...
3: É feito uma média, né? Depende
1: uma
3: da
1: média.
3: População.
1: Sim.
3: O interessante é que quanto maior o poder aquisitivo, mais lixo você gera.
1: Olha
3: então,
1: aí.
3: Quanto mais dinheiro para gastar, mais você vai gerar resíduo. Mas é assim, tem uma média
1: por regiões.
3: Até né? Por regiões, porque São Paulo gera mais, os habitantes de São Paulo geram mais lixo do que os habitantes de Palmas, né? É uma questão mesmo econômica até.
1: Não, a gente tem mais consciência do que eles, não. A nossa consciência
3: mas
1: tá
3: essa
1: melhor.
3: Média aí, é 1 quilo.
1: A nossa consciência tá melhor que a deles, não. Não vem com conversa o negócio de São Paulo, rapaz, nós somos a capital exemplo.
2: Ecológica.
1: Seguimos então, obrigado às professoras, obrigado Antônio. E consciência para fazer a diferença, viu, gente?

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1: Opa, seguimos, foi Marcas, né? Marcas aí, Roberta Miranda aqui no Coração Sertanejo e seguimos 5:30, chegou a 5:30, vulgo 5:30. Esse modelinho, boa tarde, meu amigo Betão, amigo do Carlão, né? Vizinho do Carlão aí. Chonadão, animadão sempre, né? Só moda chonada, só moda bonita aqui no Coração Sertanejo, né? Meu amigo Alfredo também, né? É, rapaz, Pepe, eu tive em Goiânia também, ida e volta só como atendente nos guichês aí dos pedágios, né? Dá uma melhorada, porque ali tá goteirando o Pix ali a toda hora, né? Tem que dar mais uma celeridade nessa questão dos pedágios aí. Atenção, os nossos representantes aí, né? Isso aí é missão dos nossos representantes aí, né? Fazer essa cobrança também, né? DENIT, o pessoal do DENIT também dá uma checada nisso aí, né? É, tem hora que só tá. De que eu passei mesmo na ida e na volta, só uma atendente para cada sentido da pista, né? E ali é toda hora, é 10. 10 é o automóvel, né? Os demais são diferentes aí. O papel, né? O papel é diferenciado. Paulino Cowboy, achei você no Instagram. Pois é, segue lá, Paulino, que eu te sigo já de volta. Se tiver mandado o convite, já vou seguir você de volta aí, tá? O nosso Instagram é o @PP do Rádio, PP do Rádio, tá? É, só dois

Pezinhos, PP do rádio, tudo junto lá. Coloca lá que vamos estar no pé do eito lá, viu? Né? A gente sempre tá colocando os nossos stories aí, as nossas andanças pela região. Sempre que tem algum assunto também, alguma relevância, eu gosto de colocar coisas boas, positivas, alguma dica também. Sempre que pode, estamos por lá, né? Colocando alguma coisinha bacana, positiva, os eventos que a gente participa, que a gente convida também, né? E chama na qualidade, viu? Pode chamando lá, hein? Suelen Mota, oi Suelen, tá tudo bem? Estiver como João Mineiro Marciano, esta noite como lembrança, a moda é chonada, boa, mas boa mesmo. Abraço pra você e pra família toda, viu Suelen? Abração, obrigado. Tá por onde? Tá no Tocantins ou tá pelo Brasil afora? Conta pra mim, já vou atrás da sua moda aí, viu? Vou atrás dela, hein? Quem mais? Val Souza, ele, direto de Colinas, minha potência, aquele abraço pra você. Obrigado por essa companhia especial, né? Intervalo por aqui, turma. Daqui a pouquinho, a gente manda ver com mais modas no ar.

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1: Bora, bora, bora! Foi a barquinha de ouro, barquinha de ouro, boa! Forrozinho, forrozinho dos... Eu falei que ainda vou tocar um forró junino daqui a pouco, né? É, mas aí eu já tô com um convidado aqui, porque ele passou aqui na frente, ele falou, não, tem que encostar ali pra dar um boa tarde e dar um aviso aqui pra turma. Meu querido, abençoado, único, inigualável, incomparável, o bonitão do norte do Brasil. Do
2: menos. Você tá igual o Guilherme Silva?
1: Indiscutível.
2: Gente, o Pepe, antes de falar boa tarde, você tá sabendo aí da novidade, né? O Guilherme Silva disse que qualquer coisa eu posso ser o bailarino da banda, viu?
1: Já tá contratado como bailarino. Não,
2: e deu certo, a gente tá junto em Goiânia Norte na última quinta-feira e vamos encontrar novamente Novo Jardim na próxima quinta-feira,
1: olha,
2: né?
1: Olha, rapaz.
2: Mas olha, boa tarde, Pepe. Boa tarde, nossos milhares de ouvintes. Muito obrigado. Obrigado à nossa Rádio Unitins FM pelo carinho, acolhimento. Olha, a emoção começa da atuada da festa junina, né, Pepe?
1: Vou botar até uma trilha aqui de um forrozinho, mas antes a Érica, olha, já sabia que era ele antes de anunciar, viu? Quando o Rio deixou a marca.
2: Não, eu tô rindo aqui, gente, que você que nos ouve, além do Pepe, é que justamente quando eu entrei no estúdio da nossa Rádio Unitins aqui, estamos ao vivo, era a Barquinha de Ouro, que justamente é a música do Guilherme Silva.
1: A música do Guilherme Silva, coincidiu muito
2: mas olha, mas foi
1: e muito... não tava programado assim, falar não, na hora que você entrava não. Não, já tava aqui na playlist,
2: e já tava tocando, e olha, lembrar que nós estamos ouvindo, sendo ouvido muito em Goiânia Norte, muita gente escuta nós lá, né?
1: Escuta, ali da região.
2: Estive em Santa Tereza, inclusive, sabe? Você também, passou lá por sexta.
1: Eu passei na sexta pela manhã lá, né? Tive um momento simples lá na entrega da prefeitura ali.
2: Eu tive lá com o André Andrade, eu tive um palco com o apresentador do show, foi bem bacana, um abraço aí, são mais de 20 cidades, eu não lembro o total exatamente, mas são acho que umas 28 cidades que foi aniversário hoje, né?
1: Isso, são várias cidades.
2: Rio Negro,
1: Santa Tereza também.
2: Goianorte
1: também celebra.
2: Então assim, Santa Rosa,
1: isso mesmo.
2: Pugmil.
1: Isso.
2: Todas essas cidades eu tive a graça de celebrar a missa dos aniversários da cidade, né?
1: Então, tava na escala lá.
2: Tava na escala, e Santa Rosa não foi esse ano, mas foi ano anteriores, né? Como também em Santa Tereza, mas eu me lembro muito bem em todos esses lugares, aliás, independente de citar o nome aqui, né, Pepe? Parabéns a todos os municípios que fazem aniversário
1: no primeiro de junho, né?
2: Deus abençoe aí a todas as autoridades, a todos os padres, pastores, evangélicos que são líderes, são representantes de Deus e do poder, seja qual for o poder. Deus abençoe com muita sabedoria para que possa representar bem o nosso povo e o nosso Deus em cada município que hoje faz aniversário.
1: Tá, e vamos falar de programação. Você passou aqui, passou perto, eu tenho que encostar ali para dar uma novidade pro
2: você
1: pessoal.
2: Você sabe que...
1: Quem é que vem aí?
2: Pepe, hoje nós vamos dar um resumo seguinte. Nós vamos fazer ao vivo aqui, eu já tá aberto aqui, eu vou mandar para todas as nossas redes sociais, para todos os contatos, salvo. Então, se você não receber a partir de agora o convite... a programação, você pode entrar no meu WhatsApp, né?
1: No Instagram,
2: né? É Padre Aderso, Padre Aderso, no Instagram, eu te respondo. Ou 63-992-14-8009, 92-14-8009, é o nosso telefone, o WhatsApp, nós mandamos. Vem aí, mês de junho, que é o mês mais badalado, e vamos... Tem uma programação.
1: É mais forrozeiro,
2: não, mas eu tô doido. O Padre Orlando hoje da Bahia me ligou. Padre Aderso, como é que você dá conta? Eu tô aqui só de ver sua agenda, eu já tô frouxo aqui, né? Mas olha, vamos ter uma graça, nós vamos ter aqui outra ocasião antes disso, eu mais o Alonso, que você conhece, né?
1: Sim, conheço sim.
2: Pra quem não sabe, Pepe, vamos informar em breve, mas vamos informar os detalhes. O seguinte, assim como tem a Copa do Mundo agora, iniciando dia 13, o primeiro
1: jogo do Brasil.
2: O primeiro jogo do Brasil. Temos também a Copa Mundial do Churrasqueiro, do churrasco. E 2026 já aconteceu a Copa Mundial dos Churrasqueiros, que foi no Chile. E adivinha quem foi o campeão? Adivinha quem, Pepe?
1: Dali Brasil.
2: Tomara que repete na Copa de futebol, né?
1: Vamos empurrar esse povo, né?
2: Então, na Copa de Churrasco, foi o Brasil campeão, foi no Chile. E nós agora estamos com o evento agora dia 12, 13 aqui de junho, agora, dia dos namorados, dia de Santo Antônio.
1: Isso,
2: daqui. No Espaço Cultural. Todos os campeões mundiais de 2026 vai estar em Palmas. Isso. Alguns já são de Paulo,
1: né? Sexta e sábado, né?
2: Isso, inclusive um abraço pro Alonso.
1: Chefe Alonso,
2: Chefe Alonso, e com ele todos, aí estão cinco aqui de Palmas, né? Que faz parte
1: dessa seleção,
2: né? Então vai estar aqui. Então, teve um evento em São Paulo, no Fernando Sorocaba foram convidados para serem os embaixadores. Em Goiás foi um evento dessa natureza, foi o Gustavo Lima. E aqui no Tocantins nós tivemos a graça de ser convidado para ser o embaixador.
1: Embaixador do evento.
2: Do evento aqui, Tô na Brasa. Chama Tô na Brasa, o do Tocantins é esse nome. E o Tô na Brasa, lembrando que é 12 e 13, vai ter toda a programação. Se você nos ouve, entra no Instagram Tô na Brasa. Tem o Instagram deles, né?
1: E ver os detalhes.
2: E toda a renda desse evento vai ser em prol do nosso Hospital de Amor, que graças a Deus já está 100% funcionando agora no Tocantins.
1: Ativo, né? Lembro quando a gente falava dos alicerces.
2: Você faz parte, que a nossa Rádio Unitins faz parte dessa história.
1: Dos alicerces. Coisa boa ver funcionando, né? Coisa muito
2: bacana. Pra quem não sabe, o Hospital de Amor no Tocantins, ou do Tocantins, assumimos agora há 20 dias antes toda a oncologia do estado de Tocantins e região.
1: A parte oncológica.
2: Oncológica. Então hoje.
1: Palmas e a região, né?
2: 100% do estado agora, os pacientes.
1: O acompanhamento vai ser
2: pelo Hospital de Amor. E toda. Por exemplo, o dinheiro dos
1: profissionais.
2: Os profissionais, tudo. Aí temos 60 dias para transferir todos os pacientes do HGP para o Hospital de Amor do Tocantins.
1: Olha,
2: e 120 dias para transferir a documentação, né? Eu estou falando como voluntário, não como...
1: Como diretor do hospital, né?
2: Como voluntário, eu me orgulho disso. Mas essa é a informação que está nas redes sociais, que está publicamente, por isso nós estamos trazendo aqui como voluntário, né? Isso alegra nós, né?
1: Então, igual a gente falava aqui, acabei de comentar, né? Nós conhecemos a história do alicerce, né?
2: Isso.
1: E é bom ver isso, né, funcionando de forma positiva, oferecer, né, o acompanhamento... Posso oferecer as medicações, os profissionais, sim, né?
2: E desafogar o nosso HGP.
1: Desafogar. Sim. Você vê, vai tirar toda a parte de oncologia, sim, transferir para o comando do HH.
2: Vai ser para todos os lados, para o nosso HGP, para, né, o nosso...
1: Os municípios, que vem de outros municípios também,
2: e
1: né?
2: E o Rodrigo, eu veio direto de Barreto sábado, tivemos o leilão do Hospital de Amor, ele está impressionado o comprometimento, do envolvimento.
1: O engajamento das pessoas.
2: Da sociedade tocantinense, né? Isso é palavra do Leonel hoje no grupo dos voluntários, que ele foi embora surpreendido e feliz de perceber como Tocantins estão envolvidos, engajados
1: nessa causa. Então, agora voltando pro churrasco.
2: Então, sexta e sábado.
1: O evento
2: em prol do Hospital de Amor. Eu falei, Alonso, mas como é que eu vou ser embaixador de um evento se no domingo eu celebro 18 anos de padre e eu preciso organizar junto com a equipe nossa, os voluntários e a equipe do, quem diria, é uma momentação de graça. Seja uma coisa simples, né? Que nós já fazemos o dia D, que é dia 15 de dezembro, né?
1: Sim, sim, sim.
2: E aí vem agora a novidade do dia e do mês de junho. Nós ganhamos um presente. O almoço da ressaca do Tô na Brasa vai ser lá no quem diria.
1: Olha lá no Instituto.
2: No Instituto. Então, a programação...
1: Dia 14.
2: 14, começa às 10 horas com a missa, né? De ação de graça, primeiro 18 anos de padre, graças a Deus por isso. Uhum. E aí... Padre, mas agora tá muito em cima para pedir isso, para pedir aquilo, para fazer 100%.
1: Colaborar, gratuito. Contribuir, né?
2: Como é que a gente vai fazer? Um evento desse não é menos que R$50 por pessoa diante do alto padrão, né?
1: Sim, da qualidade que será entregue lá.
2: Mas aí eu falei, gente, mas não vamos cobrar isso tudo, né?
1: Tem que fazer um negócio mais acessível.
2: É mais acessível. E nós temos uma novidade abençoada, Pepe. A empresa Alto Nível, a empresa imobiliária, e o seu Pedro Imóveis, eles doaram 100% da carne. Então já está pago no frigorífico.
1: A carne do churrasco.
2: 600 quilos de carne, que não vai ser costela, vai ser carne, frango, porco, né?
1: Tem um padrão lá que o pessoal do churrasco pediu, né?
2: Eles pediram, né? A qualidade da carne exigida por eles, né? E aí junto com eles vai estar os muladeiros de Palmas, né?
1: Que ajudaram, inclusive, no ano passado.
2: A revelação do ano passado, lá no nosso aniversário.
1: Dinamizou bem, né? Porque o pessoal tava ali cuidando de assar e outro já cuidando de cortar, de servindo, foi muito dinâmico.
2: Eles vão, inclusive, vão assar.
1: Mas você não tinha passado aqui depois.
2: Acho que ainda não, né?
1: Não tinha passado ao vivo depois da programação.
2: Ó, o pessoal passando que aqui ó, ao vivo.
1: Ao vivo aqui, as meninas estão passando ali filmando.
2: Então, a dinâmica, você lembra do ano passado?
1: Funcionou
2: 100%.
1: Foi um dos eventos com grande público.
2: 8 mil pessoas.
1: Tipo assim, dos eventos onde eu vi não acumular aquelas filas, aquela correria, aquele empurra-empurra. Todo mundo foi chegando, se agasalhando, ficando à vontade.
2: Quentinha.
1: E fome ninguém passou. Não. Foi fome zero.
2: Sobraram 42 costelas sem intacta no final da festa, depois de 10 horas de churrasco. Então, essa vez, nós... Quem tava lá com você lembra muito bem o que eu tô falando,
1: sim,
2: né?
1: Sim, sim, é verdade. Foi...
2: Sobraram 42, não tô aí, não. Nós, estou trazendo um dado específico, 42 costelas, que a menor pesou 14 quilos, né?
1: E o pessoal se foi serviu, não, serviu à vontade, né? Comeu o que queria.
2: Foram 1.750 quilos de costela também, né?
1: É, então, mas aí voltando aí pro então, o dia 14.
2: 14 a partir das 10 da manhã, e aí com isso, nós ganhamos a carne na imobiliária a alto nível, foi possível, então, colocar um preço simbólico. O que nós pensamos, junto com a equipe? Vamos colocar um Momitex, R$20.
1: R$20, preço popular.
2: Popular, que aí nós vamos cobrir, a ideia é cobrir as outras despesas.
1: Sim,
2: né?
1: Sim, porque tem outras despesas,
2: tem
1: abacaxi,
2: tem
1: mandioca,
2: tem descartável, né?
1: Isso,
2: se você que nos ouve queira somar, quer doar alguma coisa, padre, eu quero doar aí sem descartável.
1: Quero doar os pratos descartáveis, bandejinhas descartáveis, porque é mais firme ali.
2: Isso, eu quero doar aí
1: os copos.
2: Nós já ganhamos o arroz, inclusive, ganhamos 100 quilos de arroz.
1: Aí, ó, já.
2: Entendeu? Então, assim, essa é a ideia. Então, mas não precisa levar cesta básica, você precisa não, porque o dinheiro, a contribuição é os R$20 por pessoa acima de 10 anos. Abaixo de 10 anos ninguém vai pagar nada.
1: Certo.
2: E lá vai ter a distribuidora, fechamos hoje. A distribuidora vai estar lá para cerveja, refrigerante e água, para que não precise você levar, preço bem acessível.
1: Bem de mercado.
2: É
1: mesmo.
2: O preço atacado.
1: Atacado.
2: A mesma empresa distribuidora vai estar lá para atender bem nosso público.
1: Certo.
2: Então, recado esse, vou fazer ao vivo aqui. Essa divulgação. Obrigado na pessoa do Alonso e dos Muladeiros, a pessoa do Périx, ou Pepeu, o Peu, né? Que muitos conhecem, e os Muladeiros de Palmas, por abraçar essa causa social conosco. E a agenda então é
1: dia 14.
2: 14 de junho, a partir das 10 da manhã, Santa Missa, em Ação de Graça. E na missa vai ter show ao vivo, vai ter Zé Paulo, vai ter Badinho, vai ter muita gente lá cantando moda de viola e forró a tarde toda pra gente.
1: Certo.
2: E aí acompanha nossas redes sociais, que é o Instagram Padre ADERSO, Padre Aderso, ou o nosso WhatsApp 9263-992-14-8009. Você vai ter todas as informações e quem receber aí o convite...
1: O card, né?
2: O card pode...
1: Pode repostar, pode. Né? Pode.
2: Padre, nós queríamos antes, igual hoje, eu já atendi aí vários, já vendi mais de 100 de ontem pra hoje, né? As pulseiras, né? Nós já estamos com as pulseiras, né? Que é o passaporte, né? R$20, você já fica com o seu passaporte, se você quiser nos ajudar a revender, porque a meta nossa é 2.000 pessoas, né?
1: Vai,
2: já, eu acho que vai passar
1: que vai
2: disso.
1: Passar disso.
2: Nós temos que ter esse controle pra comprar pensando, mais carne, né?
1: Eu já tô pensando aqui.
2: Estamos dizendo que vai passar, eu acho que vai, porque de ontem pra ontem já vendi mais de 100, né?
1: Aí, ó.
2: Então hoje agora aqui, lançamento oficial, nesse momento, então com certeza vai alcançar mais 2.000 pessoas, mas a gente precisa nos estruturar. 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Enfim, você me procure também.
1: E procura na rede social do padre, que vai trazer todas as informações.
2: Muito obrigado, vamos de moda.
1: Tamo junto.
2: Põe um forró e pede você abra
1: nós. Botar umas truz com leite de banana, não é no clima da festa junina.
2: Verdade, e queremos abraçar. Nesse momento nós estamos indo vamos celebrar essa semana agora Santo Antônio, né?
1: Santo Antônio, né?
2: Alô, cidade, pela primeira vez vão celebrar a cidade Novo Jardim, depois de Anópolis.
1: Depois do lado ali.
2: Depois vão celebrar em Ponte Alta. Quinta eu celebro em Ponte Alta do
1: Bom Jesus.
2: Do Bom Jesus. E na sexta eu celebro em Altamira, município de Taguatinga.
1: Ah, sim, mais adiante.
2: E sábado de manhã tem a Missa do Vaqueiro com a cavalgada lá em Altamira. E depois vamos celebrar o batizado lá com o padre Luan. E à noite vamos celebrar com o padre Marcos. Lá no São Valério, de manhã, no domingo, vão celebrar a cavalgada com a Missa do Vaqueiro em São Valério. E à noite vão celebrar o encerramento da Pecuária de Paraíso, lá, com os padres da São José. De quarta pra frente.
1: A agenda do quadro, a quilometragem vai estar boa.
2: E aí, de volta de Paraíso, bem à noite, vão dedicar aí pra receber
1: organizar
2: bem,
1: na próxima semana.
2: Dia 14, dia 12 e 13 em Palmas, 14 no Quem Diria.
1: Combinado. Obrigado então, o Padre Aderso. Ele vai colocar mais detalhes. Vamos colocar também, gravar um videozinho aqui pra gente compartilhar juntos aqui já no nosso Instagram, então, hein? 5h55, chama no forró, Pepe.

0: Apitou, começou o mês de junho. Ó, chama. Eita! Gente, nessa resenha boa, 5h58 agora na capital. Só passo de volta aqui pra agradecer. Eu tenho um recadinho, mas não consegui ouvir o recado aqui do meu amigo Luiz Carlos Cardoso. Abração pra ele também. Obrigado. Já vou deixar a sequência final já já. Zé Caipira também ligado, antenado, alusão aí pra todos os ouvintes no Estadão do Tocantins, em PP. Tá todo mundo aqui na audiência, na qualidade, na companhia, viu? Eles estão precisando de um poço lá, né? Na região do Alto da Serra, viu, gente? É, tem um pessoal que cava uns poços aí, tinha que fazer um poço que começa o período mais seco agora aí no nosso Alto da Serra, viu? Falar com o Salomão também, através da associação, buscar esse suporte aí especial, né? Beleza, meu amigo Zé Caipira? Bração, bração, amanhã a gente fala mais detalhes aí do assunto, né? Josafá Maciel, aquele abraço pra ele, obrigado pela companhia sempre mega especial. Luizão Oliveira, alô Luiz, boa semana pra você, garoto. Obrigado, obrigado. Marabá Bife, tá aqui o Marabazão, tava em formatura, tava em movimento aí, né? Aquele abraço, felicidades pra você, grande Marabá. Valeu, valeu, Marabá. Guiú, guiú. É ele aqui, mandou um oi rapidinho aqui, rapaz.
1: Pepe, eita. Eu gosto do brasileiro, Pepe.
0: É, olha aí, ó.
1: Da Barraria.
0: Olha aí, é, rapaz.
1: A cidade de Araguaína curte muito, Pepe.
0: É uma coisa boa. Barraria é o menino. Ah, o Raimundo Paulino, rapaz. Vou trazer o antigão. Vou trazer uma dele aqui agora. Vou trazer. Perpétua também, já deu um abraço no padre. Mandei seu abraço aqui pra ele, viu? É, mandei seu abraço aqui pra ele aqui. Deixa eu procurar aqui. Raimundo Paulino, né? Aê, deixa eu ver se eu tenho aqui. Tem, rapaz. Essa aqui é inigualável, é incomparável. E eu já tô terminando a missão, então. Felicidades, paz, alegria, suavidade, sabedoria. E que você esteja sempre na bênção e na proteção de Deus. Daquele modelo, hein? Fica com Deus que eu vou com ele. Não sou dono do mundo, mas sou filho do dono. E desejo pra você o dobro daquilo que você me deseja.
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0: Coração Sertanejo, amanhã, a partir das 4, mas a Unitins aqui 96, minha amiga Delino, muito caro, abração. Aqui o sistema é do alvorecer ao anoitecer, na qualidade, na toada e no embalo. Todos com Deus aí, cuida que tá de noite já, viu?

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1: 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Convide os amigos e reúna a família nessa linda festa.
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2: O governo do Tocantins e a Universidade Estadual do Tocantins inauguraram um novo campus da Unitins em Indianópolis, uma estrutura completa e moderna que recebeu 30 milhões de reais em investimentos. A inauguração foi realizada pelo governador Vanderlei Barbosa, pelo reitor Augusto Rezende, além de autoridades municipais, estaduais e federais, e um show incrível da cantora Vanessa da Mata. Durante a programação também foram autorizados estudos para implantação de novos cursos nas áreas de mineração, turismo e saúde, ampliando o desenvolvimento educacional e profissional da região. Com o novo campus, onde as aulas já começaram, a Unitins e o governo do estado celebram a chegada de oportunidades de desenvolvimento e transformação para toda a região sudeste do Tocantins.
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4: Juscelene Maria de Castro Santos Borba Dias foi reitora da Unitins no período de 11 de fevereiro a setembro de 2009. Juscelene assumiu a reitoria da Unitins após o professor Humberto Falcão renunciar ao cargo para tratamento de saúde. Na sua gestão, liderou a Unitins no período de desafios administrativos. Focou seu trabalho na condução dos concursos públicos e na legalização dos processos acadêmicos. Juscelene é graduada em Educação Física pela Universidade Castelo Branco, no Rio de Janeiro. Mestre em Educação e especialista em Administração da Educação pela Universidade de Brasília, a UNB.
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7: Muito bem, estamos chegando aqui para você. Que maravilha! Em Palmas, 7h08. Boa noite.
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7: Muito bom, bacaninha. Segundo então, né? Hoje exatamente primeiro dia do mês de junho, mês junino, mês do arraiar, que bacana. E você, tudo bem? Como foi o teu fim de semana, hein, Ana Rosa? Diani, vereador Lucivan que já jogou por aqui também. Ó, tudo de bom pra você aí, obrigado. Gratidão pelo teu carinho, pela tua escuta, nos acompanhando a partir de agora, lógico, nessa bela e gostosa noite. Noite enluarada, na verdade, né? Temperatura onde chega aqui neste momento 29 graus. A umidade relativa do ar tá 57. Tá razoável, né? Até bacana. Mas faz assim. Vem comigo hoje, tô te convidando, tá bom? Pra você fazer parte da nossa programação. Acionando o 999156234 para você ouvir aquela canção linda que de repente vai te tocar, tá? Você em casa agora, tá no Uber, indo para casa, maravilha. Pessoal dos aplicativos, boa noite. Todos. Você no trabalho, você pelas cidades vizinhas, pela internet, também nos acompanhando aí pelo Brasil, né? Muito obrigado, viu, gente? E hoje lembro o quê? Ah, hoje lembra aqui o Dia Nacional da Imprensa. Olha que bacana. E vamos juntos até as 21 horas com muito carinho, mas sempre contando com você, tá bom? Com a tua participação.

0: canção na voz da Angélica, simplesmente matando saudade no som aqui, top legal da Tunitins FM. Vou de táxi. Ainda o som do Charles Putz, On Kawaii.
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0: Muito bem, vamos juntos, seguindo com muito carinho. Minha querida Nanda Rosa Galvão aí na fazenda Sonho Real, que bacana. Boa noite, deve estar o clima gostoso, né, o Ana? Deve estar maravilha aí, sem dúvida nenhuma. Obrigado pelo carinho mais uma vez, hein? Ah, olha quem chegou aqui, foi o Silvio Cirqueira, também participando da nossa programação. Alô, Silvio, boa noite, seja bem-vindo aqui no Toca Aí.
2: Boa noite, meu amigo, é você.
0: É nóis, boa noite.
2: Que é o Silvio de Santa Bárbara.
0: Diga, meu queridão.
2: Toca aí a Folha Seca com a Mário Batista pra nós aí.
0: Legal, vamos tocar, tá bom?
2: Ofereço pro meu amigo Gilberto aqui no Lago, na região de Porto Nacional.
0: Porto Nacional, aí todos, né?
2: Mauro do Arani 4, Raul Matos. Para os senhores, para você também, viu?
0: Obrigado, viu?
2: Um abraço, fica com Deus.
0: Tudo de bom para você. Deixa eu trazer hoje o meu querido Vila para dar um alô também para a galera aqui, o Vilonezão. Alô, Vila!
3: Boa noite,
0: de Taguatinga, né, Vilonei? Boa noite.
3: Toca aí, Vilonei, Taguatinga, toca aí.
0: Aí, olha, sintonizado.
3: Sintonizado, mais de uns 15 minutos. E aí, Jota, dá um alô para a Maiara de Abreu, Carla.
0: Na hora, você tá dando esse alô aí, Jota, direto.
3: Você quer Pedro Rádio, Léo, que ele para todos aí da rádio, meu rei. Valeu. Daqui a hora, bota uma de Roberto Menem, caça uma boa aí.
0: Tá bom, vou preparar uma boa para você aqui, tá bom, Vilonei? Obrigado pela escuta, tudo de bom. Mas agora vamos acompanhar a canção do Amado Batista, Folha Seca. 7:18 agora, boa noite.

0: Olha que legal, hein? Alcione. E Alexandre Pires. Estranha Loucura. Bacana. Ainda Amado Batista por aqui também. Folha Seca. Esse é clima gostoso nessa bela noite de segunda-feira. Tamo juntos. Olha, 7:26 agora. Obrigado você que chegou com o teu radinho ligado aí na gente. Muito obrigado, hein, pelo carinho. Olha quem chegou aqui, foi meu querido Carlão. Alô, Carlão. Boa noite pra você.
1: Boa noite, meu amigo Jota Júnior, aqui é o Carlão, bonitão da região.
0: Seja bem-vindo. Bota
1: pra nós aí, oferecer pra todos que tá ligado na Unitins FM no programa Toca Aí, meu amigo Jota Júnior.
0: Vamos preparar uma boa, já tem uma boa pra você, inclusive, aqui, que eu vou trazer pro Vilonei, né, e todos os nossos queridos ouvintes. É, Roberta Miranda, uma canção linda. Alô, Joninha. Joninha, boa noite pra você também, seja bem-vindo aí no Real Parque, né?

Tudo bem? Um abraço, boa noite, obrigado pelo carinho. Olha, de repente eu digo assim para você: a vida se trata da mesma maneira que você se trata. Então, aprenda a contar e valorizar as suas bênçãos e não os seus problemas, vivendo um dia de cada vez e deixando as coisas erradas ir embora. Você cresce emocional e espiritualmente. Dê e faça mais em relação ao que você toma ou recebe, sempre procurando o lado bom das pessoas e das situações. Arranje tempo para aqueles que realmente se importam com você, pois além de não sabermos o amanhã, a ingratidão é um pouco caso, né? E podem acabar com uma amizade. Ria quando você puder, mesmo que sozinho. Chore quando você precisar, pois é uma das maneiras de desabafar. Concentre-se em suas prioridades, não perca o seu foco. Tome decisões e não desculpas, e sempre se mantenha fiel aos seus valores. Pessoas vêm, pessoas vão, assim como amigos, relacionamentos e momentos. Entretanto, seja sempre você, pois não importa como as pessoas te vejam, existe um Deus que tudo sabe, tudo vê e tudo perdoa. Está vigiando as suas atitudes. Olha, boa noite, sejam bem-vindos. Você que chegou agora também, obrigado por estar com a gente na Unitins. Toca aí com o Jota Júnior. Vamos ouvir Roberta Miranda.

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1: Caso o projeto de renovação do cartão PCD seja aprovado e convertido em lei, as novas regras serão: isenção de renovação. Pessoas com deficiência permanente não precisarão mais renovar a credencial periodicamente. Atualização automática. Cartões já emitidos passarão a ter validade indeterminada de forma automática. Proibição de recusa. Documentos que contenham data de vencimento impressa não poderão ser rejeitados por esse motivo, desde que a condição permanente seja comprovada. Para casos de deficiência temporária, a regra atual permanece. O prazo de validade continuará sendo definido com base na avaliação médica.
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3: Ei, você sabia que a ciência e a inovação estão percorrendo o nosso estado para transformar realidades? Hoje, apresentamos o projeto Corrente de Saberes, Juventude Tocantinense pela Ciência e Inovação Inclusiva. Esta é uma iniciativa estratégica da Unitins, executada por meio do seu Núcleo de Inovação Tecnológica, UNIT. 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O seu foco central é promover o protagonismo juvenil em ciência, tecnologia e inovação, democratizando o acesso ao saber, especialmente em municípios com menor cobertura científica e comunidades vulneráveis. 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
9: Legal demais a conta, voltando aqui pra você.

Muito bom! Deixa eu mandar um abraço aqui ao meu querido presidente da Federação Tocantinense, né? De automobilismo, né? É, de motocross. Grande Maurício Silva. Alô, Maurício, Davi também, toda a família aí, obrigado. Gente, lembrando que nesse fim de semana, sexta, sábado e domingo, tá? Prepare aí você com a família, encontro marcado, tá? Esse show de motocross que vai ser uma festa grande, uma grande estrutura, na verdade, uma mega estrutura está sendo montado ali, né? Logo ali de frente, né? Do Parque Sussuapara, na região norte da capital Palmas, ali na 32. Muita coisa legal vai acontecer. E no domingo, inclusive, ó, leve 1 quilo de alimento não perecível. Vamos ajudar quem precisa. Custa nada, né? Tá? Mas não quer dizer que você não vai entrar, não. Tá? Todo mundo vai participar. As arquibancadas estão sendo montadas, lá uma mega estrutura. Mas leve 1 quilo de alimento não perecível no domingo. Olha, começa sexta agora, sexta, sábado e domingo. Pilotos de todo o Brasil, até pilotos internacional, também vai marcar presença nesse mega evento que acontece nesse fim de semana. Campeonato Brasileiro é nacional, viu, gente? De motocross, então, agora, sexta, sábado e domingo, pertinho do Sussuapara, Ilhar, no 32, na região norte da capital Palmas. Os motores vão roncar. Olha, quem pediu, vai ouvir agora. Vamos acompanhar. Aquele o Fabinho do Espetinho, aquele abraço. Na 208 Sul aqui. Tá bonito aí, hein? Essa sua churrasqueira tá lindona. Fagner. Luiz Gonzaga, os dois, vai cantar.

0: Sorry, na voz da Mary. Banda rock sexy, legal, hein? Wagner. Luiz Gonzaga, que bacana. Matando saudade no som top da Unitins FM nessa bela noite. Aí de segunda-feira, né? Tipo assim, segundona. Segunda gostosa pra todo mundo aí que nos acompanha nessa bela
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0: Muito bom. 999156234 é o nosso WhatsApp. Olha, vim desejar aqui uma boa noite de paz, um sono tranquilo, um amanhecer abençoado, que ao acordar, sua força, sua fé e sua coragem sejam renovadas pelo amor de Deus. Recado da minha querida Nazaré, né? Boa noite, Nazaré, tudo de bom pra você, sempre mandando aqui mensagem linda na nossa programação, né? Vamos ouvir o

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0: linda essa canção, hein? Adoro. Fala, bombom e chocolate, caixa postal. Ainda quero desejar de cala a boca, bebida. Mas eu sou gostoso de ouvir aqui pela tua, pela nossa Unitins FM.
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0: Muito bom, 6 para as 8 agora. Vamos lá, tem as 21, né? Com muito carinho. Te desejando aí uma bela e gostosa noite de segunda-feira, excelente semaninha. Deixa eu abraçar meu querido Charles aqui no plantão hoje, né? Aqui na Unitins, trabalhando aqui na segurança hoje à noite, né, Charles? Um abraço. Meu querido Bacabal, amanhã deve ser o Baca, né? Bacabal amanhã. Alô, Lucas, galera do dia aí também, né? Os nossos queridos vigilantes que estão aqui, né? Atentos, ligados a todos os movimentos. Você também que trabalha aí na noite, os guardas noturnos, né? Receba o nosso carinho, você da coleta urbana, né? Você que trabalha nos aplicativos aí na noite também. Muita gente nos hospitais nos acompanhando, nos postos de combustíveis, né? Nos bares da nossa capital, de Luzimangues, da região sul, da região norte também. Receba o carinho aqui do Jota Júnior. Mas agora eu vou trazer uma participação que chegou aqui agora, meu querido Sidney Honorato. Boa noite.
2: Boa noite, boa noite, boa noite, amigos da Unitim.
0: Seja bem-vindo, viu, Honorato?
2: Borboletas com Vitor e Léo, oferecido aí para meu amorzão Roseli Vasco.
0: Na hora, um abraço, Roseli, para você. Com muito carinho aí. Valeu, Vicidão. Boa semana, bom descanso, meu irmão. Tudo de bom. Gente, fique à vontade para você participar aqui do Toca Aí com o Jota Júnior, tá bom? Vai lá no 99915-6234 que eu vou tocar a tua canção com o maior carinho. Tá bom? 5 para as 8 agora.

0: Olha, mais uma canção super linda, na voz de Sandra de Sá e Michael Sullivan. E aqui nos lembra o quanto a nossa amizade é importante, sem dúvida nenhuma. Olha, não quero ficar longe de você. Sabia? Ainda Vitor e Léo, Borboletas. Bonitinhos FM, a primeira em tocar música de qualidade. Música que te chama, te traz, te envolve. Exatamente nessa bela noite, tipo segunda-feira, início de semana. Hoje, primeiro dia do mês de junho. Mês junino. Sejam todos bem-vindos. Obrigado pelo carinho sempre. Está aberto aqui o nosso WhatsApp para você participar e interagir com o Jota através do 999156234. Já tem alô para minha querida Cleila Macedo, já. Segura aí, viu, Cleila? Um abraço do Jota. 8:03 agora em Palmas.
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0: Muito bem, de volta, que foi rapidinho o nosso intervalo, né? Pra cima, com muito carinho nessa bela noite de segunda-feira. Vem comigo, vai. 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

0: pode acreditar.
1: Olha, muito bem. Cleila Macedo Jota, tô ouvindo você aqui, né? Fazendo as abdominais, curtindo as belas canções que a Unitins toca. Que bacana, ó. A ideia aqui é a nossa, viu, Cleila? É. Aqui vamos fazer na programação a dedos, aqui com muito carinho, né? Com a participação do ouvinte também, lógico, né? Sem dúvida nenhuma. É bom ter você, ter todo mundo aqui do nosso lado, nessa frequência legal, que é os seus 96,1. Estamos também no 13.2, né? Pela TV, lógico, pela internet. Estamos em todas as plataformas. Tá legal? Vem comigo então. Tá bom, obrigado, tá? Fique à vontade para você participar e interagir com a gente nessa bela e gostosa noite do início de semana, gente, que gostoso. Ainda bem que à noite o clima muda, né? Fica bem tranquilo, bem legal. Durante o dia a temperatura tá meio custosa, né? Tá meio custosa, pesada, mas é o nosso período, né? É o nosso período, é a época do verão, veraneio chegando. E falar em veraneio, gente, lembrando que agora, fim de semana, ó, sexta, sábado e domingo tem campeonato brasileiro de motocross. Agora é nacional. No Parque Sussuapara, ali bem de frente o Parque Sussuapara, na Arno 32, região norte da capital. Sexta, sábado e domingo. Pilotos internacionais marcaram presença, nacional também, Tocantins, de todo o Brasil, né? De todo o Brasil, internacionais também marcaram presença. E no domingo você pode levar um quilo de alimento não perecível, tá bom? Toda a estrutura sendo montada, tá ficando lindo, top. E vai ser muito legal, porque os motores vão roncar. Tower, power, so very hard to go. 88, boa noite.

0: Linda, linda essa canção. Na voz da Marília Mendonça. Olha, 8h16 agora. Obrigado a cada um chegando ouvindo o nosso programa. Meu querido Miller. Boa noite pra você, Miller. Tudo bem? Boa noite, Jota. Se puder, toca pra gente aí O Amor e o Poder com Rosana. Vamos tocar, Miller. Já segura aí. Obrigado pela participação. Boa noite. Bom descanso. Boa semana.
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0: Olha, 999-156-234. Grava aí, tá bom? Salva aí o nosso contato. Pra você ficar aí sempre de boa, interagindo com a nossa programação nas noites aqui de segunda a sexta, com exceção às quintas, né? Às quintas, você acompanha aqui das 18 às 20 horas o Cultura em Movimento com Rui Bucara. Logo após, né, tem a Hora do Chorinho com o Simar Almeida. E na sexta, o Jota segue, lógico, com Toca Aí, tá bom? Vamos ouvir o The Black e Negra Lee? Um minuto, na sequência tem Rosana.
2: Eu tenho um minuto.

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1: Tem sim, sem dúvida nenhuma, né? Obrigado, você que tá aí com a gente, continuando com a gente. Muito boa noite. Obrigado pela sintonia. E hoje, né? Hoje tem reprise. Hoje tem segunda-feira, né? Tem o Vida e Harmonia logo após, né? A Voz do Brasil. Na comunicação de Vieira de Melo. O programa tá top, tá gostoso de ouvir. Você vai adorar, viu? Logo após a Voz do Brasil, tem Vida e Harmonia aqui no São Donitins FM. 8:29, Cristiano Araújo, você mudou.

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0: junho.
1: Olha, segmentado com muito amor e carinho.
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1: Muita música boa, sem dúvida nenhuma. Os melhores ouvintes do mundo. Você que tá aí na zona rural nos acompanhando, né? Na sua chácara fazenda. Obrigado. Alô, Guiú, Morro da Aranha, toda a galera aí que nos acompanha, o pessoal, né? E na região de Aparecida do Rio Negro. Um abraço, gente. Região de Novo Acordo, né? Região de Tocantins. Pessoal aí na aldeia dos povos indígenas também, né? Lajeado, Miracema, Mira Norte, Serra da Lupa, Barrolândia, né? Um abraço a todos de Barrolândia. Receba o nosso carinho paraíso também. Nossa querida Pugemil, Pium, Cristalândia, Nova Rosalândia, Fátima, Oliveira de Fátima, nossa amada Porto Nacional, Brejinho de Nazaré e Poeiras, Monte do Carmo, região de Ponte Alta aí, Lagoa do Tocantins também. Obrigado, viu, gente? Boa noite, bom descanso, boa semaninha. Tá só começando a semana, né? Sem dúvida. Vamos ouvir os travessos? Meu querubim. 8:38.

0: Essa canção ficou linda, né? Na voz aí da Marília ou da Maiara Maraíza, né? Pedindo amor. Ainda passou por aqui Carol Gibson e Tony Williams, Take Me Now. Os Travessos, meu querubim. Sempre uma boa música tocando aqui na Tune Teens FM.
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0: Seguindo com você com muito carinho, agradecendo sempre, sempre a tua participação, tá? Você é especial pra gente sempre, porque olha, só te agradeço por você nos receber na tua casa, né? Sintonizar a Tune Teens, nos levar também no teu veículo, né? Nos ouvir no teu trabalho, onde quer que você possa estar. Muito bom. Boa noite para todo mundo. Obrigado pelo carinho sempre. E daqui a pouquinho tem a Voz do Brasil. Mas agora vamos matar saudade com George Benson. In Your Eyes. Essa canção de 1983. Pra gente matar saudade. Porque saudade não tem idade, gente. Pode ter certeza.
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0: Olha essa voz linda de Peninha. Legal, né? Sozinho. Ainda passou por aqui o George Benson, In Your Eyes. Esse é o clima gostoso nessa bela noite de segunda-feira.
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0: Olha, faltando 3 minutos. Vou ter que dar tchau, né? Vou ter que dar tchau agora pra você. Obrigado, viu, gente, pelo carinho. Boa noite, bom descanso, boa semana, que Deus possa estar contigo, sempre, no teu caminhar, nas tuas andanças, onde quer que você possa estar, você esteja bem, você do lado da tua família, cabeça erguida, pensamento positivo, que você realize teus sonhos, você consiga, sim, né? Ir além dos horizontes. Obrigado, boa noite, tá? Tudo de bom, e amanhã, se Deus quiser, retorno aqui às 7 da noite. Com mais um Toca Aí, tá bom? Já vem aí a voz do Brasil e vou deixar a última canção da Susan Hoffs, a música Incondition Love, amor sem restrição. Beijo, gente, abraço do Jota e até amanhã. Daqui a pouco também tem o Vida e Harmonia, depois da voz do Brasil.

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2: Boa noite.
3: Boa noite para você que nos acompanha em todo o país.
2: Segunda-feira, 1º de junho de 2026.
3: Vamos ao destaque do dia: medidas para conter a alta no preço dos combustíveis.
2: O governo oferece auxílio a refinarias nacionais e aos importadores de diesel, e Petrobras anuncia desconto na venda do produto.
3: E são intensificadas ações contra preços abusivos e para garantia da qualidade dos combustíveis.
2: E ainda, saúde.
3: Em um dia de mutirão, hospitais universitários realizam mais de 52 mil procedimentos entre cirurgias e consultas.
2: Quem vai falar com a gente sobre esse trabalho é Arthur Chioro, presidente da HU Brasil.
3: Vamos saber mais também sobre o Tela Brasil.
2: Filmes, séries, desenhos animados, uma nova plataforma de streaming gratuita e com conteúdo 100% nacional.
4: Sejam muito bem-vindos e bem-vindas. O cinema é nosso e a casa é sua.
3: Hoje, na apresentação da Voz do Brasil, Mariana Jungmann e Luciano Seixas.
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3: Para conter a alta dos preços dos combustíveis desencadeada pela guerra no Oriente Médio, o governo do Brasil decidiu prorrogar por 2 meses uma série de medidas.
2: Entre elas, uma nova subvenção para conter a alta nos preços do diesel e novas ações de fiscalização.
3: A repórter Gabriela Noronha tem os detalhes dessas medidas. Boa noite, Gabriela.
5: Boa noite, Luciano, Mariana, boa noite a todos que nos ouvem. Olha, a partir desta segunda-feira, o governo passará a pagar uma subvenção de R$1,12 por litro do óleo diesel às refinarias nacionais e também aos importadores do combustível. A medida substitui 2 auxílios que se encerraram no último domingo. E também, a partir de hoje, passa a valer uma nova subvenção de 35 centavos por litro ao óleo diesel A de uso rodoviário. Essa medida substitui a desoneração de impostos sobre o combustível que perdeu a validade neste domingo. E olha, a Petrobras já informou que este desconto está valendo e reduzindo aí o preço médio de venda para as distribuidoras de R$ 3,65 para R$ 3,30.
2: Ô, Gabriela, e em relação ao gás de cozinha, como é que fica?
5: Também foi prorrogada, Mariana, até 31 de julho, a subvenção destinada aos produtores e importadores de gás liquefeito de petróleo, o gás de cozinha. Os recursos federais para a medida foram ampliados de R$ 330 milhões para R$ 660 milhões.